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0: 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E a hora certa.
1: 9:07.

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0: 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E a hora certa.
1: 9:26.

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1: 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E a hora certa. 9:43.

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0: 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E a hora certa. 10:26.
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0: 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E a hora certa.
1: 10:44.
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0: 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E a hora certa. 12:27.
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0: 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E a hora certa. 12:57. 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

0: 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E a hora certa. 1:29. 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

0: 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E a hora certa. 1h57. 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

0: 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E a hora certa. 2h25. 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

0: 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E a hora certa. 2:56. 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

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E a hora certa. 3:20.

0: 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E a hora certa. 3:28. 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
1: 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E a hora certa. 3:57.
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0: 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E a hora certa. 4:26.
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Bom dia, dia terça-feira, dia de feira do produtor hoje. Um dia alegre para agricultores e feirantes espalhados em toda a cidade de Macapá. É feira para todo lado, para você comprar barato. Bom dia aos feirantes, agricultores, que o faturamento seja bom demais. Hein? Bom dia.

0: Tá, agora vai.
1: Bom dia, CJ, bom dia, Sueli Vigena.
2: Bom dia.
1: O nosso milhares de ouvintes, estamos aqui para a batalha da terça-feira após o feriado de 7 de setembro.
0: 8 hoje,
1: hein? 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
0: Tá ruim, tá?
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0: Então, bom dia, hein? Vamos que vamos. E no decorrer do programa, divulgando os nossos anunciantes, tá? Você já fez isso aí, uma parte, Sueli, no transcorrer do programa. Muito obrigado a todos os nossos anunciantes que acreditam na força desse programa. O rádio segue sendo o maior veículo de comunicação de massa. Então, vamos começar, Joca. Prepara a vinheta. Primeira informação é a meia dúzia, tá com a Sueli, hein? Trânsito criminoso e sangrento. 4 pessoas morreram tragicamente no último fim de semana aqui em Macapá e em Santana, hein? Libera aí a vinhetinha, vai, Joca.
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2: A Prefeitura de Macapá, por meio da Secretaria...
0: Não é essa, é a meia dúzia.
2: É a meia dúzia, é essa, né?
0: Meia dúzia.
2: É sobre o suicídio?
0: Peraí. Segura aí. Prefeitura de Macapá iniciou ações do Setembro Amarelo com foco na saúde mental de seus servidores, os servidores da Prefeitura de Macapá. Vai. A todos eles, bom dia, hein?
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2: A Prefeitura de Macapá, por meio da Secretaria Municipal da Família, iniciou na terça-feira, 1º de setembro, as ações do Setembro Amarelo, mês dedicado à conscientização e prevenção do suicídio e à valorização da vida. A abertura aconteceu na sede da Secretaria Municipal do Trabalho, Desenvolvimento e Indústria, Centrade, e reuniu servidores para um momento de reflexão, diálogo e cuidado com a saúde emocional. Para a Secretária Municipal da Família, Rainise Marques, as ações reforçam a importância de cuidar também de quem atua diariamente na prestação de serviço à população. Quem cuida da população também precisa ser cuidado. Essas ações promovem acolhimento, escuta e valorização dos nossos servidores. Teremos outras ações e conscientização durante o mês de setembro de diálogo e acolhimento. Temos a expectativa de poder fazer a diferença na vida de pessoas que estejam precisando, destacou Rainise Marques.
0: Agora, ensino superior, lá em Oiapoque, hein? Câmara Federal aprovou a criação da Universidade de Oiapoque. Tá com o Tarcísio Franco, é 18, hein? Vai aí, garoto. É agora.
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1: A Câmara dos Deputados aprovou na quarta-feira 2 a criação de uma Universidade Federal em Oiapoque, região de fronteira, aqui no Amapá. A Universidade Federal da Fronteira Norte.

0: manterá a sua estrutura a partir do desmembramento da Universidade Federal do Amapá, a Unifap.
1: Sim.
0: O projeto de lei de número 4.951/26 segue para análise do Senado. O relator deputado Paulo Lemos, do PT aqui do Amapá, recomendou a aprovação da proposta. Ele espera que a UFFN amplie o acesso ao ensino superior em uma região carente desse serviço e fortaleça a cooperação acadêmica e científica com a França, que faz fronteira com a cidade pela Guiana Francesa.
1: Tá legal. Bom dia. 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
1: 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Essa notícia 4, Suelen, vai pro ar agora. Partidos políticos e candidatos estão prejudicando proprietários de restaurantes da Orla de Macapá. Saber por quê? A Suelen vai mandar pro ar agora. Libera aí, vai, garoto.
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2: Detran, Amapá, CETEMAC, Polícia Civil, Polícia Militar, Guarda Civil Municipal precisam urgentemente resolver a grave situação provocada desde a largada da campanha eleitoral de 2026 pelos partidos políticos, coligações, federações e candidatos que estão de maneira criminosa interditando o trânsito na orla turística de Macapá. Principalmente no trecho que vai do Lugar Bonito ao Complexo de Lazer Marlindo Serrano, no Araxá, perímetro onde se localizam a maioria dos restaurantes que estão tendo o movimento prejudicado e, logicamente, batendo prejuízo. Visto que a campanha eleitoral abusiva naquela região está impedindo o acesso de famílias aos restaurantes.
1: Mandou bem, hein? Tá acontecendo isso lá, prejudicando os proprietários de restaurantes ali da orla, hein? Tarcísio, essa 16, lançada a plataforma que usa dados de satélites e a IA para prevenir e identificar incêndios aqui no estado do Amapá. Tá com você, hein? Vai. Quer saber? Vai saber agora. Vai, já.
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1: Não tá. Conecta e conecta de novo.
0: Oi.
1: Agora, vai.
0: Olha, agricultores, gestores e instituições do governo do estado passam a contar com uma nova ferramenta digital para prevenção, monitoramento e identificação de incêndios florestais. Lançada pelo governo do Amapá por meio da Secretaria de Estado do Meio Ambiente, SEMA, a plataforma Painel do Fogo Amapá passou a ser utilizada oficialmente quinta-feira. Dia 3.
1: Não tá. Conectado, desconectado. Falei. Oi. Vamos passar essa aqui com a Suela, hein? Preste atenção, essa 5 aqui. Trânsito criminoso e sangrento. 4 pessoas morreram tragicamente nesse fim de semana em Macapá e no município de Santana. Houve outro acidente trágico também ontem, né? O mês de setembro, todo mundo acha que agosto é um mês agorento, mas agosto transcorreu de maneira... Tá, agora tá, hein? Tá aqui a notícia com a Suélia Vilhena, hein? Sobre o trânsito e o impacto da cidade, da população de Macapá e Santana, com 4 mortes na semana passada. Vai!

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1: Populações de Macapá e Santana seguem ainda impactadas com 4 mortes trágicas no último final de semana no trânsito das duas cidades. Na quarta-feira, 2 de setembro, no bairro Paraíso, em Santana, envolvidas em acidentes automobilísticos, morreram as amigas Mirela Barbosa Sampaio, de 18 anos, e Ana Beatriz Ribeiro Mourão. E na sexta-feira, dia 4, segundo informações, uma picape Ford Ranger dirigida por um adolescente de 16 anos matou a mãe e a filha Ellen Alves Cardoso, de 33 anos de idade, e a filha de 3 anos em trágico acidente no cruzamento da Rua Ildemar Maia com a Avenida Anhanguera, no bairro Buritizal, na zona sul da capital. Horrível, gente.
2: Horrível isso aí. O trânsito de Macapá. Já vou falar mais sobre o trânsito de Macapá. Agora, essa 16 chuta 6, vamos ver se vai. Lançada a plataforma que usa dados de satélites e da inteligência artificial para prevenir e identificar incêndios aqui no estado. Vai, Joca, libera.
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2: 6h32. 5h32.
3: Agricultores, gestores e instituições do governo do estado passam a contar com uma nova ferramenta digital para prevenção, monitoramento e identificação de incêndios florestais. Lançada pelo governo do Amapá por meio da Secretaria de Estado do Meio Ambiente, SEMA, a plataforma Painel do Fogo Amapá passou a ser utilizada oficialmente na quinta-feira, dia 3, pelos órgãos estaduais. O sistema integra dados do Cadastro Ambiental Rural, imagens de satélites de inteligência artificial para acompanhar focos de calor e apoiar a prevenção e a resposta a ocorrências em todo o estado.
2: Tá legal. A gente vai pôr apoio cultural, mas Tarcísio recebeu inúmeros telefonemas ontem, eu também, pessoas pedindo para repetir o roteiro de ontem aqui do programa. Eu acrescentei mais uma música, não sei se vai dar tempo, que é com o Roberto Carlos. Sem demora, vamos pôr apoio cultural, Joca, agora, hein? Na volta eu vou dizer qual é a música, tá, Joca? Acho que é a quinta, viu? O Roberto.

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0: Aniversariante de ontem. Passamos batido. É parabéns a Valdeide, aniversário ontem, dia 7 de setembro. Uma data linda e maravilhosa para uma pessoa tão importante, tão querida no seio da sociedade amapaense.
1: Só podia ser feriado, porque aniversário de Valneide tem que ser feriado.
0: É verdade.
1: Mas, rapaz, amiga, parabéns, Deus te abençoe.
0: Pediu a Vanusa um pouquinho.
1: Muita saúde.
0: Da música, manhã de setembro pra ela aí, Joaquim.
1: Manhã de setembro, porque ela é do mês das flores, né?
0: É, do Brasil verde e amarelo.
1: Brasil verde e amarelo.
0: Do aniversário de criação do Território Federal do Amapá. Toca aí pra ela. Pra aniversariante de ontem e pros aniversariantes de hoje também, hein? Vem que é bom, né?

0: aniversário é dela, a gente que tem que mandar pra ela.
1: Tem que mandar pra ela, é verdade.
0: Parabeniza ela aí, logo.
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0: Olha, eu vou te falar, tá vendo, Val? Tu fazes aniversário e a gente tá

0: Parabéns! Parabéns a Valneide! Agora é o meu. É, parabéns a Valneide pelo seu aniversário no dia de ontem.
1: Sim, gente. Muita vida, muita saúde.
0: Tá legal, hein? Bom dia pra você. Parabéns aos aniversariantes de hoje. Esse é número 14. Governo do Estado chamou para o emprego 36 candidatos aprovados no concurso público para o DETRAN. Que essas 32 pessoas não fiquem no conforto do ar-condicionado. Tem que vir para as ruas e avenidas de Macapá dirigir esse trânsito complicado, que tem acidente todo santo dia, que carros enormes embarcam e desembarcam mercadorias qualquer hora do dia, circulam qualquer hora do dia. Um trânsito ameaçado, nervoso, horroroso. Daqui a informação, vai, Tarcísio? Libera aí, Joca, vai.
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3: Olha, foi anunciada pelo governo do Amapá a convocação de mais de 32 candidatos aprovados no certame realizado em 2022 no Departamento de Trânsito do Amapá, o DETRAN. Em reunião realizada na terça-feira, 1º de setembro, em conjunto com a Secretaria de Estado da Administração, SEAD, e a direção do DETRAN Amapá, que formam a comissão do último concurso público do órgão. A nova chamada representa mais um avanço no aproveitamento dos candidatos aprovados e classificados no concurso, que marcou um momento histórico para o órgão. Foi o primeiro concurso público realizado pelo DETRAN Amapá desde a sua criação. A reunião foi conduzida pela secretária estadual de administração, Cíntia Mendes, e pelo diretor do DETRAN Amapá, Cássius Clay, que trataram da continuidade das convocações e do reforço do quadro de servidores do departamento.
0: O jornalista e cronista João Silva está escrevendo na internet. Ele é um dos jornalistas, um dos cronistas, escreve sobre a cidade, sobre a sua história, sua tradição, seu povo, sua gente, está dando opinião sobre o pleito eleitoral aqui em Macapá. Acesse a página dele na internet.
3: Facebook, Jorge.
0: No Facebook. E siga o João Silva, que tem uma caneta privilegiada, hein? É o seguinte. Toca uma música aqui do nosso roteiro, hein? Nosso roteiro foi bastante solicitado ontem, pedido para repetir hoje. É, quer falar alguma coisa, Tazir?
3: Não.
0: Suelen, apoio cultural.
1: Apoio cultural.
0: É.
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0: É, tá legal, hein? 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Gostoso, delicioso, hein? Olha, no roteiro de ontem não estava o Roberto Carlos, mas como eu toquei também, muita gente pediu para dar repeteco. Eu e Ela. A música foi gravada pela primeira vez em LP em 1987 e depois em CD em 1992, hein? Vai. Valneide vai adorar, hein? Parabéns, aniversariante de ontem, hein? 5h51.
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0: É. Quem manda aqui é o ouvinte. Ele pediu, a gente atende.

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0: É madrugada, finalzinho de madrugada, começo de novo dia. Tá na letra do Rei Roberto Carlos e do Erasmo, cara. Agora todo mundo, vamos nessa, hein? Já tem raios do sol, hein?
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0: Sol nascendo pelas bandas da orla turística de Macapá, hein? Em meio ao rio Amazonas, hein?

0: te deixa assim.
1: É.
0: As emoções estão nessa estrada.
1: E muito nessa estrada. Bom dia. Bom dia de trabalho para todo mundo, hein? Bom faturamento para agricultores e feirantes. Hoje é dia da tradicional feira do produtor, hein? Tudo fresquinho, direto do campo para vender aqui na capital. Edmar, o rei do queijo, bom dia para ele, rei do Piracuí. É a Neca, a macaxeira da Neca, enfim. É a polpa de fruta do pessoal lá de... Lá da Ilha de Santana. Uma polpa de fruta gostosa, pura, sem mistura. A do Douglas também, ele vende aí na feira do produtor do Buritizal.
0: Somos dois apaixonados.
1: Pronto.
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1: Ah, todo mundo, hein? Vamos lá, fazer coro, vai.
0: Eu e ela.
1: Eu
0: e ela.
1: É. Ela é Sueli Vilhena, número 7. Linda essa música, hein? Governo repassou passagens para a delegação do Amapá, que disputará o GEBS na capital federal, em Brasília, onde mora o João Pontes Filho. Bom dia para ele.
2: Bom dia.
1: É, um grande abraço para ele, para a família. Para Irá, que mora em Brasília também, parabéns. Um abraço, bom dia. E a música aí dedicada a todos os amapaenses que moram em Brasília, hein? Tá aí a notícia. É, libera a vinhetinha, Joca, hein, da número 7. Tá com a Sueli, vai, agora.
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2: O governo do Amapá fez o repasse das passagens para a delegação que representará o estado nos Jogos Escolares Brasileiros em Brasília. A competição será realizada de 12 a 27 de setembro e contará com 228 integrantes da delegação amapaense, entre estudantes, atletas, professores e técnicos.
1: Sim.
2: O Amapá terá representantes em 10 modalidades, entre disputas coletivas e individuais. Atletismo, atletismo adaptado, basquete, futsal, ginástica rítmica, judô, karatê, taekwondo, vôlei de praia e xadrez. E a entrega das passagens aos professores e técnicos marca uma das etapas da preparação para a delegação e viagem à capital federal. A participação nos GEBS reúne atletas escolares de todo o país e coloca os representantes do Amapá em uma das principais competições do calendário esportivo estudantil brasileiro.
1: Tá legal. Bom dia, dia.

0: Nossos anunciantes campeões de venda, hein? Bom dia dos Ecopostos, o meu amigo Leobardo tá acordado, feliz, adorou o Roberto Carlos.
1: Eu e ela,
0: hein? Um grande abraço, abasteça bem nessa terça-feira, abasteça dos excelentes selo de qualidade, Ecopostos, lubrificante e pneus, hein? 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Um abraço a Cristina e o pai dela, o Aristarco, que inventou essa gostosura aí.
1: Nosso amigo jornalista, radialista, Roberto Gato, botafoguense.
0: Também ligado, né?
1: É ligado, craque do futebol,
0: amapaense. Jogou muito
1: ele. Com muita bola no Clube do Remo.
0: Agora joga bem no rádio, hein?
1: Joga bem no rádio.
0: Programa Amapá em Foco.
1: Toca de primeira.
0: Com a Corrimã 102 FM, hein? Começa meio-dia, um grande abraço aí.
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0: A Sueli falou sobre o Jebes, que o governo do estado está apoiando, já repassou passagem. Sobre isso, no ensino particular, falar do Colégio Intergênio. Prossegue animadíssimo, disputadíssimo, os jogos internos do Colégio Intergênio, acontecendo nas belas dependências da Associação Atlética Banco do Brasil. É o esporte que é forte em um colégio que tem referência na educação particular de Macapá, o Colégio Intergênio. É o professor Armindo, bom dia para ele, um grande abraço. Hein? Essa 17, eleição 2026, juiz José Luciano de Assis assumiu a segunda zona eleitoral de Macapá. Pela competência dele, Luciano Assis, o juiz, é tirar de letra, sabe tudo. Um grande abraço a ele, hein? Vai. 5h58, manda ver, hein? É 17.
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1: O juiz de direito José Luciano de Assis tomou posse na quarta-feira, 2 de setembro, como juiz eleitoral titular da segunda zona eleitoral da capital Macapá. A solenidade foi realizada no gabinete da presidência do Tribunal Regional Eleitoral do Amapá e contou com a participação por videoconferência do presidente do tribunal, o desembargador Carmo Antônio de Souza. Ao assumir a titularidade da segunda zona eleitoral, o magistrado passa a integrar diretamente os trabalhos da Justiça Eleitoral em um período de preparação e realização das eleições gerais de 2026, contribuindo para a garantia da regularidade, segurança e transparência do processo eleitoral.
0: Olha, essa aqui estava no roteiro de ontem, direto de Oslo, na Noruega, aqui para a madrugada do Bom Dia a Dia, hein? A banda A-Ha, é linda essa música, meu Deus, hein? Caçando você por toda parte, procurando você, é linda essa música, tem muito amor nessa música.

direto do país de um dos maiores jogadores do mundo, um dos maiores destaques da última Copa do Mundo dos Estados Unidos e Canadá e México. Haaland acabou com o Brasil, eliminou o Brasil, né? Linda essa música. Com essa,

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0: Oi, linda manhã de setembro, hein? Amanheceu no meio do mundo, bom dia.
1: Música da Valneide.
0: É da Valneide, aniversariante de ontem, bom dia pra ela, hein? Açaí Bom Parado, obrigatória, Rei do Açaí, a melhor maçadeira de Macapá. Tá mandando açaí para os macapaenses que não moram aqui em Macapá, hein? Rei do Açaí, Avenida Mendonça Furtado, esquina com a Milton Silva, hein? É, a Jennifer vai ter neném, ela trabalha lá, tá grávida.
1: Que legal.
0: É mulher. E deve nascer aí entre 13, 14, 15 de setembro.
1: Oba!
0: Bom dia, Jennifer, um grande abraço, hein? Vai dar tudo certo. Grande abraço ao Fábio, que trabalha lá. E o rei do açaí, o João I, que trabalha há mais de 40 anos com açaí, é um expert em açaí. Bom dia, um grande abraço, hein? 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
1: Eri Elton, isso mesmo.
0: 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Suárez Vilhena, mais uma notícia comunitária aqui no programa, hein? Essa é número 3. Crã Tia Zefa do Quincas. Preste atenção.
1: Quincas.
0: Crã da Tia Zefa do Quincas celebra 18 anos com serviços de saúde, beleza e acolhimento para mulheres vítimas de violência. Tá com a Sueli.
2: Vê se o Cristiano engoliu essa aí, Sueli.
0: Olha isso. Sabe onde é? Na Praça Barão do Rio Branco. Na esquina da fábrica com a rua São José, hein? Ali no Centro Histórico de Macapá.
2: Ele tá dizendo Quincas.
0: Quincas,
1: porque com essa. O Cris coloca Quinca.
0: Vai, é agora.
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1: Para celebrar os 18 anos de fundação do Centro de Referência em Atendimento à Mulher, Crante, a Zefa, o governo do Amapá promoveu na quinta-feira, dia 3, uma manhã de serviços voltados à saúde, beleza e integração das assistidas pela unidade. A ação

0: Especial garantiu atendimentos de massoterapia, fisioterapia, odontologia, cuidados com a pele, skincare da Mary Kay, Bazar Solidário e um café da manhã para as mulheres em situação de vulnerabilidade social e violência doméstica. Coordenada pela Secretaria de Políticas para Mulheres, a programação teve o objetivo de promover o fortalecimento de vínculos, a escuta qualificada e a valorização da autoestima das vítimas. Durante o evento, as mulheres participaram de um bazar solidário, onde cada acolhida pôde escolher gratuitamente peças de vestuário e compartilharam um café da manhã especial de confraternização.
1: Olha, o trânsito em Macapá, um trânsito sangrento, tem lutado famílias, precisa ter um olhar melhor dos órgãos que fiscalizam o trânsito de Macapá. Olha, aqui, carros enormes, altos e longos, trafegam qualquer hora do dia. Tem hora, tem lei para esses carros trafegarem aqui em Macapá. Embarque e desembarque de mercadorias na zona comercial de Macapá acontece qualquer hora do dia e tem hora para isso. Ocupa as vias, atravessa os carros enormes, não tem nenhuma fiscalização, está todo mundo no ar-condicionado. Isso é uma situação muito grave. Seguem motocicletas barulhentas, provocando um inferno astral na vida de autistas, adultos e crianças. Um crime que se comete contra a cidade nessa zona comercial aí é um zezeu, ninguém fiscaliza porra nenhuma. Todo mundo fica no conforto do ar-condicionado e as coisas acontecendo na cidade. Ocupação, os caras, as entidades fazem eventos. Macapá é uma das cidades brasileiras que mais tem praças e os caras interditam as ruas para fazer evento. E a estrutura só sai 2-3 dias depois, nota zero. Fala, Tassir.
2: Jota, lata d'água na cabeça. População do município de Porto Grande está na bronca.
1: Continua, né?
2: Com a CSA. E olha só, Festival do Abacaxi que começou na sexta-feira.
1: Começou lá. E terminou sem água.
2: Sem água. A turma está com a lata d'água na cabeça. E olha, isso é desde quarta-feira passada. Certo. A previsão para retomar lá a água dia 14 agora. Enquanto isso, está todo mundo com lata d'água na cabeça.
1: Na cabeça.
2: Principalmente moradores dos bairros da Área 6, né? Tá um caos. Alô, CSA, cadê você, população?
1: Não coloca uma nota, não dão bola, não respeito a população. O dinheiro não fica aqui, vai todo embora, tá? E a gente fica chupando o dedo aqui. O Festival do Abacaxi em Porto Grande já é conhecido em todo o Brasil. Veio a banda Magníficos para esse festival, por exemplo, que é uma banda conhecida em todo o Brasil. O festival começou e terminou sem água lá. A empresa não dá uma nota, não toma uma providência. Nota zero.
2: Um caos.
1: O Gaspar tem toda a razão, que mora lá perto, ele mora ali perto do antigo Cine Macapá. Ele disse que nem no prédio da CSA, na Ernestino Borges.
2: Tem água.
1: Tem água lá.
3: Mas é verdade mesmo.
1: É um troço lamentável, hein? Essa 12 aqui.
2: Mano Bem, está ligado.
1: Tá. Bom dia para ele, hein? Olha, o Amapá lidera o projeto inédito para fabricação de baterias de veículos elétricos com manganês local. Está aqui a informação. É a número 12, está com o Tarcísio Franco. Vamos lá. É agora.
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2: O estado do Amapá dá um passo decisivo e importante rumo à autonomia tecnológica na transição energética. Apesar de possuir reservas expressivas de manganês, o Jotanei, o estado ainda depende de insumos e tecnologias estrangeiras para transformar esse recurso mineral em matéria-prima para a produção de componentes, células e também sistemas completos de armazenamento de energia. Para preencher essa lacuna estratégica, foi criado o projeto Manganês Bet Brasil, uma iniciativa que promete integrar toda a cadeia produtiva da extração do minério à aplicação final em veículos elétricos.
1: Olha, é por isso que é bom escutar o que tem para dizer os políticos que são chamados para entrevistas. Vou falar aqui da Diário 90.9, está fazendo o papel dela. Pouco se vê falar nessa questão da energia elétrica aqui. 4 hidrelétricas. A gente abastece vários estados brasileiros.

solteiros. E como prêmio, como castigo por isso, a gente paga a energia elétrica mais cara do Brasil. Uma pouca vergonha. Quem é candidato não pode esconder isso aí. Tem que ser proponente dessa situação, que só nós do rádio, e eu me incluo nisso aqui, brigo o ano inteiro por causa disso, hein? O roteiro de ontem foi solicitado para tocar hoje. E ontem essa aqui estava, hein? É a número 2, Joca. Segura seu coração. Eu toco essa música desde a minha estada na Rádio Educadora, quando eu comecei, hein? Vai. O nome da música é X Miguel, hein? Traduzindo para o nosso idioma, Ela é minha garota.

essa música, uma época no Brasil, que para cantor brasileiro fazer sucesso, tinha que cantar em inglês. Ele virou Morris Albertus, morou nos Estados Unidos durante muito tempo, hein? Confesso que não sei que fim levou ele.

0: Tá legal, hein? Tocamos de ontem, tocamos hoje de novo, para atender pedido dos nossos ouvintes. Morris Albert é o nome dele, e o nome da música é X Marighel, traduzindo para o nosso idioma. Ela é a minha paixão, ela é a minha namorada, ela é a minha garota, hein? 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Deixa rolar, Joca, vai.
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0: Olha, como vem sendo a participação do Ministério Público Eleitoral na eleição desse ano? Qual o seu papel no processo? É a número 1, tá com a Sueli, hein? Vamos lá, é agora.
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1: O Ministério Público Eleitoral, MP Eleitoral, por meio da Procuradoria Regional Eleitoral do Amapá, atua de forma estratégica na defesa da democracia e da legitimidade do processo eleitoral, acionando os instrumentos previstos em lei e adotando as medidas necessárias para garantir

0: garantir eleições seguras, transparentes e sem irregularidades. A procuradora da República, Sara Tereza Cavalcante de Brito, é a titular no Amapá, e o procurador-chefe da Procuradoria da República no Amapá, João Pedro Becker Santos, é o substituto. Atuam como auxiliares da propaganda eleitoral os procuradores da República João Pedro Becker Santos, Milton Thiago Araújo de Souza Júnior e Aloísio Brasil Biguelinho.
1: Olha, o Tribunal Regional Eleitoral de todos os estados brasileiros precisam de ter entidades somando para evitar, dentre outras coisas, no pleito eleitoral, essa desgraçada compra de votos. Olha aqui, Tribunal Regional, de novo aqui, não podia ser diferente, a maioria das informações é sobre o pleito eleitoral. Tribunal Regional Eleitoral do Amapá orienta candidatos sobre o prazo para prestação de contas parcial da campanha. Tem data, tem ou não tem, Tarcísio?
2: Tem, vamos saber agora.
1: É agora, hein? Vai lá. É a número 11 aqui do programa.
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2: Olha, a Justiça Eleitoral inicia amanhã, dia 9 de setembro, o prazo para o envio da prestação de contas parcial de campanha referente às eleições deste ano. A prestação de contas parcial deve contemplar toda a movimentação financeira e estimável em dinheiro realizada desde o início da campanha até o dia 8 de setembro de 2028. O envio das informações deverá ser realizado entre os dias 9 e 13 de setembro, já a partir de amanhã, portanto, por meio do sistema de prestação de contas eletrônicas, uma vez que todos os candidatos já estão com verba aí nas contas. E o procedimento é obrigatório, integra o conjunto de mecanismos adotados pela Justiça Eleitoral para assegurar a transparência e permitir o acompanhamento público da arrecadação e dos gastos realizados por partidos, federações, coligações, candidatos e candidatos durante, candidatas e candidatos durante a campanha. Após o encerramento do prazo para o envio, as informações prestadas serão disponibilizadas para consulta pública, ampliando a transparência e possibilitando que eleitoras e eleitores acompanhem de perto a movimentação de recursos nas campanhas eleitorais. Pelo menos assim, é um meio para a gente ver quem está agindo correto no pleito eleitoral, né, Jota?
1: Tem muita gente, muitas entidades somando com o Tribunal Regional Eleitoral de olho nessa questão aí. 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
1: Tá legal, falar aqui do combo da água sanitária Sucena. O amaciante agora virou campeão de vendas nos supermercados, baiucas, bodegas e mercantis de Macapá. Bom dia! Hoje é dia de feira do produtor Edmar, o rei do queijo. Bom dia para ele, daquela tapioquinha branquinha, da melhor qualidade. O Douglas, das polpas de frutas. Mãe e filha, da polpa de frutas, é lá da Ilha de Santana. Uma das melhores polpas de fruta, vendido na feira do produtor do Buritizal. 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Fala, Tarcísio.
2: Olha, Jota, se não houver nenhum contratempo, é bem provável que o secretário de Estado de Infraestrutura do Governo do Amapá, Odailson Benjamin, visite as dependências, as obras do estádio estadual Milton de Souza Correia Zerão, que segue em sua revitalização. E o secretário anuncia também entregas para agora o mês de setembro de obras estruturantes importantes realizadas pelo governo do Amapá, como Parque Tecnológico, Monumento Marco Zero do Equador, Escola Estadual Azevedo Costa, Escola Estadual Maria Benigna, Urbanização da Fortaleza, já foi entregue a primeira etapa, já falei. Teatro das Bacabeiras também, Monumento da Família, Orla do Amapá, UPA Amapá, Delegacia do Amapá, Orla em Oiapoque, Casa do Artesão em Oiapoque, Delegacia de Calçuene, Orla de Calçuene, três parques firmes, Maternidade Mãe Luzia, passarelas e pavimentação. Um canteiro de obras do governo do Amapá.
1: Odailson Benjamin, que é o secretário de Estado de Infraestrutura, é um auxiliar de qualidade do governo Clécio, do governo

0: do estado trabalha praticamente 24 horas. É. Suelen, rapidinho essa dois aqui.
1: Bora.
0: Tribunal de Justiça do Amapá oferece novas oficinas gratuitas de inclusão digital para pessoas com 60 anos ou mais. Olha aí, uma bela iniciativa essa aí, vai.
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1: Pessoas com 60 anos ou mais terão novas oportunidades gratuitas para aprender a utilizar ferramentas digitais com mais segurança e autonomia. O Tribunal de Justiça do Amapá, por meio da Secretaria de Planejamento, Gestão Estratégica e Governança, em parceria com a Escola Judicial do Amapá, dará continuidade, de setembro a dezembro de 2026, às oficinas do projeto Plenamente Digital 60+, abertas ao público em geral. De acordo com a idealizadora da iniciativa, servidora Rúbia Balieiro, o projeto Plenamente Digital 60+, vai além do ensino de ferramentas tecnológicas.
0: Hein?
1: Segundo ela, além de aprender a utilizar o aplicativo e acessar serviços digitais, a capacitação possibilita navegar com mais segurança pela internet e reconhecer golpes virtuais.
0: Vamos pro apoio! E já já a gente volta. Agora é com você, Joca. Quero ver, quero ouvir.
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0: da leve. Essa cena é bom, é daqui, é de casa.
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0: legal, hein? Vamos para a reta final do nosso programa. Estamos apertados aqui pelo relógio e pelo horário eleitoral, hein? Essa 15 aqui, Tarcísio. Conheça números da eleição desse ano, disponível nas páginas estatísticas do Superior Tribunal Eleitoral, hein? Tá com o Tarcísio? Vai, libera.
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2: As eleições de 2026, 158 milhões e 700 mil eleitores e eleitoras também estarão aptos a votar em todo o território nacional, de acordo com dados disponíveis na página de estatísticas eleitorais do Tribunal Superior Eleitoral, o TSE. Este ano, brasileiros e brasileiras vão às urnas para escolher presidente da República, governador, senador, deputado federal, deputado estadual e deputado distrital, no caso de Brasília. O eleitorado brasileiro está distribuído em 5.571 municípios, além de 186 cidades no exterior. A votação ocorrerá em 517.206 sessões eleitorais organizadas em 2.641 zonas eleitorais. Em comparação com a última eleição geral, houve aumento de 2,3 milhões e 300 mil eleitoras e eleitores aptos a votar. Os três menores colégios eleitorais estão na região norte. Roraima tem 401 mil eleitores, Acre 614 mil e o Amapá 577 mil. Somados, os estados reúnem cerca de 1% do eleitorado brasileiro, ou seja, um pingo no oceano.
0: Hein, tá legal. Olha, deixa eu mandar um abraço aqui pro seu Luiz Vilhena e a esposa dele, a dona Maria. Lá no Igarapé das Mulheres, moro na Quintino Justo de Almeida. Quem mandou esse recado?

0: foi o Cristiano Lucena, que é nosso excelente repórter para a Zona Leste de Macapá. Essa 8 é a última sua. É, vai agora. Ministério Público do Amapá agora tem o Banco Vermelho de Combate ao Feminicídio. Foi lá para o Araxá, Complexo de Lazer mais lindo do Serrano, tem um bonito prédio do Ministério Público Estadual. Manda ver, Sueli, vai. É agora.
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2: Uma mensagem contra o feminicídio passa a ocupar um dos espaços mais conhecidos de Macapá. O Ministério Público do Amapá entregou um

0: simbólico, um banco vermelho na Praça Samaúma, em frente à Procuradoria-Geral de Justiça, como símbolo de prevenção à violência contra a mulher e de incentivo à denúncia. A iniciativa encerra as ações do Agosto de Lages, da atuação institucional no enfrentamento à violência de gênero. A legislação prevê a instalação de pelo menos um banco vermelho em espaço público de grande circulação. Informação sobre canais de denúncia e atendimento como 127 da ouvidoria do MPAP, o Ligue 180.
1: É, tá ruim esse microfone aí. É o seguinte, olha, vários pedidos para que se fizesse o repetec desse roteiro de ontem. É principalmente muitos telefonemas para ouvir a Jane do Bock. O Tarcísio saiu atrás dela aí pelas redes sociais ou pela internet. Ela continua cantando, continua ativa, enfim. Essa família do Bock.
2: Vários projetos musicais.
1: Essa família do Bock tem nome na música brasileira, hein? Jane do Bock, Chama da Paixão.

0: Alô.
1: Depois do horário do eleitoral, tem Luiz Bela Entrevista. Tem uma bela candidata, vai sentar na bancada do programa Luiz Bela Entrevista. Candidata ao Senado, hein?
2: A gente sabe que a disputa vai ser acirrada.
1: Vai! E vibre.

crepúsculo de programa, hein? Dos inúmeros telefonemas para dar repeteco do roteiro de ontem, vou fechar com o espanhol Rúlio Iglesias. Ele é de Madrid, na Espanha. Mora meio ano em Madrid e meio ano na República Dominicana, hein? E a cantora é norte-americana, já não está mais entre nós, a Diana Ross, hein? A música é essa aí, hein? I love you, hein? Tudo de você. Tudo com você. O sussurro aí, o solfejo é da Diana Ross. A voz agora é do Rúlio Iglesias, hein? Juntos nessa paixão, os Estados Unidos e a Espanha, a campeã do mundo de futebol, bicampeã do mundo. Essa é ela, hein? Diana Ross.

O nome dessa música é Chama da Paixão. E a cantora é a Jane Duboc.

Essa gravação aí, para você ficar sabendo, é de 1984. Juntos, o espanhol Julio Iglesias e a norte-americana Diana Ross.

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0: no relógio da Diário. 7:28.
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2: Bom dia. Hoje, 8 de setembro, é o Dia Mundial da Alfabetização. Quando o caminho da escola passa pelo rio. Repito, hoje é o Dia Mundial da Alfabetização. E alfabetizar é muito mais do que ensinar alguém a juntar letras. É abrir caminhos. É permitir que uma criança leia um livro. Que um trabalhador entenda um documento. E que um cidadão conheça os próprios direitos. No Amapá, os números mostram avanço. O percentual de crianças alfabetizadas ao fim do segundo ano subiu de pouco mais de 41% em 2023 para quase 54% em 2025. É uma boa notícia, sem dúvida, dúvida nenhuma. Mas também significa que praticamente uma em cada duas crianças avaliadas ainda não alcançou o nível esperado de alfabetização. Portanto, avançamos, mas ainda

0: mas ainda avançamos não o suficiente, não o bastante. E alfabetizar no Amapá exige enfrentar uma geografia diferente. Aqui, muitas vezes, pessoas têm que acessar os rios em vez de ruas. A estrada para a escola é percorrida de catraia, voadeira ou rabeta. Há comunidades distantes, escolas em áreas alagadas ou insalubres. Dificuldade para levar livros, merenda e equipamentos. E, principalmente, para manter professores durante todo o ano letivo. Mas já avançamos, e isso é bom, muito bom. Em alguns lugares, falta professor de uma disciplina. Em outros, o mesmo educador precisa ensinar várias matérias. Para alunos de idades e séries diferentes, dentro da mesma sala de aula. Por isso, não basta construir uma escola e colocar uma placa na entrada. É preciso garantir transporte escolar seguro, alojamento digno para os professores, internet que funcione, material adequado à realidade amazônica e valorização para quem aceita ensinar onde chegar já é uma aventura. Os números, portanto, melhoraram. Repito, isso é bom demais. Mas alfabetização não pode ser apenas estatística de relatório. A alfabetização tem nome, tem rosto, tem infância e tem endereço. Mesmo quando esse endereço fica depois de muitas horas de rio. Alfabetizar, pessoal, é dar autonomia, é ajudar alguém a ler o mundo antes que o mundo escreva o destino dessa pessoa por ela. E no Amapá, onde tantas estradas são rios, a educação precisa aprender a navegar. Mas já navega, mas não bastante ainda. E navegar é preciso. Hoje, Dia Mundial da Alfabetização. E esse é o nosso Café no Bule de hoje.
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2: No relógio da Diário, 7:33.
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0: Olha, hoje é terça-feira, terçou, pessoal. Terça-feira pra mim, terça-feira pra você, terça-feira pra nós, terça-feira pra todo mundo, terçou, 8 de setembro, é o 251º dia do ano no calendário gregoriano, 252º em anos bissextos. Hoje

0: Hoje é o Dia Mundial da Alfabetização. E faltam apenas 114 dias para acabar o ano, que está indo de carreirinha. E eu pergunto para Zilana Melo. Que terça-feira é essa, Zilana? Bom dia, bom dia!
1: Bom dia, muito bom dia a todos. Olha, Luiz Melo, Kleber, enfim, todos os colegas jornalistas. Hoje também é o Dia Mundial do Jornalista. Parabéns a todos vocês, nós, né, que fazemos parte aí do jornalismo amapaense e aos colegas também que militam nessa profissão. Data instituída pelas Nações Unidas em homenagem ao jornalista tcheco Julius Fucika, que foi assassinado nesta data pelos nazistas. Ele também foi escritor, editor, tradutor e crítico. Dia Mundial da Fisioterapia. Dia Internacional da Literatura. O Dia Mundial foi criado aí pela Unesco em novembro de 1965 e celebrado pela primeira vez em 1966. A Unesco realiza anualmente uma cerimônia de entrega de prêmios de literatura internacional. Dia Mundial da Alfabetização. Dia Nacional também da Alfabetização. Dia também do Alfabetizador. Dia do Ilustrador. Dia Nacional do Terço dos Homens hoje, Luiz Melo. Hoje é dia do Terço dos Homens. Dia Nacional de Luta por Medicamento. Dia Mundial da Fibrose Cística. É o dia da fundação da cidade de São Luís, capital do Maranhão, pelo francês Daniel de Latouche, senhor de La Ravardière, em 8 de setembro de 1612. E é também o dia da fundação da cidade de Vitória, capital do Espírito Santo, em 1551. É o dia da renúncia do presidente norte-americano Richard Nixon. Uma das maiores aventuras do século XVI teve início num dia como hoje, em 1519. Neste ano, o navegador Fernão de Magalhães, patrocinado pela monarquia espanhola, comandou a primeira expedição que deu a volta ao mundo. O português, contudo, não terminou a viagem e morreu no caminho. Contudo, a expedição teve sequência e o audacioso objetivo foi alcançado após mortes de marinheiros e perdas de embarcações. Também, olha, hoje é o dia da morte da Rainha Elizabeth II no Reino Unido, em 8 de setembro de 2022, aos 96 anos. Elizabeth Alexandra Mary Windsor, seu nome completo, a soberana foi a mais longeva aí, rainha da monarquia britânica, com 70 anos de reinado, iniciado em 2 de junho de 1953, nascida em 21 de abril de 1926, casou-se com um primo distante, Philip, com quem viveu durante 73 anos e teve 4 filhos. Um dia como hoje, em 1793, foi realizada a primeira romaria oficial do Círio de Nazaré, na cidade de Belém, no Pará, considerada a maior manifestação católica do país e uma das mais simbólicas do mundo. O Círio de Nazaré começa atualmente no segundo domingo de outubro, dia de Nossa Senhora da Luz e dia da Natividade da Virgem Maria.
0: E cá com os meus minutos de sabedoria, eu digo o seguinte: visite os pobres e enfermos. Pelo menos uma vez por semana, dedique algumas horas a consolar um coração aflito. O consolo que você levar, mesmo com sacrifício de sua parte, é a garantia de que está cumprindo um dever de cristão e de homem. Não espere que o procurem para agir fraternalmente, amparando os fracos e confortando os tristes. Nem pense que você está dando mais do que recebe, nem consola um coração triste. Na realidade, recebe muito mais do que dá. Portanto, visite os pobres e enfermos. Pelo menos uma vez por semana, dedique algumas horas a consolar um coração aflito.

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1: E o tempo já passa, passa, passa, como sempre, veloz, veloz, como ninguém. No relógio da Diário, 7h41.
4: 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E a temperatura.
5: Muito bem, Luiz Melo. Olha só a previsão para hoje: sol com muitas nuvens durante o dia e períodos de céu nublado. A noite será com muitas nuvens, mas não há probabilidade de chuva para hoje, não. Ventos aí na casa de 16 km por hora. Eles vêm, ora do leste, ora eles vêm do nordeste. A incidência de raios UV hoje considerada muito alta. Umidade relativa do ar varia entre 62% até 88%. O sol nasceu hoje às 6h18 da manhã e vai se pôr às 18h25.
6: E a temperatura?
5: Mínima de 25, a máxima chega a 32 graus Celsius.
4: Previsão do tempo.

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2: É, e o dia já levantou. A cidade já está de pé e pedindo passagem. Gente, voltando pra casa, pessoal que trabalhou à noite, gente indo pro trabalho ou pra escola. Mas cuidado com o trânsito. Perca um minuto na vida e não a vida em um minuto.

0: a cidade barulhenta. Já tem cheiro de café por aqui, tem. Tem café no bule.
1: Olha o café, olha o café, olha o café. Pra homem e pra mulher. Barato eu sei que é, só não toma quem não quer. Bom dia, Luiz Melo. Aqui tá o Agenor, vulgo Macapá, que vende café aqui na beira do Gapé, o cafeteiro. Pode passar aqui, 20 para 6 da manhã, que ele já tá.
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5: Um grave acidente foi registrado na tarde de domingo na BR-156, no trecho entre Laranjal do Jari e Macapá. Segundo a Polícia Rodoviária Federal, dois veículos se envolveram em uma colisão.

0: após um impacto, um dos automóveis capotou e pegou fogo. Uma das vítimas, ainda não identificada, foi encontrada carbonizada no interior do veículo incendiado. O condutor do outro automóvel ficou ferido e foi encaminhado ao Hospital de Laranjal do Jari. As circunstâncias do acidente ainda deverão ser apuradas pelas autoridades competentes. E um motociclista morreu na manhã de ontem após perder o controle da direção e tombar com a motocicleta na rodovia Josmar Pinto, em Macapá. O acidente aconteceu enquanto ele seguia no sentido Santana-Macapá. Uma equipe do Batalhão de Trânsito foi acionada para atender a ocorrência. No local, uma ambulância do Corpo de Bombeiros já prestava os primeiros socorros à vítima. Segundo a equipe de atendimento, o motociclista não apresentava sinais vitais. O SAMU foi acionado e, após chegar ao local, confirmou o óbito. A vítima foi identificada como João Vitor Agemino de Carvalho, aluno soldado da Polícia Militar do Amapá, integrante do 27º Curso de Formação de Soldados. De acordo com informações preliminares, João Vitor participaria do desfile militar realizado nesta segunda-feira no Sambódromo. A perícia foi acionada e esteve no local para realizar os procedimentos necessários. A motocicleta envolvida no acidente foi removida para o pátio do Detran. Em nota de pesar, a Polícia Militar lamentou a morte do aluno soldado e destacou que João Vitor serviu à instituição com honra, orgulho e respeito ao juramento de servir e proteger a sociedade amapaense. E uma mulher foi presa no fim de semana suspeita de tráfico de drogas no bairro Pacoval, em Macapá. O que chamou a atenção da polícia é que o entorpecente estava escondido dentro de uma mochila infantil que era carregada por uma criança que estava na garupa da moto. De acordo com a Patamo, a equipe realizava patrulhamento ostensivo quando avistou a suspeita trafegando em uma motocicleta com a criança como passageira. Ao perceber a presença policial, ela tentou fugir fazendo uma manobra arriscada, o que motivou a abordagem. Durante a aproximação e antes de qualquer questionamento sobre ilícitos, a própria condutora declarou espontaneamente que a droga estava na mochila. Questionada se portava mais algo, a mesma ainda entregou outro pacote que estava escondido no bolso. Aos agentes, ela relatou que o material ilícito pertencia ao marido, que está preso no IAPEM cumprindo pena por tráfico. Ela afirmou ainda que teria recebido dele a determinação para fazer a entrega do produto em um local determinado, onde receberia uma quantia em dinheiro pelo transporte. A mulher e a motocicleta foram conduzidas ao CIOSP do Pacoval, juntamente com o crack apreendido, para apresentação à autoridade policial. Já a criança foi deixada sob cuidados de uma responsável indicada pela própria mãe. São essas as informações de hoje. Ellen Costa para o Sistema Diário de Comunicação.
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2: É, por conta.

0: 7h47, eu disse 7h47, é a hora da hora. 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
0: Falar em candidata. Juíza Jô, nossa convidada.

para a entrevista de hoje. Acaba de chegar. Acaba de chegar ao prédio sede da Diário FM. Rodrigo Silva. Você tá aí, Rodrigo? Exatamente.

0: sendo sabatinada pela equipe do programa Luiz Melo Entrevista. Bom dia.
1: Bom dia, é uma satisfação estarmos aqui, temos essa oportunidade de poder conversar com todos os nossos, as pessoas que estão nos apoiando, pessoas que não nos conhecem ainda, nos apresentar para a sociedade do Amapá. Saí da magistratura muito recente, então ninguém nem sabe que eu sou candidata, então é um momento muito importante para nós podermos participar de um debate aberto e poder colocar nossas questões e por que nós estamos nessa batalha do Senado.
0: Maravilha, seja bem-vindo então, por favor, vamos já subir aqui as escadas aqui do prédio do Sistema Diário de Comunicação, onde a juíza Jô, candidata pela Democracia Cristã, primeira vez candidata, né?
1: Primeira vez.
0: Como é que tem sido essa experiência?
1: Não imaginei estar nessa experiência, mas em alguns momentos da nossa sociedade, a necessidade de nós tomarmos atitudes diferentes, né?
0: Maravilha. Tá aí, então, candidata juíza Jô sendo recebida aqui já pela nossa diretora de jornalismo do Sistema Diário de Comunicação, Zilana Melo. Daqui a pouquinho, então, Melo, com você aí na bancada do programa, com todos que fazem parte da bancada do programa Luiz Melo Entrevista. Expectativa para mais uma entrevistada, juíza Jô, candidata pelo Democracia Cristã, que estará daqui a pouquinho sendo sabatinada, já também aqui sendo cumprimentada pelo nosso editor Douglas Lima. E daqui a pouquinho, então, com você aí nos estúdios do Sistema Diário de Comunicação, da Diário FM, da TV Diário Macapá. Juíza Jô, nossa próxima entrevistada, Melo.
2: Muito bem, que ela seja bem-vinda, então. Daqui a pouquinho estará com os cotovelos sobre a mesa de entrevista deste programa. Já, já.
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10: 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No relógio da Diário, 7h54.
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14: Ok, jornalista faz pesquisa na fronteira. Com apresentação de dados inéditos, a jornalista Mônica Nascos, no 13º Congresso Brasileiro de História da Educação, acontecido em Macapá, divulgou pesquisa feita por ela mesma com o título Defesa e Segurança da Fronteira Franco-Brasileira, Processo de Comunicação e Cooperação Policial. Mônica revelou que na ponte binacional de Oiapoque, 95,41% das saídas são de cidadãos franceses, enquanto no Porto Fluvial, 53,83% das entradas correspondem a migrantes cubanos. Além disso, a jornalista escreveu que entre 31 de julho e 31 de agosto do corrente ano, 139 brasileiros entraram na Guiana Francesa, 55 retornaram para o Brasil, 10 veículos ingressaram e 4 deixaram o território francês. Um retrato inicial dos impactos da nova política na mobilidade regional na fronteira de Oiapoque com a Guiana Francesa. professor de francês.

0: A POC lança livro sobre operários que construíram Brasília. A literatura como acerto de contas do extremo norte do Brasil, Luiz Fulano de Tal, desenterra os fantasmas de Brasília. O professor de francês em Oiapoque, pernambucano Luiz Carlos Santana, que na literatura assina como Luiz Fulano de Tal, está com nova obra no mercado. Publicado pela editora mapaense Zezeu, o livro O Túmulo do Candango Desconhecido mergulha contundentemente nas entranhas da construção da capital federal, a partir de testemunhos reais de trabalhadores que viveram a truculência da Guarda Especial de Brasília em 1959. O autor desconstrói o ufanismo da cidade do futuro para dar rosto e humanidade aos brasileiros que ergueram o centro do poder com suor, sangue e desilusão. Luiz Fulano de Tal é premiado pelo projeto Nascente de Literatura da USP com o livro A Noite dos Cristais. Ministério Público age contra a tentativa de emenda à Lei Orgânica do município de Macapá. Proposta de emenda à Lei Orgânica em trâmite na Câmara de Macapá disciplina dupla vacância dos cargos de prefeito e vice-prefeito. Mas parece que não vai prosperar, porque o Ministério Público do Amapá recomendou à presidência e à mesa diretora do Legislativo Mirim que suspenda a matéria. A iniciativa dos vereadores seria para normalizar a incômoda situação atual na gestão do município e, a partir de agora, tornar-se norma legal. Mas o Ministério alega que a autonomia municipal não pode converter o mecanismo provisório de continuidade administrativa em forma de provimento definitivo de um mandato eletivo sem sufrágio. Termino anunciando que hoje, a partir das 19 horas, ao Terço dos Homens, na Igreja de Santa Cruz, na Avenida Vereador Júlio Maria Pinto Pereira, Jardim 1, Zona Norte de Macapá. Paz e bem. Douglas Lima, para o programa Luiz Melo Entrevista. Bom dia.
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2: Hora D.

0: 7h57, eu disse 7h57, é a hora da hora. 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
8: Levantando a plaquinha do tempo que ainda tem, tempo que passa, tempo que voa. 8:02. Eu disse 8:02. É a hora da hora.
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4: Bom dia de novo. Da toga para a política. Hoje, neste programa, vamos conversar com uma candidata que decidiu trocar a segurança da magistratura pelo julgamento imprevisível das urnas. Na fotografia eleitoral, ela é a juíza Jô. No registro de nascimento, no berço, Josenilda Lobato Silva Lenzi. Joenilda Lobato Silva Lenzi, é Lenzi mesmo. Foram 23 anos de magistratura, boa parte deles dedicados à vara de família, onde os processos não carregam apenas números, carregam separações, pensões, filhos, conflitos e histórias humanas. Ela também

0: esteve à frente de mais de uma centena de casamentos comunitários. Foi ao interior do estado. Pegou barco quando o carro já não podia seguir. Levou a presença da justiça a comunidades onde, muitas vezes, o estado chega tarde quando chega. Agora, porém, a juíza deixa o lugar de quem aplica a lei e se apresenta para ocupar o lugar de quem ajuda a fazê-la. E essa mudança não é pequena. No tribunal, o magistrado decide com base nos autos. Na política, é preciso ouvir as ruas, negociar, formar maioria e prestar contas ao eleitor. A candidata entra para a história como a primeira juíza a aceitar no Amapá o desafio de disputar uma cadeira no Senado Federal. E chega com um slogan ousado: Juíza Jô. Ela não promete, ela resolve. É uma frase forte, mas também é uma frase que cobra explicações. Por quê? Porque senador não governa sozinho, não executa obras e tampouco resolve os problemas com uma sentença ou uma batida de martelo. Precisa apresentar projetos, precisa fiscalizar o governo, discutir o orçamento, votar autoridades e defender os interesses do estado diante do país. É justamente isso que queremos saber nessa entrevista de hoje. O que a experiência da juíza pode oferecer à política? Quais soluções ela apresenta para o Amapá? E como? Como pretende transformar a autoridade jurídica em capacidade política? Hoje, quem faz as perguntas não é o tribunal. Quem faz a pergunta ou as perguntas é o eleitor. E na democracia, a decisão final sempre pertence às urnas. Nem amargo, nem adocicado, o café já está no bule. E o conteúdo de hoje é uma juíza de direito, Juíza Jô. Slogan: ela não promete, ela resolve. Resolve nos tribunais e no Senado. O café já está na mesa. Aprecie.
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2: No relógio da Diário, 8:10.
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4: Esperar muita proposta, né? Sem baixaria. Pô, negócio de baixaria não dá certo.
5: Tem muita gente indo para outros estados, né, atrás de uma vida melhor. Sendo que aqui, né, tem tudo para dar certo. Só falta trabalhar mais essa questão do desemprego aí.
4: torcemos para que as nossas rodovias, né,

0: sejam devidamente pavimentadas, e a BR-156 e a I-210, elas não podem ficar fora do debate.
1: Nós precisamos de políticos que olhem com mais carinho para a saúde pública, melhorando os nossos hospitais, investindo em equipamentos mais modernos.
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5: Rodada de entrevistas com os candidatos ao Senado Federal vai até o dia 14 de setembro. Estarão nesta bancada a partir de hoje os candidatos a seguir: Juíza Jô, Democracia Cristã; Lucas Barreto, do PSD; Randolfo Rodrigues, do PT; e Hélio Palheta, do PCO.
3: Hoje é a candidata Juíza Jô, Democracia Cristã, quem vai ocupar a bancada de entrevistas deste programa. Ela tem como suplentes Tobias Laurindo e Vilmar Laurindo, ambos do DC. Durante a entrevista, hoje, com a candidata Juíza Jô, os eleitores também poderão participar, mas com perguntas sujeitas à seleção prévia, que não sejam agressivas nem desrespeitosas. E para isso, nossos repórteres Olívio Fernandes e Elson Summer estarão nas ruas e lado a lado com os eleitores, chamando ao vivo para este programa.
6: As entrevistas, sempre das 8 às 9 horas, obedecem ordem definida em reunião com assessores dos candidatos. Quatro deles a partir de hoje, e já com presenças confirmadas pelos assessores.
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7: Da candidata Juíza Jô.
8: Não esquece.
7: Nome dela: Joenilda Lobato Silva Lenzi. A Juíza Jô.
8: Meu amor.
7: Ela é técnica em contabilidade e formada em direito pela Unifap. Foi escrivã de polícia e servidora do Tribunal de Justiça. Ingressou na magistratura em 2003. 23 anos. Foi esse o tempo que Joenilda passou como juíza no Tribunal de Justiça do Amapá. A maior parte deles na vara de família. E vara de família não é lugar de processo frio. É lugar de gente brigando por guarda de filho, divórcios complicados, de partilhas de bens conflituosas, inventários com muita briga, todos esperando decisão que poderiam mudar suas vidas. A Juíza Jô decidiu essas histórias, uma atrás da outra, por mais de 2 décadas. Juíza Jô tem um número que ela guarda com carinho especial: mais de 10 mil casamentos comunitários que ela mesma presidiu como coordenadora e juíza de paz do programa do Tribunal de Justiça do Amapá chamado Casamento na Comunidade. Foram cerimônias realizadas na capital e em pequenas comunidades do interior do Amapá, como o Rio Ipixuna, Ipixuna Miranda, indo de barco ou de carro, e a levar cidadania aos amapaenses através do casamento civil. Muita gente que casou naquele dia nunca teria dinheiro para pagar cartório, para formalizar união nenhuma. A juíza foi até eles. Ela também é mãe de 2 jovens rapazes, que são o seu orgulho. E há pouco tempo enfrentou e venceu um câncer, algo que ela não esconde, porque foi isso que fez ela sentir na pele

tamanho da dor de quem espera o resultado de exame, de quem espera vaga de tratamento. Por causa desse desafio, ajuda muitas pessoas que passaram e passam por essa doença. Depois de uma vida inteira ouvindo antes de decidir e decidindo com prova na mão, Joenilda resolveu que a próxima causa que ela vai cuidar tem como parte o povo do Amapá. Agora não como juíza de gabinete, mas como senadora da República e com o mesmo compromisso, humanidade e a seriedade que esse encargo exige. Ela vai lutar por seus direitos. Juíza Jô, ela promete, ela resolve.

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0: Já com os cotovelos sobre a mesa de entrevista deste programa.
1: Não esquece.
0: Bom dia, bom dia. Doutora Jô Enilda, né?
2: Isso.
0: Prazer em recebê-la.
2: Prazer é todo meu estar aqui nesse programa que já é uma referência para o estado do Amapá, né? Quando fui convidada, lembrei que, como adolescente, já ouvi o nome da Zilana. Quando você falou comigo, eu disse, meu Deus, faz tanto tempo que eu já sou familiarizada com isso. A gente poder estar aqui mais uma vez, podendo começar um novo ciclo na nossa vida, né? Estou muito feliz e sinto honrado de estar aqui no seu programa.
0: Prazer em todo nosso recebê-lo, né? Doutora Joenilda, depois de 23 anos julgando conflitos e aplicando as leis, por que de repente, não mais que de repente, a senhora decidiu deixar a magistratura e entrar justamente na política, que é uma atividade tantas vezes desacreditada pela população?
2: É verdade. Muitas pessoas ficaram extremamente surpresas quando eu me afastei, que foi agora em março desse ano, né, que eu me aposentei, porque magistrado não pode.
0: Ah, já está aposentado.
2: É, magistrado não pode. Você não vê juiz porque magistrado não pode ser candidato, a gente não pode se filiar em partido. Ou você tem que ser exonerado ou você tem que se aposentar. Só tem esses dois caminhos.
0: Ah, não pode pedir licença, por
2: não,
0: exemplo.
2: Não, não temos esse privilégio. É uma coisa ou outra. Então, eu já tinha tempo de aposentadoria, na verdade, foi até uma surpresa para mim, porque quando eu recebi o convite, eu acreditava que não tinha, né, ainda esse tempo. Foi algo assim que aconteceu de forma muito relâmpago, porque quando eu fui lá no tribunal para verificar, eu acabei sabendo de uma coisa que eu não sabia, que eu já tinha tempo de aposentadoria, porque tinha uma emenda, que é a emenda 47, que me dava esse privilégio. Por conta do tempo que eu já tinha de serviço público, a partir de 30 anos você pode, vai reduzindo a idade, né? A exigência da idade, então eu acabei podendo estar aqui por conta disso. Porque senão só seria possível aposentar em 2028. Mas assim, não foi uma decisão do nada. Eu já vinha pensando em trabalhar em outras áreas, em outras frentes, principalmente sociais, porque eu sempre gostei disso a minha vida toda. E eu acredito que tudo começou lá atrás, quando eu tive o câncer. Em 2018, 2019, eu passei 6 meses em São Paulo fazendo tratamento. Foi algo assim muito forte na minha vida, né? Porque eu fui de fato desenganada, tanto aqui no Amapá quanto lá em São Paulo. Foi algo assim avassalador. Mas Deus foi tão maravilhoso que Ele me curou e foi
0: problema
2: algo assim,
0: superado, então, né?
2: Foi algo assim
0: graças
2: muito
0: a Deus.
2: Forte. E a partir de então eu comecei a me perguntar se havia algum propósito a mais na minha vida, porque todos nós vamos partir um dia, eu sempre falo isso, né? Então se nós ainda estamos aqui, nós podemos somar e fazer algo
0: certo.
2: Melhor.
0: Foi uma decisão amadurecida, então,
2: e
0: né?
2: Quando veio, né, o convite, eu confesso que eu nunca tinha pensado em entrar nessa esfera política, mas esses 12 anos de magistratura, assim, exclusivamente na vara de família, foram 23 anos.

0: Eu estou mais de 12 anos na vara de família, que eu sempre gostei de trabalhar com famílias. Me trouxe essa necessidade porque eu acompanhei de forma assim muito próxima o sofrimento do povo. Em todas as áreas, sabe? Falta de emprego, certo. Falta de, sabe, de recursos, falta de, do básico, de alimentação. Tudo voltado para a questão de políticas públicas que não eram, a população não era atendida. Então isso acabava no judiciário de alguma forma. E aquela dor das famílias, principalmente as mãezinhas com crianças autistas, que era uma frequência muito grande, tudo aquilo era, me doía muito. E eu
1: problemas
0: não podia fazer
1: que
0: nada.
1: Não podem ser resolvidos dentro do judiciário, né? Mas como senadora, sim.
0: Exatamente. Então eu vi a possibilidade de poder gerar essa possibilidade para a população através de projetos, certo, bem pensados, através de recursos bem empregados, entendeu?
1: A senhora, no depoimento que gravou para a chamada dessa entrevista, a senhora disse que muita gente não sabe quem sou eu e nem porque estamos ou decidimos entrar nessa.
0: Sim.
1: Podia explicar quem é a senhora?
0: Então, eu sou, como você já falou no início, eu sou juíza de direito há 23 anos no estado do Amapá. E eu entrei nessa corrida pelo Senado não porque eu tenho pretensão política.
1: Certo.
0: Porque eu tenho a intenção, o interesse de que o povo possa ter a oportunidade de escolher um representante que, de fato, possa se comprometer com o povo e fazer aquilo que muitos tiveram oportunidade e não fizeram. Realmente lutar e principalmente, Melo, a gente sentir as dores do nosso povo. De você se importar com o que você vê ao seu redor, de você chegar no hospital e ver as pessoas ali.
1: Tem o lado humanitário,
0: sofrendo,
1: então,
0: sabe?
1: Né?
0: Com certeza, porque tem que ter essa sensibilidade para você ser um
1: nunca
0: representante.
1: Vaidade de talvez ser senadora da República.
0: Nunca, não. Eu sou muito bem resolvida como magistrada. Eu sou muito honrada por ter chegado, apesar de ter sido com muito sacrifício, desde de cedo estudei muito, vim de família muito humilde. Então eu ralei muito para chegar a ser magistrada, mas eu me sinto muito honrada.
1: O concurso a senhora fez aqui mesmo?
0: Sim, no estado do Amapá. Eu fiz em outros estados, passei algumas fases, mas aqui eu fui aprovada.
1: Muito bem, na justiça, doutora Jo, na justiça a senhora possuía autoridade para decidir, né? Usar o martelo e pá, está decidido. Condenado ou absolvido? No Senado dependerá de diálogo, dependerá de negociação e de maioria. Isso não mexe assim com a sua cabeça?
0: Não, não sabe por quê, Mela? Vou te dizer. Porque quando eu entrei nessa esfera da vara de família, eu percebi que a minha sentença, mesmo que fosse a melhor sentença do mundo, muitas vezes ela não trazia a pacificação que era necessária para determinados conflitos. E o que que eu fiz? Eu não fiquei ali quieta, eu fui buscar recursos.
1: Principalmente na vara de família, né?
0: Principalmente. Muitas vezes uma sentença nossa, ela causa um mal pior do que aquele que já estava posto antes de você chegar à justiça.
1: Certo.
0: Entendeu? Então, o que que eu fiz? Eu fui me capacitar de uma outra forma. Eu sou uma das únicas juízas mediadoras judiciais do Brasil. Pouquíssimas. Por quê? Porque eu queria aplicar algo mais que trouxesse um resultado. De fato, porque o conflito ele só se resolve muitas vezes se as pessoas sentarem numa mesa de negociação, conversarem, a gente chegar ao meio termo para saber o que que é possível fazer para que todos saiam dali satisfeitos, para que todos ganhem. Então, esse conhecimento que eu adquiri durante essas décadas, isso vai com certeza ser muito positivo na hora de conversar, de dialogar com outros parlamentares para nós chegarmos a uma solução, porque certo. É assim que acontece.
1: De qualquer forma, já usava, como se diz na política, o jogo de cintura, né? Negociava, ou participava de negociação.
0: Com advogados, a senhora, então, Ministério Público, com todos.
1: Isso, a senhora então está suficientemente bem preparada para ceder espaços e construir acordos.
0: Com certeza, ninguém faz nada sozinho. Nem no judiciário, apesar de que você que dá a sentença, mas juiz não faz nada sozinho. A gente tem que trabalhar em parceria com o Ministério Público, com a Defensoria, com os advogados, com as próprias partes para construir o que for melhor. Então nunca é sozinho, você nunca consegue chegar. A minha secretaria, por exemplo, eu trabalhava com uma equipe maravilhosa. Se eu não tivesse uma sintonia com todos, eu não chegaria ao resultado que eu cheguei.
1: Agora, qual será a maior dificuldade que a senhora talvez venha a enfrentar, se eleita? Nessa mudança, deixar de julgar, aprender a negociar ou enfrentar a exposição e os ataques da política, o que é normal dentro da política,
0: sim,
1: né?

0: talvez eu tenha que aprender a lidar. Os outros dois, para mim, é super tranquilo, porque isso eu já fazia, como eu te falei, no judiciário. Mas a questão dos ataques, o que eu considero normal em qualquer tipo de ambiente, a gente tem que aprender a não somatizar isso e não receber para nós. Porque isso também faz parte da mediação. Porque na mediação você aprende a ouvir e você não julga. Cada pessoa, ela expõe aquilo que é a verdade dela. E é a tua verdade, não é a minha verdade. Então, cada um fica com o que é seu. Então, a pessoa pode xingar, pode falar o que ela quiser, mas se você tem a tua verdade, você não precisa se ofender.
1: Certo. Muito bem. Essa é a sua primeira eleição, né?
0: Sim.
1: É um desafio, sem sombra de dúvida. O que a senhora conhece da política que não poderia ter aprendido apenas dentro de um tribunal?
0: Não entendi.
1: Conheço bastante.
0: O que eu conheço é a realidade que nós vivemos, né? As políticas públicas, a falta de execução completa das leis. O principal que me trouxe aqui é que a gente percebe que não chega até quem deveria chegar, que é o povo, os benefícios de todo esse movimento da política voltado para as leis, para as políticas públicas. E esse é o principal foco.
1: A senhora entra na política com um jogo bem desafiador, né?
0: Sim.
1: Ela, juíza Jô, não promete, ela resolve. Mas, senadora, não administra a prefeitura nem executa obras, né?
0: Sim.
1: O que concretamente uma senadora, juíza Jô, poderia resolver?
0: O que nós podemos resolver, para que aqueles que estão aqui também nos ouvindo, muito obrigada a todos que estão nos acompanhando, é que nós, lá como parlamentares, seja senador, deputado federal, nós podemos sim ver acontecer o envio das verbas que nós enviamos para o povo. Porque nós temos poder de fiscalizar para que realmente aconteça aquilo que eu, através de um envio de uma emenda, posso fazer com que aconteça para o meu povo. Então, se eu disser, eu estou enviando para a educação, eu posso fiscalizar para que chegue na educação. Se eu estou enviando para a saúde, eu posso fiscalizar. Então, muitas vezes, é a falta desse olhar e desse acompanhamento do recurso é que você não vê o resultado daquilo que é enviado de lá de Brasília, através das emendas para cá. Então, isso faz toda a diferença mesmo.
1: Eu queria que a senhora citasse apenas três problemas do Amapá que a senhora considera capaz de enfrentar por meio do Senado, se eleita.
0: Principalmente a questão de políticas de envio de verba de recursos para projetos voltados para as crianças, que hoje o índice muito alto de crianças autistas, que nós não temos um amparo, porque são muitos casos para o Estado não suporta, não aguenta, não tem ainda a estrutura para isso, para melhorar as escolas, para melhorar o atendimento nos hospitais, para receber, para fazer principalmente os laudos. Isso tudo é muito terrível para nós. Outra coisa que é o nosso gargalo da saúde é realmente fazer com que diminua essas filas intermináveis para consultas, para exames, para cirurgia. Isso é possível fazer.
1: Muito bem. Então, saúde, três eu pedi. Saúde, que mais?
0: E o outro, que é uma coisa muito, muito séria, que as pessoas estão sofrendo aqui no Amapá, que nós podemos discutir a nível de Senado, melhorar as leis, mudar, é a questão da energia. Porque nós temos que parar para avaliar por que que nós pagamos um nível de energia, um valor tão alto nas nossas faturas. Isso pode ser discutido. Nós podemos rever a questão de impostos, nós podemos rever a questão dos valores que são descontados nas faturas através da conta de desenvolvimento energético. Tem outros fatores ali embutidos que nós podemos sentar numa bancada e conversar sobre o tema para chegar a uma solução. Nós não podemos só simplesmente cruzar os braços e esperar o povo padecer com isso. Não são só as famílias que estão sofrendo com
1: E como terceira possível solução seria o quê? Educação?
0: O quê? Em relação a...
1: Eu pedi três, a senhora deu saúde...
0: Saúde, a educação relacionada à questão de melhorar, melhorar para ampliar a rede pública para as crianças, não somente autistas, isso. Mas olha, hoje... Nós estamos aqui no Amapá com um gargalo, você tem que entrar na chamada escolar, né? Para poder matricular as crianças. Quando você perde, você não consegue mais vaga. Eu estou com duas crianças de 7, 8 anos que estão fora da escola, uma mãezinha me pedindo ajuda para conseguir, até agora elas estão fora, porque nós estamos com gargalo nessa área também.
1: Muito bem, a senhora disputa pelo DC, né? Democracia Cristã.

0: Por que escolheu esse partido e que identidade política possui hoje? Direita, a senhora direita, centro ou esquerda?
1: Então, o partido, eu fiquei muito feliz porque esse partido veio no tempo certo aqui, não estava mais nem ativo aqui no Amapá. Quando eu decidi, que já era bem próximo de finalizar a inscrição para fazer a filiação partidária, né? Porque nem filiada eu era, que eu não podia como magistrada. Nós primeiros tentamos em outros partidos, mas nós não tivemos portas abertas. Nós temos essa dificuldade, né? Só entra quem os donos do partido querem, muitas vezes. Nem sempre você consegue essa entrada. E o Democracia Cristã, ele me recebeu de braços abertos. Quem conduz aqui como presidente é o Vilmar Laurindo. E eles estão me dando todo o apoio. Quando eu apresentei a minha proposta de candidatura, eu fui recebida com muita alegria por eles. Eu quero agradecer a eles aqui de público, porque foi por conta dessa oportunidade abertas, que eu estou aqui.
0: A senhora e o professor Uzian, né?
1: Sim,
0: professor
1: também.
0: Uzian disputam o Senado pelo mesmo partido, é o DC, né? Democracia Cristã. São uma dobradinha, vocês e o Uzian, ou cada um faz a sua própria campanha?
1: Nós estamos trabalhando de forma independente. Embora a gente dê apoio um para o outro quando é necessário, a gente trabalha com muita harmonia, mas cada um está fazendo sua campanha de forma independente.
2: Bom dia, candidata. A senhora também foi escrivã de polícia antes da magistratura, né? E como a senhora avalia hoje a segurança pública aqui no Amapá? E o endurecimento das penas resolve o problema da criminalidade? Ou o Brasil concentra esforços em prevenção, inteligência e investigação?
1: Então, a gente é uma pergunta quase retórica para nós, porque a gente olha e os números são absurdos, né? Da violência aqui no Amapá. É um dos piores do Brasil. Nós temos uma situação crítica de homicídios, de violência doméstica em todas as áreas, que precisam realmente de políticas mais severas. Não necessariamente em relação ao endurecimento, porque se fosse assim já teríamos resolvido. Uhum. Né? Nós precisamos realmente de encontrar saídas que buscar em outros estados que tenham resultados positivos, o que nós podemos fazer de melhor. Porque isso que é o interessante, a gente sentar com outros que já estão fazendo, que já está dando certo, e trazer para cá, para o Amapá, a proposta para que nós possamos também ter o mesmo resultado. E nós precisamos para ontem, porque tem pessoas morrendo todos os dias por conta da falta desse olhar de nós sentarmos para poder procurar as soluções. Seja melhorando a questão através, por exemplo, que hoje é muito em voga, né? A parte de inteligência artificial, com mecanismos modernos para busca de criminosos, seja ampliando a questão carcerária para poder, as pessoas ficam ali amontoadas, todas misturadas, e passou, como as pessoas falam, a ser a universidade do crime. Você entra lá apenas como um furto e sai já com PhD na criminalidade, porque não existe uma separação entre esses criminosos. Então eles entram para ali e os próprios criminosos que já estão lá há muito tempo, eles começam a coagir as pessoas, porque se ela não participar daquilo que eles querem lá dentro, eles acabam sendo até mortos. Então isso tudo é muito, muito, muito grave, muito grave.
2: Sendo ex-integrante aí do judiciário, a senhora considera que existe ativismo judicial no Brasil ou entende que o Supremo tem atuado dentro de suas atribuições constitucionais?
1: Infelizmente, nós estamos vendo muitas coisas que não estão de acordo com, principalmente com a lei da magistratura, coisas que para nós aqui embaixo, né, como juízes de primeiro grau, primeiro e segundo grau, seria impossível que nós fizéssemos determinadas atitudes e que não fôssemos punidos, como muitos colegas já foram até demitidos a bem do serviço público, por questões muito menores. Nós não temos, por exemplo, liberdade, porque a lei, ela nos restringe até para nos proteger. Que nós venhamos a público fazer comentários sobre processos, fazer algum tipo de ilação relacionada a qualquer coisa, principalmente política. Nós somos literalmente proibidos de nos envolvermos com questão política. Por quê? Por óbvio, né? Nós podemos jogar a qualquer momento uma pessoa que está envolvida nesse meio. Como é que nós vamos ter isenção se nós estamos ali participando dessa discussão? Então, infelizmente, nós, a nível de Suprema Corte, nós temos algumas coisas que eu, como magistrada, pela própria lei da magistratura, entendo que não está em consonância com ela.
3: Bom dia, candidata. O Amapá discute um novo ciclo econômico com a exploração

0: de petróleo na margem equatorial. Primeiro eu quero saber qual é a sua posição, se é favorável à exploração ou contra. E segundo, caso a produção de petróleo se confirme, como garantir que royalties e outras receitas realmente se transformem em saúde, educação, infraestrutura e empregos para os amapaenses?
1: Bem, isso é uma questão muito importante. Eu sim sou a favor. Lógico que nós precisamos urgente, e já era para ter começado, porque nós nem existe exploração ainda, já existe uma expectativa, né? Mas, por exemplo, o Oiapoque já está experimentando um boom de pessoas indo para lá, se instalando, vindo de outros lugares, com essa expectativa, e isso já é muito preocupante. Então, antes mesmo que chegue essa exploração, que será maravilhoso para o nosso estado, nós já precisávamos estar trabalhando em projetos e em questões para receber esse inchaço populacional, que já começou. Tem várias pessoas aqui no Amapá, se você for procurar, que são de outros estados, que já estão aqui, já chegaram, já se instalaram. Tem gente que já comprou terreno, tem gente que já comprou casa, porque já está se preparando para o futuro. Mas nós, no Amapá, não estamos nos preparando para isso. Nós não estamos nos preparando o nosso povo com cursos, capacitações, que realmente eles possam, mais para frente, usufruir disso quando começar a exploração. E em relação à questão de proteger esse patrimônio, que são os royalties, quando chegarem. Como parlamentar, todos os parlamentares aqui do estado do Amapá têm que pensar nisso de forma muito séria, porque as leis que vão conduzir a não somente a questão da exploração, mas da utilização, né, desses recursos, elas que vão definir para onde vai. Então nós temos que cuidar muito bem, e nós temos que principalmente fiscalizar se essas leis vão beneficiar de fato o povo. Porque é isso que é o mais importante. Porque se nós criarmos leis que vão pegar um pedacinho para cá, um pedacinho para ali, quando você vai ver, o povo acaba ficando sem nada. Essa infraestrutura que tem que permanecer dentro do estado do Amapá, ela precisa ser muito bem trabalhada para que nós não venhamos a sofrer as mesmas consequências da exploração, por exemplo, lá do manganês. Foram 50 anos. O que ficou para nós foi um monte de buraco, né, e um monte de processo aí com relação a tudo que foi feito, porque as leis elas não fecharam, não cuidaram do povo para realmente a gente ter um benefício. Então isso é muito sério mesmo.
0: A senhora falou agora há pouco, foi perguntada a respeito do ativismo político dentro do judiciário, e particularmente como magistrada aposentada, qual é a sua opinião? A senhora é contra ou a favor a impeachment de ministros do Supremo Tribunal Federal?
1: Então, já me fizeram essas perguntas algumas vezes. Como magistrado, para nós isso é muito tranquilo responder, porque se eu sou uma pessoa justa, e qualquer pessoa, seja magistrado, seja uma pessoa do povo, principalmente uma pessoa que tem uma função que é de confiança da população, como um ministro do Supremo, como um juiz, como um parlamentar, nós temos que, de acordo com a lei, sim, ser julgados. E se for encontrado através de provas, porque como magistrado eu tenho que me pautar em provas, e é assim que vai ser. Não é só porque eu não gosto do lado A ou do lado B, porque fulano não é do meu partido, então eu vou fazer de tudo para... Não, tem que ser justo. Se dentro da lei você percebe que estão acontecendo coisas que são contrárias à lei, à Constituição, tem que ser apurado, e se for necessário, tem que sair. Porque nós precisamos dar o maior exemplo, independente de qualquer coisa. O magistrado, por exemplo, nós aqui embaixo, nós somos proibidos de um monte de coisa, porque nós somos o espelho. Então, se a gente fizer algo errado, a corregedoria amanhã já está no nosso pé, e nós somos punidos. Por quê? Porque isso é o certo. É o correto. Então, não somente magistrado a nível de primeiro, segundo grau, ou até mesmo no Supremo, a lei tem que ser igual. Então, se for necessário retirar através de impeachment ou qualquer outro meio, eu concordo. Por quê? Porque é o justo para todos. Porque ninguém é melhor do que ninguém. Não existe uma pessoa que possa ser considerada acima da lei.
2: Deputada, bom dia. A senhora trabalhou durante muitos e muitos anos na vara da família, né? E depois de milhares de processos envolvendo guardas, divórcios, pensões e, enfim, conflitos familiares, o que a senhora considera que precisa ou se precisa mudar na legislação brasileira para ter mais proteção às famílias e principalmente também às crianças?
1: Então, essa é uma área que eu quero trabalhar.

0: trabalhar com projetos realmente que venham a trazer um resultado, porque nós sabemos que muito, por exemplo, voltado para a questão das mães que são, a maior, tem uma grande quantidade de mães aqui que elas são mães independentes, né? Que algumas pessoas colocam como mãe solo, que são chefes de família. E essas pessoas, elas não têm um amparo adequado para elas poderem cuidar adequadamente dos seus filhos. Não tem uma escola integral, não tem uma creche integral, não tem um apoio para elas se capacitarem, para ter uma renda, para poder cuidar. A renda que muitas vezes recebe, que é do Bolsa Família, ela não é suficiente. Às vezes dá mal para pagar um aluguel e as pessoas, elas estão desesperadas. Então, nós precisamos urgente cuidar das nossas crianças, cuidar das famílias e trabalhar realmente para que isso aconteça. E para que elas possam ter uma paz para poder cuidar não somente da família, mas de si própria. Porque a pessoa que não tem esse equilíbrio, ela também adoece.
1: O que mais marcou a senhora, ainda dentro desse assunto da vara de família, o que mais marcou a senhora durante os anos de atuação na vara de família?
0: Olha, com essa minha vertente mediadora, né? Nós resolvemos muitas questões muito difíceis na vara de família, principalmente relacionada a inventário, partilhas, brigas de décadas que as pessoas ali não conseguiam chegar a um consenso. E nós conseguimos resolver questões que pareciam ser impossíveis, sabe, Melo? Famílias que não se falavam, filhos que não viam os pais há décadas. E nós conseguimos conciliar. Então, isso era algo que me marcou muito a minha vida, porque com isso nós conseguimos mudar o roteiro, mudar a vida das pessoas.
1: A senhora defende punições mais severas para pais que abandonaram material ou definitivamente os filhos?
0: Eu considero que nós temos que criar mecanismos para que eles possam ter a consciência da responsabilidade. Porque muitas vezes, principalmente o pai, né, na maioria das vezes é o pai que vai embora, ele vai ter outra família, esquece dessa responsabilidade que, embora não tenha mais uma relação conjugal com a mãe dos seus filhos, a relação parental pai-filho nunca vai acabar. Então, essa divisão de responsabilidade, ela tem que exigir de fato. Então, tem que haver algo que venha a trazer para eles esse comprometimento e, caso não faça, de fato, tem que haver mecanismos para que, de alguma outra forma, mais direta, mais dura, eles possam entender que a responsabilidade, sim, também é daquele genitor ou genitora que saiu e deixou com apenas um deles a sobrecarga de cuidar sozinho. Porque uma pensão, Melo, uma pensão não paga as noites de sono, não paga quando a mãe adoece, quando o pai adoece, não tem ninguém do seu lado, não paga nada disso. Entendeu? Então a responsabilidade, ela tem que continuar independente de
1: nós. A senhora vai defender então a criação ou surgimento de leis para proteger esse tipo de gente, não?
0: Para proteger e para criar esse senso de responsabilidade. Porque muitas vezes, quando eu sentava, por exemplo, com um genitor que tinha se afastado, que não estava dando suporte, e eu conseguia mostrar para ele que a responsabilidade de tudo que estava acontecendo era dele, isso mudava a atitude, o comportamento da pessoa, entendeu? Então, eu sei que se você procurar trabalhar projetos que possam trazer a pessoa esse entendimento da responsabilidade, não precisa se prender, não precisa você ameaçar. Muitas vezes só isso já muda o entendimento da pessoa. E também criar recursos para que isso aconteça. Como, por exemplo, às vezes o casal separa e fica uma briga tão grande, tão terrível, que um não consegue se aproximar do outro. E aí, como que vai ver a criança se encontrarem da faísca? Então tem que encontrar um meio termo, um outro caminho, como eu já pensei um projeto quanto magistrado, e agora de repente posso colocar isso em prática, num espaço chamado tipo casa da família, ou lar da família, onde as crianças poderiam se encontrar com aquele genitor, aquela genitora que não podia se aproximar, como agora por causa da violência doméstica, a medida protetiva não permite, mas a criança é punida junto com a mãe e com
2: medida
0: o pai.
2: A medida protetiva não permite que o pai se aproxime da mãe, mas não do filho.
0: Mas só que, infelizmente, se o filho está grudado na mãe, mora com a mãe, faz, né? A criança é punida também, entendeu? E é terrível isso. Então, projetos como esse, bom, nós teríamos um espaço lá que eles poderiam ir para esses lugares, para encontrar, para cuidar, para ter um momento com seus filhos. Então, isso é uma coisa que eu já pensava muito antes de pensar em ser senadora. Então, de repente, isso pode ser um projeto para o futuro.
1: Isso chega também às comunidades ribeirinhas, né?
0: Com certeza, eu sou ribeirinha, sabe? Eu vim, minha família...

0: Família, meu pai foi embarcado a vida inteira, trabalhou como pescador, então morei na Ilha de Santana durante a minha primeira infância, então eu tenho esse histórico na minha família, então a gente tem essa sensibilidade também com todas essas pessoas que moram ali longe, às vezes nada chega até elas, tudo isso a gente tem que pensar, e é como você disse, ouvindo o povo, indo até ele, sabe, para saber qual é a real necessidade. Às vezes a gente cria uma lei que não tem um proveito prático na vida daquelas pessoas, porque não foram ouvidas.
1: E a senhora já tem caminho percorrido nesse sentido, né?
0: Exatamente, como esse programa do casamento.
1: Mais de duas décadas.
0: A gente viajou para todos os lugares também com o programa do casamento, ouvindo pessoas, fazendo palestras na área de para evitar conflitos familiares, como a Oficina da Parentalidade, que eu era coordenadora do programa também, com esse objetivo também. Então a gente sempre trabalhou nessa área.
1: O eleitor pergunta, e a candidata juíza Jô responde.
2: Olá, me chamo Marcel Queiroz e tenho uma pergunta para os queridos candidatos. Minha filha estuda em uma escola onde tem algumas crianças com suspeita de autismo, né? Infelizmente, não temos muita facilidade para ter esse diagnóstico e as famílias ainda estão investigando. A demora, a espera e o diagnóstico não preciso acabam dificultando a convivência, a interação e até mesmo a aprendizagem das crianças. Qual seria a sua proposta de projeto, de recurso, de implantação de algo que pudesse acelerar e dar com maior precisão o diagnóstico para que a gente possa auxiliar nossas crianças?
0: Então, Marcel, foi muito boa a pergunta. Essa é uma área que, como eu já falei, que eu estou abraçando, porque como juíza de vara de família, a gente via isso com muita frequência. O desespero das famílias por não conseguir fazer o diagnóstico das crianças, não saber como lidar com a situação, porque não sabiam ainda, e muito, muito menos buscar os recursos necessários para que pudesse cuidar melhor dessas crianças. Então, o nosso compromisso é criar projetos para ampliar, principalmente na rede, tanto na rede de saúde quanto nas escolas, vagas profissionais, espaços para que essas crianças possam ser atendidas, aqueles que já foram diagnosticados, para ter um atendimento especial, porque até isso pode gerar violência com as crianças, porque a criança ela precisa de um atendimento especial e, por falta de profissionais adequados, essas crianças podem passar até por situações de violência, porque não tem pessoas adequadas para cuidar delas. Então, ampliar os espaços na rede pública para poder atender de forma especializada essas crianças e ampliar, principalmente em relação à saúde, o atendimento com profissionais para que os diagnósticos sejam feitos, e não somente diagnóstico, o tratamento, o acompanhamento, elas precisam ser acompanhadas de forma adequada e nós não temos isso. Nós não temos.
1: Fala, eleitor! Eleitor pergunta e a candidata juíza Jô responde.
3: Professor Alício, sou historiador, professor. Apesar da diminuição sensível e gradativa nos níveis da evasão escolar no Brasil e no Amapá substancialmente, mas nós temos verificado, por outro lado, que na educação de jovens e adultos, a EJA, o antigo supletivo, a evasão permanece acentuada. Nós chegamos ao ponto, inclusive, de algumas escolas aqui no Amapá fecharem no turno da noite por falta de alunos, uma redução drástica nas matrículas. Dados recentes da Unifap demonstra que o Amapá é o penúltimo estado do Brasil desses números de redução da matrícula e na evasão do EJA. Eu pergunto, o que fazer através do mandato parlamentar para que os números da evasão diminuam e, quem sabe, até sejam erradicados, para que os estudantes do Amapá, da EJA, possam retornar à escola, concluir seus estudos e buscar atingir a cidadania através da educação e terem uma vida mais feliz.
0: Então, Célio, isso é realmente algo que nós temos que olhar com um olhar muito sensível. Mas muitas vezes essa evasão na idade adulta,

através do EJA, está relacionado com a falta de emprego, porque as pessoas elas têm que correr atrás do pão de cada dia, do alimento, e ela tem que escolher ou ela estuda ou ela trabalha. E muitas vezes isso acaba se tornando algo muito

0: mesmo nem chegar a concluir, porque a falta de oportunidade gera tudo isso. E é todo um combo. O Amapá está precisando de tudo em todas as áreas, na saúde, na educação, no transporte. Então, acaba que essas coisas, elas não incentivam o nosso jovem a concluir. Por quê? Ou eu como, eu me alimento, ou eu estudo. E já vi várias pessoas que deixaram de estudar porque eu tinha que cuidar da família, tinham que se alimentar, não conseguiam trabalhar e estudar ao mesmo tempo, infelizmente.
1: Muito bem, estamos conversando com a candidata juíza Jô, candidata ao Senado Federal pelo DC, Democracia Cristã. Mas agora vamos às ruas. Vamos ouvir o que o eleitor quer perguntar.
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1: Olívio Fernandes, das ruas e com as ruas. Onde por onde, Olívio?
4: Bom dia, Melo. Estou no centro de Macapá. Bom dia, candidata juíza Jô. Um prazer lhe receber no estúdio da Rádio Diário FM, nessa grande sabatina com o jornalista Luiz Belo em entrevista. Estou aqui com o Alexandre Camilo, que quer fazer uma pergunta para a candidata no estúdio. Camilo, com você.
5: Bom, é uma grande satisfação, de verdade. Muito obrigado, Olívio. Um bom dia, telespectadores. Um bom dia, Luiz Melo. Um bom dia, candidata, sabe, juíza Jô. A minha pergunta é sobre emprego e renda. Enquanto jovem, sabe que uma das maiores dificuldades aqui no nosso estado, aqui, é a gente conseguir sair de uma faculdade, de uma universidade, né? E pela falta de experiência, não conseguir a questão de um emprego imediato. Então, a senhora, enquanto candidata ao Senado, né, qual seria a sua solução para sanar esse problema?
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1: Pergunta então do Alexandre Camilo, das ruas e com as ruas. E a candidata, a juíza Jô, responde.
0: Então, essa é uma pergunta que faz parte da nossa realidade hoje. Nós estamos com um índice altíssimo de falta de emprego da população. E uma das frentes que nós queremos trabalhar, principalmente, é fazer um estudo real para descobrir por que nós temos um travamento tão grande no nosso estado, que aqui não entra indústria, não entra fábrica, não entra empresas que poderiam ampliar esse trabalho para o nosso povo e poderiam trazer dignidade para a nossa população, porque de fato a pessoa sai da faculdade, sai de um curso técnico e não tem o que fazer com esse diploma, com essa capacitação. Então nós precisamos fazer parceria com empresas, mas cadê essas empresas? Para nós fazermos parceria com elas, para que as pessoas já saiam da faculdade, já encaminhadas para um emprego, com essa segurança de que não vão ficar perambulando com o diploma e no final acabando trabalhando numa área que não tem nada a ver com aquilo que elas se formaram. E essa é uma área que nós vamos levar muito a sério, porque nós sabemos, amados, que a falta de emprego, o povo não tem dignidade. Então nós precisamos trazer empresas, indústrias, e saber por que elas ainda não chegaram até agora aqui. Tudo que nós temos no estado do Amapá vem de fora, nós não produzimos nada. Nós já podíamos estar trabalhando e cuidando nossas famílias através desses empregos que já eram para ter sido gerados. Então, essa é uma área, uma bandeira que eu vou, sim, lutar para mudar no nosso estado.
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1: O eleitor pergunta e a candidata Jô responde.
6: Candidato ou candidata a senador ou senadora do estado do Amapá. Israel da Graça, presidente da OAB Amapá e presidente da Comissão Nacional de Direito Ambiental. Tenho uma pergunta muito importante para vocês. No nosso estado, temos o maior parque de floresta tropical do planeta. 3,6 milhões de hectares. Pergunto a vocês, qual a estratégia de vocês para traduzir essa preservação em crédito de carbono e transformar a realidade social do estado do Amapá?

0: presidente da OAB pergunta e a candidata juíza Jô responde.
1: Então, isso é de fato muito importante que nós possamos combinar a extração do petróleo com o meio ambiente. E tem que ser uma coisa equilibrada. Então, isso não se faz simplesmente com uma conversa ou uma promessa vazia. Nós temos que fazer estudos, nós temos que ver tudo que envolve essa movimentação da extração do petróleo e como isso pode afetar o nosso meio ambiente, de que modo podemos minimizar e transformar isso em coisa positiva, tanto para o nosso meio ambiente, quanto para a população em relação à infraestrutura, com a chegada desses benefícios dos royalties. Então, tudo tem que ser algo bem trabalhado, não somente com o Senado, com os senadores, com deputados federais, com a própria população, com as entidades como a entidade que estão relacionadas ao cuidado com o meio ambiente, porque isso é um trabalho em conjunto. Porque uma pessoa sozinha, ela não consegue enxergar todos os lados. Ela precisa que outras pessoas possam vir trazer os detalhes, as faltas, para que sejam feitos projetos e encampados, projetos para que aconteça da forma em que todos saiam beneficiados. Então, é muito necessário que haja esse consenso e, principalmente, sentar em mesa para discutir o que é melhor na hora de fazer um projeto para o meio ambiente e para a infraestrutura.
0: Certo, uma pergunta mais ou menos dentro da sua área de atuação, né? O judiciário, doutora, o judiciário brasileiro invade atribuições do legislativo ou apenas ocupa espaços deixados por parlamentares omissos, por assim dizer?
1: Infelizmente, acontece muito, porque muitas vezes a falta de uma lei que seja mais específica ou até mesmo que possa dizer se não for feito isso, acontece aquilo, esse espaço alguém tem que resolver. E essa falta de um resultado claro da lei com relação aos desdobramentos do que aquela lei determina é que faz com que o judiciário tenha que vir e dar uma decisão final.
0: Tem que resolver, né? A senhora é favorável ao mandato com prazo determinado para ministro do Supremo Tribunal Federal?
1: Eu sou a favor de que um ministro, ele chegue até esse cargo tão honroso no Supremo Tribunal Federal, como nós chegamos ao desembargo, através de membros que já estão no judiciário, que já têm uma caminhada e que podem ser escolhidos também de uma forma isonômica para poder chegar lá e fazer parte da Corte Suprema.
0: Magistrado recebe vantagens e benefícios frequentemente criticados pela população, inclusive. A senhora considera que existem privilégios excessivos no judiciário?
1: Eu considero que realmente as coisas têm que ser equilibradas. Muitas coisas que os magistrados recebem, alguns benefícios, eles podem ser analisados para saber se existe exagero ou não, mas também nós temos que colocar na balança, principalmente para magistrados, é diferente para o legislativo, que nós temos inúmeras restrições legais. Por exemplo, nós não podemos ser empresários, nós não podemos ter outro tipo de atividade que possa comprometer a judicância.
0: É dedicação então, exclusiva.
1: É dedicação praticamente exclusiva, só podemos ser professores. E ainda assim, num espaço de tempo pequeno que não comprometa o nosso trabalho. Porque tudo isso é acompanhado de perto e muito perto pela corregedoria. Se nós não fizermos dessa forma, nós somos prejudicados. Então, pode existir alguns privilégios a mais, mas nós temos muitas restrições pela lei da magistratura que não permite que tenhamos uma vida como qualquer outro servidor público.
0: A senhora deixou a magistratura com que salário hoje?
1: O meu salário bruto é 35 mil, mais ou menos. Porque e esse valor é porque eu recebo um imposto de renda, me retorna para mim porque eu tive câncer. Então eles devolvem, né?
0: Certo.
1: Por conta da lei. Mas existem várias perdas, porque na aposentadoria a gente perde bastante, né? E a gente tem várias perdas. Eu recebo outros valores porque são indenizações.
0: Sem penduricalhos, então.
1: O que eu recebo ainda são valores que eu tinha para receber, que ainda são indenizações, mas que vão acabar em pouquíssimo tempo.
0: A BR-156, doutora, atravessa décadas de promessas. O que uma senadora pode fazer além de cobrar e discursar?
1: O que uma senadora pode fazer?
0: É,

0: com relação à BR-156, por exemplo, que é a mais longeva rodovia do mundo.
1: É. É exatamente aquilo que eu falei no início, Melo. Enviar o recurso e fiscalizar. De preferência ir lá para a rodovia para ver se a coisa está acontecendo, porque nós temos poder de fiscalizar, nós temos poder de polícia, nós temos poder de abrir inquérito, nós temos poder de fazer tudo que é necessário para que o recurso realmente seja aplicado, porque à medida que ele sai e ele não é aplicado, já estão acontecendo um monte de irregularidade no caminho. Então isso pode ser apurado, sim, e evitar que esse dinheiro vá se pulverizando no caminho. Então tem que haver esse acompanhamento real, e eu com certeza vou fazer, porque eu não tenho compromisso com ninguém, certo. Eu posso chegar até lá e cobrar.
0: Vai agir de forma independente. Exatamente. No Senado Federal. E como votaria numa proposta nacional importante que viesse a beneficiar o país, mas prejudicasse diretamente o Amapá?
1: Não entendi.
0: Ela ficaria de que lado?
1: Bem, se for prejudicar o meu estado, eu não votaria a favor. E esse é um outro ponto importante. Eu quero trabalhar com uma transparência diferente com o meu povo, porque é importante colocar para a população determinada votação, determinado projeto que possa prejudicar, para que o povo possa se manifestar. Então eu posso ter, por exemplo, um canal de comunicação com o povo e perguntar o que vocês acham desse projeto. O que vocês acham que nós deveríamos fazer? O que vocês acham que é melhor? E primeiro
0: vai
1: explicar.
0: Ouvir primeiro o povo.
1: Ouvir e explicar dentro da linguagem do povo. Porque às vezes lá no Congresso, eles colocam dentro de um padrão que o povo não entende quais as consequências, quais são.
0: O eleitor acaba não tendo acesso.
1: E acesso, ou às vezes não entende como é que funciona.
0: Ao senador que ele elegeu.
1: Exatamente.
0: Isso ocorre muito.
1: Demais. Isso não vai acontecer comigo, porque como magistrada, a minha porta do meu gabinete sempre foi aberta para qualquer pessoa. Todos que me conhecem, que estão me ouvindo, sabem disso. E assim como senadora será. Você é a senadora mais comum que existe nesse estado da Amapá. Você vai me encontrar qualquer feira.
0: Muito bem. Agora a pergunta de candidato para candidato. Pergunta do candidato João Alberto Capiberibe, que esteve aqui recentemente. Pergunta dele para a juíza Jô, que está conosco na bancada de entrevista deste programa.
2: Candidata, a Lei Complementar 131 de 2009, conhecida como Lei da Transparência, de nossa autoria, jogou luz na execução orçamentária e financeira dos entes públicos brasileiros, válido para o Executivo, para o Legislativo e para o Judiciário. A senhora, que já foi juíza, qual a importância dessa lei para a transparência da execução de dinheiro público e como o cidadão pode exercer o controle social sobre o dinheiro que paga dos seus impostos?
1: Para mim, essa lei tem muita importância. Obrigada pela pergunta. Então, nós precisamos muito que essa lei realmente ela seja aplicada de forma correta, como foi, eu ouvi a entrevista, né, do senador Capiberibe, ele falando sobre essa questão da transparência, que hoje existem mecanismos para evitar, né, que ela seja amplamente cumprida. Mas eu concordo, eu acho que é necessário, o povo tem que saber para onde vai o seu dinheiro, porque imposto não é apenas um dinheiro, é o suor do povo do Amapá, do povo brasileiro. E nós precisamos saber, acompanhar, fiscalizar. Porque no momento em que eu sei para onde vai, se eu estou vendo que está sendo encaminhado para um lugar errado, eu tenho como cobrar dos parlamentares, das pessoas que estão responsáveis. E isso é muito necessário para que haja essa participação clara da população na construção de tudo que for necessário para o crescimento do nosso povo. Eu concordo e aprovo.
0: Levantando a plaquinha do tempo, que ainda tem tempo que passa, tempo que voa. 9:04, eu disse 9:04, é a hora da hora.
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4: Esperar muita proposta, né? Sem baixaria. Pô, negócio de baixaria não dá certo.
5: Tem muita gente indo para outros

0: conquistadas, né, atrás de uma vida melhor. Sendo que aqui, né, tem tudo para dar certo. Só falta trabalhar mais essa questão de desemprego aí.
1: Torcemos para que as nossas rodovias, né, sejam devidamente pavimentadas e a BR-156 e 210, elas não podem ficar fora do debate.
2: Nós precisamos de políticos que olhem com mais carinho para a saúde pública, melhorando os nossos hospitais, investindo em equipamentos mais modernos.
3: O povo tá ansioso aí com essa questão do petróleo. A gente quer isso.
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7: Muito bem. Hora da verdade verdadeira. Bate pronto. Pergunta rápidas para respostas curtas. Preparada, candidata?
8: Mais ou menos.
7: Política, missão ou profissão?
8: Com certeza, missão.
7: Direita, centro ou esquerda?
8: Eu sou a favor do que é justo. Porque, embora seja direita ou esquerda, o povo é um só. E eu vou governar, na verdade governar, eu vou preparar leis e projetos para o meu povo, não para uma ideologia.
7: Governador Clécio Luiz, aliado ou adversário?
8: Indiferente.
7: Ex-prefeito Furlan, aliado ou adversário?
8: Também diferente, porque a nossa campanha ela é separada de toda essa polarização aí.
7: Um bom acordo ou uma longa disputa? A senhora tem experiência disso
8: aí,
7: né?
8: Com certeza, como mediador judicial, um bom acordo, porque isso realmente vai longe.
7: Justiça lenta também é injustiça?
8: Sim, por isso que eu lutei para que na minha vara nós pudéssemos fazer o mais rápido possível e trazer a solução para que as pessoas não sofressem mais ainda.
7: O judiciário, doutora, tem privilégios?
8: Tem privilégios, prerrogativas, na verdade, mas também tem muitas responsabilidades que podem ser questões que podem compensar o fato de nós sermos proibidos por lei de muitas coisas que um cidadão comum, ou até mesmo um funcionário público não teria.
7: Prisão após segunda instância, sim ou não?
8: Não.
7: Mandato para ministro do STF, sim ou não?
8: Eu já respondi, eu entendo que seria o caso de ascensão através dos critérios de promoção e de merecimento, conforme é para chegar a desembargador, acho que seria mais justo.
7: Reeleição para senador da República, caso da senhora, a favor ou contra?
8: Contra.
7: Fundo eleitoral, necessário ou exagerado?
8: Fundo eleitoral, nesse contexto hoje que nós vivemos, ele causa um desequilíbrio na disputa e é muito injusto.
7: Emendas parlamentares, doutora. Solução ou moeda política?
8: Solução, com certeza, se for aplicada de forma correta e com a fiscalização, porque nós precisamos saber que o problema não é o dinheiro, são as pessoas que conduzem ele.
7: Petróleo na margem equatorial, sim ou não?
8: Sim, com todos os cuidados necessários, tanto para o povo, né, na aplicação daquilo que vamos receber, quanto para o nosso meio ambiente.
7: Maior problema do Amapá hoje?
8: Com certeza, saúde pública, porque sem saúde nós não conseguimos nem pedir socorro.
7: Uma prioridade para o interior do estado?
8: As nossas rodovias, com certeza, porque eu tenho viajado e é desesperador ver o quanto a população sofre, e não somente sofre. As pessoas estão morrendo, muitas vidas ceifadas no estado do Amapá pela falta das rodovias pavimentadas.
7: Um projeto para as mulheres?
8: Um projeto para as mulheres seria encampar projetos para que as mulheres possam trabalhar de forma independente, para que elas possam se capacitar e principalmente ter onde deixar os seus filhos com segurança, como creches integrais, escolas integrais, para que elas possam ter a oportunidade de estudar e se capacitar e não depender de ninguém.
7: Um político que a senhora admira?
8: Admiro o Tarcísio de Freitas, porque acompanho a trajetória dele. Ele é uma pessoa que tem uma integridade que para mim é muito admirável.
7: Uma decisão de que a senhora se orgulha?

0: Eu falei, me orgulho de muitas decisões, porque através do nosso trabalho, da nossa equipe no Judiciário, Terceira Vara de Família, meus amados que estão ouvindo, que possam saber que é uma alegria muito grande ter trabalhado com todos, nós podemos, com acordos, ouvindo as pessoas, ouvindo o Ministério Público e os advogados, nós conseguimos resolver e mudar a vida de muitas pessoas. Então, eu fico feliz por isso.
1: Algo que a política precisa aprender com a justiça.
0: Precisamos trabalhar com questões justas, porque, por exemplo, essa questão das verbas, né, das verbas que os partidos recebem. Muitos partidos têm que trabalhar sem absolutamente nada. Então, se é para ser justo, então tem que ser igual para todos. Se é com dinheiro, é com dinheiro. Se é sem dinheiro, é sem dinheiro. Então, isso não é justo dentro de um país que é democrático.
1: Algo que a justiça precisa aprender com o povo.
0: Acho que talvez seja ouvir mais, né? Ter um pouco mais de ambientes para que o povo possa se expressar de uma forma mais clara. Às vezes, pela falta de ouvir as pessoas, a gente não consegue dizer a justiça para sair e ter um resultado que vá realmente trazer um alento para aqueles que estão esperando a resposta.
1: Jogando para a torcida da senhora, porque está dentro do seu jogo. Prometer ou resolver?
0: Com certeza resolver, porque tudo aquilo que a gente promete, não tem como sozinho trabalhar, nós muitas vezes estamos fazendo promessas vazias. E no momento que nós temos condições de sentar numa bancada, discutir, trazer um projeto real, a gente com certeza vai sair com uma resposta para resolver as questões que o povo traz e que são necessárias para o alento da nossa população.
1: E para terminar, por que a juíza Jô merece um dos dois votos do eleitor?
0: Porque eu não entrei nessa corrida do Senado para concorrer a um cargo público, eu entrei para representar o meu povo, para poder dar um pouco de mim, de tudo aquilo que eu aprendi, de tudo aquilo que eu sou, para poder fazer o melhor pelo meu estado, porque eu sinto a dor do meu povo, porque eu sofri na pele o que é ter que sair do meu estado para poder fazer um tratamento de câncer para não morrer, porque eu tenho pessoas da minha família que passam dificuldade porque não conseguem encontrar um trabalho adequado, porque eu conheço amigos, pessoas que vêm me buscar e pedir ajuda para o básico, que é conseguir uma vaga para uma criança numa escola, para pedir um remédio. É tudo tão difícil e nós sentimos a dor das pessoas, e é por isso que eu estou aqui. Porque eu quero fazer pelo meu povo, não por um cargo, não por uma função, porque isso é passageiro. E eu já sou muito satisfeita com tudo que Deus me deu e quero fazer melhor para vocês, para o meu povo do estado do Amapá.
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1: Dingo da candidata Joenilda Lobato Silva Lenzi. Tá correto, né? A juíza Jô, ela é técnica em contabilidade formada em direito pela Unifap. Foi escrivã por quanto tempo?
0: 2 anos. Depois eu ingressei como servidora do tribunal.
1: Meu amor. E servidora do Tribunal de Justiça. Ingressou na magistratura em 2003.
4: Ela é Vossa Excelência, porque já foi magistrada.
1: Agora tem um número que ela guarda com carinho especial. Mais de 10 mil casamentos comunitários que ela mesma presidiu como coordenadora.
4: Senadora.
1: E juíza de paz do programa Tribunal de Justiça chamado Casamento da Comunidade. A senhora ia muito pro interior fazer isso?
0: Sim, todos os municípios nós fazíamos, porque nós tínhamos uma parceria, o Tribunal de Justiça com a Assembleia Legislativa, e nós tínhamos que fazer 1000 casamentos por ano. Então nós distribuíamos por todas as comarcas, por todos os municípios, as localidades, Ipixuna Miranda, Ariri, ali pro lado do Itaubal, Cutias, todas essas comunidades nós realizamos casamento. Oiapoque, Calçuene, Amapá, Serra, Pedra. E era uma alegria para mim, era um trabalho a mais, porque eu já tinha muito trabalho, né? Como magistrada, mas sempre foi algo que eu gostei muito, então eu tirava um tempo para poder viajar para fazer isso.
1: A A juíza.

0: Luísa Jô. Também é mãe de dois rapazes, dois jovens rapazes, que são o seu orgulho. E há pouco tempo enfrentou e venceu um câncer. Algo que ela não esconde, porque foi isso que fez que ela sentisse na pele o tamanho da dor de quem espera o resultado de exame. Eu sei que é dolorido isso, mas como é que é a expectativa por esse exame que venha confirmar ou desmentir?
1: Então, foi bom, Melo, você falar, que eu não tive oportunidade de falar sobre isso. Aqui no Amapá, nós temos 7 mil casos em andamento de pessoas fazendo tratamento. Nós não temos espaço para isso, por isso que muita gente pega o TFD. E vai embora porque não tem espaço.
0: Mas agora nós já temos aqui, não?
1: Mas nós temos o quê? Aqui é o... Você está falando da radioterapia, né?
0: Sim, sim.
1: Só que a radioterapia, graças a Deus, nós já temos, mas a quantidade de atendimentos, ela é muito pequena, perto da quantidade de pessoas que precisam do tratamento. Já é um começo e é muito bom a gente ter lembrado, porque é uma área que eu quero trabalhar para ampliar. Mas não somente isso, de ter um tratamento adequado e humanizado, porque a UNACOM ela não suporta a quantidade de pessoas. Então, essa espera do resultado, existe uma lei que diz que em 30 dias o resultado pelo SUS tem que sair e depois desses 30 dias, 60 dias tem que começar o tratamento. Mas não, é humanamente impossível dentro de uma estrutura que não suporta a quantidade de casos.
0: E tem que seguir acompanhando.
1: E a pessoa aqui pelo SUS, ela não. Olha só como isso é terrível. Você não tem condições, a família fez uma vaquinha e você quer fazer o exame para ser mais rápido, porque sabe que o câncer, ele é determinados cânceres são avassaladores, eles avançam muito rápido. Então é uma corrida contra o tempo. Se você está no SUS e você quer fazer um exame com alguém te ajudando, você não pode, porque o exame tem que ser feito dentro da rede pública. Só que não consegue fazer em 30 dias, porque é muita gente esperando. Então acaba que em 50 dias mais ou menos você consegue, quando consegue fazer esse exame, tem o laudo. O laudo que determina qual é o tipo de câncer, né? E depois desse laudo é que você vai entrar na fila para começar o tratamento. Então é algo desesperador para as famílias. E se você chegar, olha, eu consegui lá fazer. Não pode, tem que esperar na fila. Então isso é um absurdo. E nós vamos lutar para mudar isso. Melo, as famílias perdem os seus familiares por causa disso. Porque às vezes você até tem uma classe média. Você pode mandar, mas você não tem condições de bancar a pessoa lá fora. Porque é muito caro bancar uma pessoa fora do estado. É alimentação, é transporte, é remédio, é hospital, é o acompanhante, porque a pessoa não pode ir sozinha, tem que levar alguém junto. Então, mesmo pessoas de classe média, elas não têm condições de mandar os seus familiares, mesmo que tenham. Aqui no Amapá é diferente. Se tiver um tratamento adequado, todo mundo está acompanhando e ajudando, mas lá fora é outra história, outra coisa terrível. Você tem que viajar, como foi meu caso. Eu fiquei 6 meses longe da minha família. E eu fiquei numa casa, que é a Casa Amanhecer, que quero mandar um abraço para todos os meus amados da Casa Amanhecer, lá em São Paulo. A Leda é coordenadora, é uma mulher que tem um coração enorme, tem várias casas. E eu via todos os dias pessoas sofrendo longe dos seus familiares, sabe, dos seus filhos, com criança pequena longe, com marido, com mulher. E às vezes com gente estranha, porque ninguém da família podia ir. Então, essa distância adoece mais a pessoa, porque a pessoa já está fragilizada pela doença. Quando ela fica longe dos familiares, ela se entrega. Só para ter uma ideia, tem uma moça que foi minha empregada, trabalhou comigo como doméstica, como babá, que ela faz tratamento. Ela estava se entregando para a doença porque ela estava longe do esposo e da filha. Eu tive que ajudar, junto com outros amigos, a comprar passagem para eles irem para lá ficar com ela, porque eu estava vendo ela se entregar para a doença. De depressão, de tristeza. Então isso é terrível e eu me comprometo aqui, meus amados. Porque esse eu senti, eu sei que muitas pessoas que estão ouvindo, estão pessoas na sua família passando por isso. Para nós ampliarmos essa rede de tratamento aqui no nosso estado. Aqui na nossa casa, onde você vai poder ter o acompanhamento dos seus familiares perto de você. Isso é uma prioridade também. Para mim, enquanto senadora, trazer projeto, mandar verba, preparar de uma forma que realmente aconteça. Nós temos lugares como, por exemplo, ali o Hospital Universitário, que tem espaço de sobra, que a gente pode trabalhar de uma forma que nós possamos usar aquele lugar para esse tipo de coisa. Então, nós temos solução. Nós só precisamos de pessoas...

0: que possam realmente querer resolver. E eu resolvo.
1: Tudo bem. Juíza Jô, ela não promete, ela resolve. Seriam essas, então, as suas considerações finais, né?
0: Sim, eu quero agradecer principalmente a você, Melo, a toda a equipe maravilhosa, Zilano, nossos, as pessoas que estão aqui na equipe, esse
1: Rodrigo,
0: apoio.
1: Rodrigo, Bruno,
0: aí o... Como é que é o nome do rapaz?
1: O Alisson. E o Ferrari.
0: Nossa, uma equipe maravilhosa, nos recebe. A gente se sente especial, parecia que eu era uma estrela, assim, chegando. Adorei, muito obrigada, essa acolhida de vocês. Mas, principalmente, obrigada por essa abertura. Nós podermos realmente fazer com que a população do estado do Amapá saiba que existe mais opção para o Senado aqui no estado do Amapá. Eu saí do judiciário para poder dar para você uma opção a mais para que você possa saber que sim, é possível alguém entrar nesse cenário federal sem nenhum interesse político, porque eu não tenho. Eu não tenho, porque eu sou muito feliz com o que eu tenho, graças a Deus. Então, se eu tiver oportunidade e você confiar, Juíza Jô 277, você vai ter orgulho de ter uma senadora no estado do Amapá. Porque é só essa a minha missão. Nem me chame de política, eu quero ser a sua representante no estado do Amapá. Obrigado.
1: Muito, muitíssimo obrigado. 277. Juíza Jô. É o nome político dela, né? É Joenilda Lobato Silva. A senhora é do Amapá mesmo?
0: Joenilda é nosso. Sabe que aqui no Norte junta o nome do pai com o nome da mãe, né? Sim. Meu nome tem a ver com a nossa região aqui. Meu pai José e a mãe Renilda. Aí me juntaram, ficou Joenilda, mas o meu nome de família, sabe como é que é? Eva. Porque era pra eu ser chamada de Eva. Só que como meu pai colocou Joenilda, ficaram me chamando de Eva como apelido. Todos meus familiares me chamam de Eva. Todo mundo. Irmãos, tios, sobrinhos, todo mundo é Eva.
1: Muito bem. Muitíssimo obrigado, então, pela presença da senhora neste programa.
0: Eu que agradeço.
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1: Ora, 9:24, eu disse 9:24, é a hora da hora. E como nada mais foi dito nem perguntado, é hora de baixar a cortina do show, porque tudo que é Luiz Melo Entrevista dura pouco mesmo. Mas amanhã, quarta-feira, se Deus quiser, a gente volta. Obrigado, TV Marco Zero, canal 15.1. Obrigado por acolher nosso conteúdo jornalístico de hoje, com menos palavras inúteis e mais ações. Porque quem tem palavras, mas não tem conteúdo, é como um político, né, no palanque. Fala bonito pra caramba, eloquentemente, mas não tem obras para mostrar. E amanhã vai ser outro dia. Deus quis, Deus quer, e assim será. Obrigado, Macapá.
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3: 9:29. Bom dia.

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2: Fala, minha rapaziada. Bom dia, bom dia. Vamos acabar marcando 30 graus. Vamos nessa partida agora pela sua CBS 453-90.9. Por aqui, Netinho chegando. Hoje eu tô no Recanto dos Pássaros, na terça-feira, 8 de setembro. E aí, rapaziada do bem, tá tudo legal, tá tudo bacana, tá tudo beleza, beleza? Vamos lá que vai começar.
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0: Bom dia, rapaziada, tudo bem? Estamos no ar com mais uma edição do nosso programa Manhã da Diária. Hoje eu me encontro aqui no Recanto dos Pássaros, quilômetro 9, entre as linhas B e D. E a partir de agora, vamos juntos, vamos nessa até meio-dia e 30 na programação da sua Diária FM 90.9, que é o nosso programa Manhã da Diária. 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Então, vamos lá, vamos nós, vamos cá. É o programa Manhã da Diária no ar a partir agora, 9h34.
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0: 90.9 na terça-feira, 8 de setembro, né, rapaziada? Bem, bom, pra muita gente, semana tá começando hoje, né? O meu caso, ontem já trabalhei, já tava no gás, trabalhando, mas pra algumas pessoas, a semana tá começando hoje, então uma ótima semana pra você que tá ligado aqui na programação da Diária FM 90.9. 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Domingas, bom dia, Recanto dos Pássaros, mais uma vez, começando o mês de setembro, tudo bem?
1: Bom dia, Netinho, bom dia, ouvinte, tá começando maravilhoso.
0: Vem hoje... de férias.
1: Vim de férias.
0: Num gás total.
1: Total, 220.
0: Assim, então as férias foram boas.
1: Maravilhosas,
0: então, graças pronto. A Deus. Viu o filhão?
1: Viu o filhão, os netos, tá
0: opa,
1: ótimo.
0: Opa, neto, pronto. Neto. Então essa bateria tá 200% carregada.
1: Tá sim.
0: Você tá bem, né, querida?
1: Tô bem, graças a Deus.
0: Bora vender, já vi de manhã cedo o movimento já aqui contigo, que já. É a história, já a gente comprando.
1: É, essa história aqui é até bonita essa história, né, Tinha? Ah. Tem duas clientes que moram na Guiana Francesa, compraram 7 lotes, aí essa aqui é amiga, que já veio, já fechou 1 lote, e as amigas, mais 2, ou seja, foram 8 lotes, 9 lotes.
0: 9 lotes.
1: Só em Caiena, tá vendo só?
0: Como o pessoal de Caiena compra muito aqui,
1: compra,
0: né?
1: Compra muito pra investimento. E Caiena, em Portugal. Portugal, uma cliente também já comprou 7 lotes em Portugal. Semana passada, mais 2 pra sobrinha. Então, assim, o pessoal tá investindo mesmo, porque estão vendo que realmente

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0: Exatamente.
1: 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Eu tô aqui sempre trazendo essas informações, né, para quem ainda não comprou e para quem já comprou, que não vem aqui, mas fica ligado.
0: Exatamente. Na verdade, estamos na contagem regressiva aí para liberação.
1: Opa.
0: Faltam alguns detalhes, mas não pode falar, né, Netinho?
1: Não pode. Não pode. Ainda não, hein?
0: Ainda não.
1: Pra gente não criar aquela expectativa, né, e Domingos, o pessoal fica assim meio aqui ali, né, então é melhor o momento exato pra gente poder liberar, né?
0: 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Muitos clientes ainda não efetuaram a aquisição do seu lote exatamente nessa questão de liberação, só que tem um porém, uma vírgula interessante.
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1: 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Eu nunca ganhei nada. 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
1: Beleza.
0: Mesmo.
1: Beleza. Domingas, a Georgiana, tal, Chaves, tal, uma galera bacana hoje aqui.
0: Ah, tá um quarteto aqui.
1: Opa, quarteto maravilhoso. Vambora, vamos lá, que o programa tá só começando até meio-dia, a gente vai junto, vamos juntos. Direto do Recanto dos Pássaros, Áries, Touro, Gêmeos e Câncer, para o Bom Astral na primeira sequência, chegando agora, mas antes do Bom Astral, bora ver se alguém acerta essa semana. Ó, era 100, pulou para 120 aqui o som secreto, hein? Ih, velho, e ninguém consegue acertar, hein? Que som é esse, hein?
2: Que som secreto é esse?

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0: hoje, né, Kel?
1: Vamos lá, Cido, começando com quem é de Áries, hein? Áries, seguinte, além de boa lábia, você tende a contar com responsabilidade e criatividade, ou seja, é um bom dia pra fazer contatos, resolver chabus e mostrar os seus talentos. Mas sincericídio pode bagunçar o fim do expediente, hein? Cautela, meu bem, o número é o 13 e a cor cinza.
0: Touro, você começa o dia com chances de aumentar sua conta e patrimônio, sobretudo pela manhã. Além de

0: minutos para você expressar e transformar boas ideias em resultados concretos. Com a sua comunicação turbinada, hoje pode arrebentar em reuniões, negociações e em entrevistas de emprego. Aproveita. O número é 49 e a cor é o lilás.
1: Câncer, tudo indica que seu dia vai acontecer sem alarde e conquistando metas. Dia propício para organizar projetos e planejar os próximos passos. Só cautela no fim do expediente, pois pode ficar com a cabeça cheia. Número 12, cor roxo.
0: Daqui a pouco a gente volta com mais previsões para o seu horóscopo aqui no Bom Astral. Para quem é leão, virgem, libra e escorpião.
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3: 8 minutinhos, faltando para as 10.

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4: Começa na sexta-feira, 8 de setembro, 2 minutinhos, saltando para as 10, vamos seguindo. Ligado, e aí, hein? Cê tá ligado?
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4: Caigo, nosso destaque dessa semana. Um minutinho faltando para as 10, hein? Bom dia para você, obrigado pela audiência. Vamos juntos até meio-dia.

0: você que tá na sintonia dos 90.9, você vai participando, tá? 991-226978. 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É, daqui a 2 meses, então garanta logo seu ingresso pra você não ficar de fora aí da festa de 32 anos do DJ Strong no Detroit. Hoje tem sessão Le Petit Cirque, estacionamento do Amapá Garden Shop, sessão hoje às 8 da noite. Sábado, 2 sessões, às 6 e às 8h30 da noite. No domingo, tem sessão às 4, às 6 e às 8h30 da noite. No domingo, sempre 3 sessões para você curtir o Le Petit Cirque, estacionamento do Amapá Garden Shop. Amanhã, será que alguém acerta?
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0: E aí, bom, é um homem e uma mulher e o ritmo, eu não sei dizer muito bem o que é. Eu acho que é um forró ou uma pisadinha. Ou o quê? Sei. Bom, vamos saber, né? Bem mesmo, o universo tá gigante, né? Porque o que tem de homem e de mulher que canta juntos? Enfim, poderia pelo menos dizer se é um sucesso mais novo ou mais velho, né? Também pra ajudar a galera. O produtor já no Qual é a Música tá pegando pesado, hein? Bom, deixa eu voltar aqui pra ver se você consegue identificar amanhã.

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2: E agora tem mais previsões pra hoje, né, Kel?
3: É isso aí, Cido. Agora chegou a vez de Leão, hein? Leãozinho, você tende a colocar a juba de molho e pensar antes de agir.

0: fazer um rombo no seu bolso, é bom ficar em casa. Tudo indica que vai brilhar mais do que a notificação do WhatsApp. É, querido? O número é o 4 e a cor violeta.
1: Virgem, o dia promete ser movimentado. Os astros trazem vibrações positivas, te ajudando a acreditar no seu potencial e a encarar as mudanças com maturidade. Mas seu jeito crítico pode ser um tiro no pé. Número 47, cor preto.
0: Agora você, Libra. Librinha, amanhã favorável para novos contatos, alianças confiáveis e parcerias sérias, até mesmo à distância. Aquela mania de ficar remoendo, pensando um milhão de vezes antes de agir, pode pintar e te sobrecarregar. Cuidado, tá? O número é o 32 e a cor é o azul.
1: Escorpião, amanhã promete mudanças favoráveis. Além da criatividade, sua disciplina e poder de iniciativa se destacam e pode trazer reconhecimento. Bom dia para mostrar o seu potencial, mas sem controlar cada detalhe, ok? Número 8, cor verde.
0: E daqui a pouco a gente volta com as últimas previsões pro seu horóscopo aqui no Bom Astral. Pra quem é Sagitário, Capricórnio, Aquário e Peixes.
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3: Georgiana, 10 e 10. 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
3: 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Galera tá por aqui pra lhe atender nessa terça-feira, 8 de setembro, 10:11.
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1: Vamos sair do quilômetro 9, vamos dar um pulo lá no centro de Macapá, precisamente na Raimundo Álvares da Costa. Por lá tá meu amigo, meu queridíssimo, meu brother. E aí, Eli, bom dia, meu queridão, tudo bem?
2: Bom dia, Netinho, bom dia a todos os amigos aí. Nós estamos aí pós-feriado, Netinho, com toda energia, hein?
1: Assim que é bom, isso que eu ia te perguntar. Começando a semana hoje, então, aí na CP Saúde, Consultório do Povo, correto?
2: É, ontem nós estivemos aqui ainda, né, com médicos, com atendimento de exame, né, inclusive tivemos bastante pacientes. 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
1: Pô, bacana. Dá uma pincelada que nós temos essa semana aí na CP Saúde.
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1: E com resultado na hora, né, Eli?
2: Sim, saiu da sala, aguarda só uns 10 minutinhos ali pro médico fazer o laudo e já leva o laudo pra imagem já em mãos.
1: Pô, bacana, bacana. Manda mais, que nós temos mais pra essa semana aí no CP Saúde?
2: 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Nós vamos ter teste ergométrico, ecocardiograma, mapa 24 horas, aqui na nossa CP Saúde. Inclusive, tem bastante vaga ainda para ecocardiograma. Por que eu digo isso? Porque a gente tem muita procura, Netinho, para esses exames e a gente fica ali tentando com o médico, doutor, vamos abrir mais uma agenda, tem muito paciente aguardando. Né? Então a gente conseguiu aí essa semana encaixar mais 2 novas agendas. 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Sem contar, né, Tim, também as nossas tomografias, né, e raio-x, que a gente voltou com tudo hoje, né, pós-feriado, manhã e tarde, aí horário comercial.
1: Muito bem. Ele, antes de a gente fechar, tem mais alguma coisa que você quer falar para os nossos ouvintes?
2: Sim, a gente está aqui com o nosso plantão também na ginecologia, né, Tinho, que são os exames aí da saúde da mulher, né? 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
1: Muito bem. Eli, boa semana, bom trabalho para rapaziadas da CP Saúde, que é consultório do povo. 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
1: Abraço, meu querido, boa semana. Qualquer novidade, chama nós, hein?
2: Valeu, grande abraço.
1: Um abraço, 10h16. Começou.

0: Começa no 220 a sua manhã, né? Vambora! Mais uma, essa aí é um clássico, hein? Agora prepara aí que a próxima é maravilhosa.
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0: também tá em casa, ligado com a gente. Marcos Aurélio, Francisco Borges, Sandro, Aloysio, Hélida, a galera toda que se liga e gosta das velhas do velho. Amanhã, na quarta-feira, já meio de semana, tem mais. Fala, Valdir Cabeça Branca, a lenda!
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0: Se trabalhar em equipe, tendem a ser produtivos, especialmente pela manhã. Pode escolher aliados confiáveis e ampliar a sua rede de contatos. Já o fim do dia pede cautela redobrada ao se comunicar, beleza? O número é o 50 e a cor é o creme.
1: Capricórnio, além de novas ideias e soluções criativas para as tarefas, pode contar com um apoio importante no serviço e achar uma maneira de aumentar seus ganhos. Só confira tudo antes de assinar ou fechar algo, ok? Número 6, cor rosa.
0: Agora você, Aquário. Vou te contar, Aquário. Até a melhor ideia do mundo precisa de planejamento para sair do papel, né? E se depender dos astros, pode convencer, conseguir ajudar e alcançar resultados desejados hoje. Contatos e parcerias tendem a abrir portas. O número é o 8 e a cor é o lilás.
1: E chegou sua vez, Peixes. Seu lado prestativo, corajoso e dedicado vem que vem com tudo e promete ser um baita diferencial hoje. Alguém experiente também pode te ensinar uns macetes ou dar aquele empurrãozinho para você avançar no serviço. Precisa de alguma dica?
0: Ah, eu acho que sim.
1: Número 61, cor branca.
0: Então tá, essas foram as previsões de hoje para você.
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3: 10:27.

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0: Eita, que tem muita gente mandando mensagem pra gente, hein?
2: Olha a mensagem, hein?
0: Bom dia, bom dia, bom dia! Fala comigo!
3: Bom dia, né? Tchê, tudo belê?
0: Belê!
3: Tamo por aqui, ligado ao Passo Fundo. Boa. Vamos correr aí, família.
0: Beleza, beleza, beleza. Valeu, um abraço pra você, queridão.
2: Olha a mensagem.
4: Bom dia, belê, belê. Maravilhoso, estou por aqui nas ruas. Vou ver quem está ligado na Diário. Vou mandar Aldinho.
0: Manda. Deixa
4: da Guilherme Regina do Bairro do Trem.
0: Manda.
4: Vamos
0: Manda.
4: Que vamos. WhatsApp!
5: Bom dia, bom dia, bom dia, meu amigo Netinho. Bom dia, galera que tá curtindo Manhã da Diário. Nessa terça-feira com cara de segunda. E vamos que vamos, Manhã da Diário sempre ligada em você. Eu tô aqui, Laranjal do Jari, sul do Amapá. Eu sou a Josiane Trindade, terçou.
0: Ô, Josiane, tá na hora de você comprar um lote aqui no Recanto dos Pássaros, né? Você que sua filha estuda por aqui, né? Casa alugada. Tá na hora de fazer o investimento. Tá na hora de fazer o investimento. Olha, olha, olha, hein?
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0: Fala comigo.
6: Bom dia, bele, beleza. Estou ligadinha no Manhã da Diário. Sempre ligadinha em você, Severa Romana Brito, do Mestre Oscar. Que Deus abençoe você, Netinho.
0: Opa.
6: E eu quero participar do envelope premiado.
0: Simbora. Eu não sei se esse áudio eu já joguei. Deixa eu ver.
5: Bom dia,
0: da minha amiga, da minha amiga locutora. Fala comigo, bom dia!
6: Salve, salve, meu amigo Netinho lindo, aqui é a Cleo do Novo Edição, trabalhando. E sou, bom trabalho pra você, sai sempre, amigo, tamo junto.
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7: Bom dia, bom dia, bom dia, seres de luz.
0: Bom dia.
7: Não perca tempo cuidando da vida do outro. O foco é você.
0: Boa.
7: Plante boas sementes e com certeza alguém se espelhará nos seus bons exemplos.
0: Boa.
7: Beijo de luz a todos. Eliana Nelly, direto aqui da Nelly Glow, perfumes e cosméticos Novo Horizonte.
8: Bom dia, meu lindo, meu locutor da alegria. Estou ligadinho aqui no nosso Manhã da Diário.
0: Boa.
8: Sempre ligado em você. Um bom dia especial pra você.
0: Obrigado.
8: E pra todos os seus ouvintes.
0: Boa.
8: Tá, Netinho? Terçou. Vamos que vamos.
0: Tá, minha querida.
9: Bom dia, bom dia, bom dia, meu amigo Netinho.
0: Bom
9: tudo
0: dia.
9: Belê, belê?
0: Tudo.
9: Aqui é Harris de Santana, já pelas ruas e avenidas. Só o tapetinho escutando só as balas. Como diz meu amigo Dilson.
0: Como?
9: Aqui toca tudo que é bom. É, meu amigo, boa terça-feira pra nós.
0: Pra nós.
9: Bora pra cima, que Deus abençoe. E o Paulo Toro, hein?
0: Boa, boa. Tava sumido, hein, Harrison? Tava sumido, hein?
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0: Fala comigo. Bom dia.
8: Bom dia, bom dia, mas muito bom dia, meu belê, belê, tessou. E eu estou como? Ligadinha no Manhã da Diário, mas ralando como sempre, porque não é linda, não rica. Diretamente do restaurante Cantinho da Lidiane, rodovia do Curiaú, uma maravilhosa terça-feira pra nós, Lidiane Fernandes.
0: Olha, a Lívia falou que ia estar na rua e se alguém tivesse ouvindo a gente, ele ia falar. Será que é isso? Deixa eu ver, fala.
10: Fala, belê, belê, aqui é a Lívia Regina, eu tô no Uber do Valério, ele é o seu ouvinte, manda um alô aí, Valério.
11: Fala, meu amigo Netinho.
10: É isso aí, beijo, vamos embora.
0: Ah, essa audiência qualificada, não deu nem tempo de sair de casa e já tem alguém ligado com a gente. Pô, bacana, obrigado pela moral, gente. Eu nem consigo imaginar o quanto de pessoa ouve a Diário. Eu não tenho noção, velho, sinceramente, não tenho noção. Pode ser que seja 100, 500, 1.000, 2.000, sei lá, velho, não tenho noção. Não consigo falar pra você quantas pessoas

0: ouve. Mas eu fico muito feliz sempre que o ouvinte está na rua, sempre que o ouvinte diz: olha, Netinho, eu passei ali no barzinho, o cara tá ouvindo, passei na mercearia, passei no posto de combustível, passei na feira casa dali, bacana. Enfim, fico muito feliz. Sinto-se todos abraçados. Eu fico muito feliz. Quando eu encontro também um ouvinte por aí, Amazonas Importados, cara, acho que eu bati recorde. Acho que encontrei para mais de 10 pessoas que são ouvintes do Maneda Diário na última sexta-feira. Enfim, brigadaço mesmo pela moral de todo mundo. Fica muito feliz, tá vendo? Valeu. Ó, não deu nem tempo de esquentar, né, Lilia? Um abraço pra você, um abraço pro Valério, um abraço pra todo mundo que sempre tá ligado aqui com a gente. Deixa eu mandar um abração aqui pra Ana Cléia, minha amiga Marta lá do bairro do Zerão, a minha amiga Rosinete Rocha da Ilha Rasa, Márcia Silva, meu amigo, olha quem apareceu, cara. Irã Ribeiro, Irã, um grande abraço. Dora Valadares, beijão, abração. Cléo Silva, Neide Santos, toda a turma do quilômetro 21, Márcia Gabriela, que marcha na área por aqui, hein? Meu amigo Rubens, Rubens, um abraço, querido. Obrigado pela moral de sempre aqui curtindo o programa Maneda Diário. O Francinal também tá ligado aqui com a gente. O Elinho também tá ligado aqui com a gente, tá curtindo a gente lá no Infraero 2. Meu amigo Valdir, a lenda. Adolfo Colares, hein? Grande abraço. Kátia Rui Seco também tá ligado com a gente. Luiz Paiva, Cabeça Branca. O Ednei, lá do bairro Jesus Nazaré, também tá ligado. Obrigado, meu amigo Marcos Picança, Bioclean, a Jéssica Trindade, o Ivan, Ana Paula, Geza, também tá ligado com a gente, Francisco Júnior, Bruno Ferreira, motorista pelo aplicativo, também tá ligado, Fábio Assunção, Tornado Produções, bora Fábio Assunção, Tornado Produções, bora pra cima, queridão, tá todo mundo ligado. Depois, daqui a pouquinho, eu continuo mandando mais alô, porque o meu amigo Chaves já consumiu toda pipoca.
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0: Esperando a vez dele. Ô, Chaves!
2: Bom dia, cara.
0: Bom dia, tudo bem?
2: Bom dia, Netinho. Bom dia, ouvintes. Tudo bem?
0: Chaves, seguinte, eu vou chegar pulando de dois pés no teu peito. Agora há pouco, falando aqui com a ouvinte, mandar um beijão pra minha amiga Rose. Rose, beijo pra você, minha querida. Olha só. Tem que sair do aluguel, velho.
2: Tem que sair do aluguel.
0: Tem que sair do aluguel.
2: Com certeza.
0: Porque aquele aluguel é a grana que não volta mais. Isso. 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
1: Bacana. Quem que tá por aqui hoje com a gente?
0: Fala, hoje tá a Georgiane, Domingas, Alex,
1: e eu, você, Chaves,
0: Wagner, e o Netinho também.
2: Vambora, participa aí, é o nosso Estúdio 2, direto do Recanto dos Pássaros. Muito

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1: 3 minutinhos faltando pras 11.

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1: Caigo, nosso destaque da semana.

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0: Bora falar, bora falar, bora falar aqui com Mauro. Fala, Mauro. Bom dia.
2: Bom dia.
0: Tudo bem, Mauro?
2: Tudo. Melhor agora.
0: Boa, Mauro. Mauro, eu vou só te pedir um favorzaço. Dá uma diminuída só um pouquinho no volume do seu rádio, só pra gente conversar legal, pra gente conversar bacana. Aí, aí, aí. Tá, okay. Acho que dá, acho que dá, acho que dá. Mauro, é o seguinte. Tá. Envelope premiado. O seu auditor, o auditor do envelope premiado hoje é o Chaves. Tudo bem, Chaves?
3: Tudo bem, bom
0: Cê
3: dia.
0: Você tá segurando o envelope premiado?
3: Já tô aqui, minhas mãos aqui, olha só.
0: Mauro, é o seguinte, o Chaves tá com o envelope premiado. Continua alto o seu rádio, diminui um pouquinho, só pra gente conversar legal, Mauro. Então assim...
2: Momento.
0: Tá, vai lá. Então assim, o Chaves tá com o envelope premiado na cor certa. Vamos lá, Mauro, seguinte, eu tenho envelope azul, verde e laranja. Qual dos três envelopes você quer?
2: Opa, laranja.
0: Você quer o laranja? É isso?
2: Isso.
0: Bora lá, Mauro. Mauro, qual é o teu bairro, Mauro?
2: Cidade Nova.
0: O envelope premiado tá valendo R$60. Mauro, quero te fazer uma proposta. Você quer ouvir ou não?
2: Sim, passa aí.
0: Pode ser? Seguinte, Mauro.
2: Pode.
0: Qual envelope que você escolheu?
2: Laranja.
0: Laranja. Eu te dou R$10 por esse envelope.
2: Continua com laranja.
0: Quer continuar com laranja?
2: Isso.
0: Seguinte, a última proposta encerrou a parada aqui. Te pago R$15 no envelope. Me vende ou não?
2: Laranja,
0: tá bom. Não quer negócio mesmo?
2: Não.
0: Não quer ouvir mais nenhuma proposta?
2: Só se for assim, mano.
0: Ah, tu já quer demais, hein? Vambora! Atenção, hein? Atenção, o Mauro vai ficar com o envelope laranja. Se sair a buzininha, ele faturou. Atenção, atenção, vai parar o tambor! Mauro! Chaves, conta pro Mauro qual era o envelope que tava com R$60.
3: Mauro, era o da cor verde aqui, ó, Recanto dos Pássaros, mano.
0: Mauro, tu perdeu R$15, hein? R$15, bicho.
2: Fica pra próxima.
0: Mauro, um abraço pra você, meu irmão. Obrigado por aceitar brincar com a gente aqui, tá bom? Tudo de bom.
2: Certo.
0: Valeu. Ô, Chaves, R$60, dá pra fazer alguma coisa?
3: Dá.
0: Agora de manhã?
3: Dá.
0: O que você faria com R$60? Vai.
3: Rapaz, tem tanta coisa que dá pra fazer. Eu nesse horário aí eu ia pensar logo no almoço, logo.
0: Ia meter um açaizinho?
3: Sanduíche de presunto.
0: Égua, sanduíche de presunto, uma hora dessa,
3: é do
0: bicho.
3: Chaves, mano.
0: Égua, sanduíche de presunto, ó, qualquer momento tem mais.
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0: Sabe o que eu me lembrei agora, Chaves? Já que você falou em sanduíche, eu moro no Zerão e eu venho ali na principal do Muca, né? Então, assim, tem um dos semáforos lá no Muca, que é bem numa esquina, de um lado tem um frigorífico, do outro lado tem uma mega lanchonete. Cara, você falou em sanduíche, eu vi um cidadão lá metendo um hamburgão tamanho 7 da manhã, velho.
3: Eita, mano.
0: Rapaz, ele metendo a maionese no hamburgão lá, bicho. Chaves.
3: Feriado ontem, né?
0: Feriado. Chaves, bora lá, me conta, já que você tá aqui. 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
0: 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Pássaros! 11:18, meu amigo! Gabriel Júnior tá ligado. Grande Gabriel, um grande abraço. Beto Seabra tá na sintonia. Fala, João Paulo Vaz. 60 conto é uma grana, bicho. Tá louco, dá pra pagar uma conta, hein? 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
3: 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Bora que a terça-feira está bombando e está no ar mais um Conta Tudo.
4: Falecido. Pois é, Conta Tudo dessa terça-feira preparadíssimo pra gente fofocar muito, muito, muito.
3: E falando em fofoca?
4: Você
3: tem coisa pra nós aí, não tem?
4: É lógico.
3: Então manda, Kel.
4: Virgínia Fonseca, você tava com saudade dela, hein?
3: Ah, tava. Tava. Bom, eu vou te falar, eu não dormi essa noite de saudade. Falei, será que ela vai falar dela?
4: Olha, a Virgínia chamou atenção, gente, ao participar de algumas batalhas de lives no TikTok e pedir presentes virtuais aos seguidores.
3: Ah, você é?
4: Não sabe? Esses presentinhos que você pede no TikTok vale dinheiro.
3: Ah, é?
4: É, eles são comprados com dinheiro real e podem ser convertidos em recompensas pros criadores de conteúdo.
3: Mas olha, e a gente sem dinheiro, Kel?
4: Então, mais de 100 mil pessoas acompanharam a transmissão da Virgínia e, segundo o jornal Metrópolis, a Virgínia teria recebido mais de 50 mil reais de presentes virtuais logo no primeiro dia que ela fez a batalha dela lá de lives. Pois é, gente. Agora, a iniciativa dividiu opiniões, né? Rendeu até críticas nas redes sociais.
3: É.
4: A movimentação acontece pouco tempo depois da Virgínia anunciar o fim do seu contrato publicitário com a plataforma Blaze. Tá sem dinheiro, né, linda?
3: Ah, tá brincando.
4: Ah, pois é.
3: Ah,
4: tá tirando pra tudo quanto é lado agora.
3: Verdade.
4: Como se tivesse pouco dinheiro, né?
3: É isso que eu não entendo, né? Ou gasta mais do que ganha, né?
4: Se não é possível assim, né? Um negócio dessa. É só vender duas bolsinhas dela, daquela que ela usa ali, que custa uns 3 apartamentos.
3: Então.
4: Entendeu?
3: Essa grana não deu nem pra comprar uma bolsa.
4: Então.
3: Não, pra gente a gente comprava o quê? Uns... Três anos sem precisar trabalhar.
4: Exatamente.
3: Tá, tudo bem, vamos tocar a vida, né?
4: Vamos.
2: 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E a hora certa. Manhã da Diário. 11:20,
0: bom

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0: 11h34, fechando mais uma edição do nosso Milkshake nas produções mixais do DJ Romulo Cunha. 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
0: Ó, galera,

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0: Fala, Adriano! Tudo bem? Bom dia. Tudo, Adriano? Alô, Adriano? Adriano!
3: Tudo ótimo.
0: E
3: oi.
0: Aí, velho? Beleza?
3: Oi.
0: Tô te ouvindo. Tudo bem? Boa tarde. Aliás, bom dia.
3: Bom dia, Netinho. Tudo belê-belê.
0: Tudo belê-belê. Adriano, na última transmissão lá na Center Kennedy da Padre Júlio, conheci a sua filha, velho.
3: A Nicole. Isso mesmo.
0: Não sabia que era sua filha. Lá, uma das consultoras, vendedoras lá da Center Kennedy. Parabéns, pessoa. Super educada, gente finíssima, tá ouvindo?
3: Certo.
0: Boa.
3: Educação de casa é fundamental.
0: Sem dúvida. Aí você deu aula, garoto. Ô Adriano, tô assistindo um pouquinho de delay na nossa conversa. Você me ouve bem, né?
3: Sim.
0: Tá bom. Bora. Vai começar o game da hora, hein?

0: Pode. Vai lá, pode acertar.
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2: Fase 1. Valendo 2.000 pontos.
3: Qual é o nome do canal que conecta o Oceano Atlântico ao Oceano Pacífico? Canal do Panamá ou Canal de Hormuz?
0: Primeiro.
3: Do Panamá.
2: Fase 2. Valendo 3.000 pontos.
3: Qual é a patente mais elevada na hierarquia do Exército Brasileiro? Coronel ou General?
0: Coronel.
2: 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Valendo 5.000 pontos.
3: Qual bebida destilada mexicana é tradicionalmente produzida a partir do agave azul? Gin ou tequila? Tequila.
0: Primeira.
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5: 2.000 pontos. Essa última você falou depois, tá ouvindo, Adrianão? Não deu, mas obrigado pela sua participação, tá bom?
0: Ok, Netinho, valeu.
5: Um abraço, valeu, Adriano. Mais tarde tem mais. Quem tem mais pontuação no Game da Hora tem 5.000 pontos, tá bom? Então daqui a pouquinho você brinca com Célio Santiago.
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5: Olha, quem tá de volta é minha amiga Domingas, que não para, hein? Domingas, agora de manhã você já vendeu, sem mentira nenhuma, quantos lotes?
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6: 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É, todos os lugares dos municípios
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6: Macapá.
5: E um detalhe, né, Domingas? Estão ampliando, duplicando. Eu não sei muito bem aqui essa BR aqui, né? Essa P alguma coisa. P40, eu acho que é o nome aqui, né? 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Mas tem um nome verdadeiro. Mas enfim, estão mexendo aqui nessa rodovia,
6: sim,
5: né?
6: Sim, vão duplicar aqui, e vai, né, ficar melhor ainda. Já vieram aqui para fazer o mapeamento e bem na frente vai ter o nosso lindo retorno, né, Netinho? Boa, né?
5: Ah, vai ter um retorno aqui?
6: Vai,
5: massa,
6: vai sim,
5: demais,
6: vai,
5: hein?
6: Vai ter sim.
5: Massa
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5: né?
6: Isso, exatamente.
5: Pra todo mundo fazer o retorno ali naquela rotatória e tudo mais. Então, mais ou menos, eu imagino que deve ser isso que vão fazer pra cá também,
6: exatamente,
5: né?
6: Exatamente, é isso mesmo. Tem que se adaptar aos empreendimentos,
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6: que estão vindo, exatamente.
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0: Boa, legal. Vamos rapidinho no apoio cultural, eu volto já, porque agora tem Conta Tudo primeiro. Vambora, Conta Tudo.
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5: E chegamos a Quem Ama Cuida, o que rola hoje nessa terça-feira, Kel?
6: Hora de trazer resumão da novela pra você nessa terça-feira, tá preparado?
5: Opa!
6: Gente, teremos a Adriana, ela vai decidir planejar o flagrante do Ademir no romance de Dora e André.
5: Epa!
6: Sim, ela quer que ele flagre os dois. Já a Pilar vai reconhecer o Tom e o Nicolau não vai contar pra Brigitte que é primo de Yuri. Ó, a Pilar vai aprovar a ideia da Ingrid de fazer um evento na joalheria pra expor o anel do Arthur. E a Diná vai se sentir aliviada quando a Pilar garante que não a mandará embora. Já a Brigitte pergunta ao Ulisses se o tio tá apaixonado. E a Bia avisa ao César que vai ficar de olho na Brigitte.
5: Ixi!
6: O Mau Mau vai dar uma desculpa pro Felipe ao ver a Fábia na academia de dança e não vai fazer a aula.
5: É.
6: Bom, e a pedido da Adriana, a Liris vai ligar pro Ademir, avisa que Dora tá com um amante em casa e passa a senha da porta do apartamento pro advogado.
5: Eu não quero nem ver.
6: Vai ter que ver, porque
5: vou ter que ver, né?
6: Vai flagrar a Dora e o André na cama.
5: Então vou ter que ver.
6: Eita,
5: Lelê. Isso é o que acontece hoje em Quem Ama Cuida. Que terça brava, hein?
6: Né?
5: Meu Deus. Bora.
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8: Olha só essa curiosidade felina hoje aqui no Drops do Pet. Já reparou naquela pele mais soltinha na barriga de alguns gatos que fica balançando quando eles andam? Ela é chamada de bolsa primordial e não significa necessariamente que o bichinho esteja acima do peso. Essa estrutura é normal nos felinos e pode ser mais aparente em alguns do que em outros. Entre as possíveis funções estão dar mais flexibilidade aos movimentos e ajudar a proteger a região abdominal. Mas não confunda, um gato pode ter a bolsa e também estar acima do peso. Para saber, é preciso avaliar a condição corporal como um todo.
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0: 3 minutinhos faltando pro meio-dia.
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0: Opa, maravilha, maravilha, galera. Estamos de 12 horas e mais 31 minutos. Muito boa tarde, seja bem-vindo. Hoje é uma segunda-feira na terça-feira. Calma, mano, deixa eu molhar, espera eu molhar o bico. Ela tá agoniada, né? É uma segunda-feira numa terça-feira, mas é isso. Hoje, terça-feira, dia 8 de setembro de 2026. Começando mais uma edição do meu, do seu, do nosso. Na emissora número 1 do Rádio Amapaense. Na frequência que bate forte no seu coração.
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0: A sintonia que é alta, forte e cristalina.
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0: O som mais alto, forte e cristalino é o da...
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0: E o programa... Na técnica está ele, o Alisson Brito. E aí, o Alisson, tudo beleza?
3: Sim.
0: Tudo tranquilo?
3: Sim.
0: A apresentação é minha.
2: Rodrigo Silva.
0: E dele.
2: Samba.
0: O que é que ele é, Tia Maria? O que é que ele é, Tia Maria?
4: Ei, Jabuti da Xuxa.
0: E aí, Samba, boa tarde, Samba.
5: Fala, Rodrigo Silva, boa tarde pra você, boa tarde pro meu parceiro Alisson Brito. Alô, Tia Maria, hoje é terça-feira. Olha, o Calango diz que hoje é sexta-feira, né, na vinheta dele, mas hoje é terça-feira. Calma, Alisson, não empurra, vá.
0: Terça-feira de feira.
5: Calma, que nós estamos voltando, final de semana aí todo prolongado, o povo que curtiu aproveitou e a gente trabalhou e muito. Mas hoje é dia 8 de...

0: de setembro de 2026, meu patrão. Depois do feriado, feriado da Independência. Ontem, feriadão, segundou pra todo mundo, mas hoje...
1: 7 de setembro, dia da Independência do Brasil.
0: Exatamente, né? Olha, e hoje todo mundo voltando, Rodrigo Silva... Daquele modelo, daquele jeito, né? Uma cara cansada.
1: A voltagem não tá 100% ainda, né?
0: Não, ainda não.
1: Porque foi o final de semana prolongado, meu patrão. Aí já viu como é que funciona as coisas, né? Mas eu quero aproveitar aqui no início do programa, mandar um abraço aos amigos de Laranjal do Jari. Pessoal que nos acompanha, né? Pelo aplicativo, pelas redes sociais. Tivemos lá uma belíssima feira. Feira de negócios do Vale do Jari. Uma feira que foi promovida... pelo Sebrae Amapá, em parceria com o governo do estado. E olha, o domingo lá bombou. Foram mais de 5 mil pessoas que visitaram
0: lá. Olha que bacana, cara.
1: Os mais de 70 expositores que estiveram marcando presença lá. Sobretudo no espaço gastronômico. A cozinha show, com as oficinas que foram um sucesso. Tivemos lá a chefe Socorro Azevedo, do Divina Artes. Tivemos também a chefe Flora Dias e o chefe Manuel do Delícias da Capitu, que estiveram lá levando várias oficinas da melhor qualidade.
0: Alto
1: tivemos
0: padrão, né,
1: atrações culturais com destaque para Letícia Wally, que fechou a programação no domingo. E a exemplo do que foi lá no Oiapoque, eu tive a oportunidade de ir à feira de negócios lá do Oiapoque, a feira internacional de negócios do Oiapoque, foi um sucesso. E agora Laranjal do Jari, no outro extremo, no sul do estado do Amapá, tivemos aí mais uma vez uma feira com sucesso e o povo do Jari marcando presença, comprando lá os produtos dos certificados com selo Amapá, de todos os expositores que marcaram presença. E aliás, que não foi só no Laranjal do Jari, o Elson Sami teve em Porto Grande também, né, Sami?
0: Exatamente, Rodrigo. Olha, rolou o Festival do Abacaxi, o tradicional Festival do Abacaxi na Terra do Abacaxi, lá em Porto Grande. Foi um sucesso total também, as três noites, sexta, sábado e domingo. Domingão fechou lá com o Super Show da Manu Batidão, fechou com o Didi Boy também, um grande público. E, como você agora há pouco falou, Rodrigo Silva, também reforço em relação ao município de Porto Grande. Os empreendedores comemorando bastante, né, o grande público, o sucesso total absoluto. São grandes eventos, na verdade, que esse mês de setembro está sendo realizado, que vão ser realizados também. E aí os empreendedores, eles aproveitam, seja um empreendedor local ou um empreendedor aqui em especial da capital. Tinha muita gente que foi de Macapá para participar lá do festival. Então, parabenizar aí a prefeitura, o prefeito Elielson, uma grande festa. Parabenizar meu parceiro, meu amigo Ramon Leal, que é o secretário de cultura de lá do município também, e uma grande parceria aí com a Secretaria Estadual de Cultura. Foi um evento maravilhoso, sensacional, estrutura de ponta realmente.
1: Eu vi lá, muito bonito lá, o público marcou presença em grande número, né?
0: E o Rodrigo Silva, detalhe que chamou a atenção, o público falou, comentou bastante isso. Você lembra a estrutura da Expofeira, o palco da Expofeira?
1: Sucesso, né?
0: Você lembra muito bonito, aquele belíssimo palco do Rock in Rio, inclusive, isso, que tá rolando agora no Rio de Janeiro, né? Cara, uma estrutura sensacional, uma estrutura fantástica, e realmente o município fazendo um grande evento. Foram vários shows.
1: Evento realizado pelo município com apoio do governo do estado também.
0: Isso,
1: né?
0: Exatamente, marcando, Rodrigo.
1: O governo do estado foi um dos apoiadores aí do Festival do Abacaxi, que reuniu uma multidão, muita gente. Tivemos lá a escolha da rainha do evento, né?
0: Teve a escolha da rainha, a escolha da musa. A escolha da Musa Diversidade também, que foi uma grande novidade para esse ano. E o apoio do governo do estado.
1: Vi minha amiga Marina Beckman, lá tava toda animada, né?
0: Secretária, através,
1: adjunta de
0: exatamente,
1: cultura.
0: Essa parceria lá, né, do governo, através da Secult, né? Através aí da secretária Marina, secretária Clícia também, o apoio da Secretaria Estadual de Turismo.
1: A Cíntia Lamarão.
0: Cíntia Lamarão. E aí foi uma parceria muito bacana, muito legal. O município ficou com a responsabilidade aí de organizar, o governo do estado deu todo o apoio.
1: O Detran também esteve lá presente, garantindo a questão da lei seca, né? Fazendo todo o trabalho de fiscalização. Um final de semana aí também que a gente pôde observar muitos registros de acidente de trânsito, inclusive lá no Laranjal do Jari, semana que passou aí tivemos vários registros. Eu tive a oportunidade de ir ao município de Laranjal do Jari dirigindo e voltar dirigindo. Pessoal, quem dirige ali sabe que é uma estrada muito perigosa, então você tem que dirigir com muito cuidado, com muita atenção. Infelizmente não é uma estrada asfaltada, a estrada tá um tapete,
0: tá,
1: apesar de não ser asfaltada, mas você consegue andar bem até ali a comunidade

0: de Água Branca do Cajari. E tem algumas pessoas que acabam se empolgando, né? Você acaba se empolgando aí com as boas condições da estrada e metendo o pé no acelerador.
1: E tem que
0: então
1: ter
0: é
1: cuidado,
0: importante,
1: Rodrigo,
0: dirigir com muito cuidado para evitar acidentes, né?
1: Pois é, cara, a gente tem acompanhado, são inúmeros registros, né? São vários registros, inclusive com vítimas fatais nesse final de semana agora. E a gente pede sempre, né? A gente sempre comenta sobre esse cuidado, de manter esse cuidado, de cuidar de você, cuidar das pessoas que estão ao seu lado, ao redor de você, de também pensar nas outras pessoas que estão, que estão no trânsito, para que tenhamos aí notícias positivas, notícias maravilhosas, como foi os eventos que foram um sucesso esse final de semana, mas que a gente não gostaria de falar também, gostaria de dar essas notícias lamentáveis de inúmeros acidentes que aconteceram nesse final de semana. Mas a população do Amapá soube aproveitar e bastante, muitos e muitos eventos, várias opções que aconteceram esse final de semana no interior do estado, Rodrigo.
0: Olha, hoje é dia de Nossa Senhora da Luz. Mandar um abraço aos amigos de Mazagão Velho, que são devotos aí de Nossa Senhora da Luz. É, devotos aí, pessoal de Mazagão Velho, um abraço aos amigos de Mazagão Velho, pessoal de Mazagão, tá ligado aqui acompanhando o programa. Um abraço aos amigos do Maracá, da Vila Maracá, turma que está sintonizada, acompanhando aqui o programa Vem Que Tem, da 90,9. Aproveitar aqui já mandar um abraço especial ao Jorto Carvalho, motorista por aplicativo.
1: Tava lá.
0: Boa tarde, Rodrigo Silva, Elson Sami e o Alisson Brito, na escuta do programa Vem Que Tem, dirigindo pelas ruas de Macapá. Gostaria de parabenizar o Elson Sami pela apresentação do Festival do Abacaxi.
1: Obrigado.
0: Um grande abraço a todos. Jorto Carvalho, motorista por aplicativo.
1: Valeu, Jorto.
0: Bacana. A minha amiga Marta Maria também tá ligada aqui acompanhando o programa Vem Que Tem. E a turma toda que está sintonizada acompanhando. Abraço pra minha amiga Jerusa lá no Renascer. Desejar uma excelente semana a todos os amigos. Essa semana que tem aí o 13 de setembro, feriado, mas é no domingo.
1: É no domingo.
0: Ou seja, Rodrigo, não arará. Não arará, não vai rolar, né? Já é o domingo, é isso. E o pessoal que não vai estar trabalhando no domingo, então não vai ter folga, porque domingo é dia de folga, geralmente, na atual escala de trabalho, 6x1, né, que o pessoal quer mudar para 5x2, o domingo acaba não sendo aí utilizado. Então, domingo, 13 de setembro, ontem estive lá no Sambódromo, vou até mandar as imagens aí pro Alisson Brito, tá no grupo lá, o Alisson, as imagens com o nosso querido comandante Anderson,
1: que
0: registrou, tá no grupo aí do programa Luiz Melo Entrevista, você já pode ir baixando enquanto eu falo aqui, que o desfile foi um sucesso, desfile militar. Ontem, as forças de segurança pública do estado estiveram marcando presença lá no Sambódromo, com o desfile cívico de 7 de setembro, que foi organizado pela Polícia Militar, pelo Exército Brasileiro, a Casa Civil, o Gabinete de Segurança Institucional do Governo do Estado. E ontem, mais uma vez, o desfile de 7 de setembro atraiu um grande público aqui em Macapá, com a participação da Polícia Militar, Corpo de Bombeiros Militar, Polícia Penal, Polícia Civil, Polícia Científica do Amapá, inúmeros projetos e programas, como Legendários, como também outros programas que estiveram participando aí, portanto, do desfile de 7 de setembro, arquibancadas lotadas, famílias participando, né? E foi bom, o 7 de setembro, o povo do Amapá demonstrando aí todo o seu civismo e patriotismo na data que simboliza aí a independência do Brasil, o dia 7 de setembro. Como foi bacana ver o GTA sobrevoando por lá, essa equipe que faz um trabalho da melhor qualidade, a Aeronave 01, a aeronave, a nova aeronave que já está aí atendendo a população do Amapá, os equipamentos que servem a população no dia a dia, que fazem aí a segurança pública do estado. Então, tivemos aí um belíssimo desfile, e é bacana ver, né, que o povo sai cedo de casa. O desfile começou cedo, terminou por volta de 11 horas da manhã, mas o povo não arredou o pé e marcou presença prestigiando o desfile. Como você verifica, quem está nos acompanhando pela live, tem imagens aí que foram repassadas pelo comandante Anderson, né? Tem vídeo também, ou só fotos, só mandou as fotos. Ontem tivemos aí um belíssimo desfile,
1: e com as famílias, né,
0: participando, fazendo bonito no desfile de 7 de setembro.
1: Exatamente, é um verdadeiro espetáculo, muita gente gosta, vai acompanhar, a gente está acompanhando.

0: Tá vendo aí pelas imagens, né? Um grande público, quanto que apareceu lá na Ivaldo Veras. Esse momento que é especial pro nosso Brasil, é especial também pro nosso Amapá. E ontem, todo o aparato, né, da segurança pública, as forças da segurança pública, ontem, dando verdadeiro show lá no desfile de 7 de setembro no Sambódromo. Parabéns aí a todos que puderam comparecer e assistir de perto esse espetáculo, mais um grande desfile.
1: Olha, mandar um abraço pra dona Francisca, que tá ligada, acompanhando aqui o programa. Meu amigo Nicola, alô Nicola, rapaz, um homem lá da Rio Grande do Norte, filho da minha amiga Didi. Ele mandou um áudio aí pra gente. Meu amigo Nicola. Alô, Nicola! Boa tarde, Nicola!
2: Boa tarde, Rodrigo. Boa tarde, toda a nossa Macapá. Estou ligado aí no melhor programa das tardes. Um forte abraço, mano. Forte abraço do amigo Nicolas.
1: Maravilha. Grande Nicola, um abraço aí. Tá sintonizado, acompanhando a nossa programação. Olha, eu falei de Laranjal do Jari. Eu quero aproveitar e mandar um abraço ao meu conterrâneo mazaganense, que é secretário de saúde, faz um belíssimo trabalho lá no município de Laranjal do Jari. Mandar um abraço ao meu amigo Walter Tavares. Ele que teve uma belíssima atuação no COSEMES como técnico do Conselho de Secretários Municipais de Saúde e hoje empresta aí a sua experiência à gestão do prefeito Ted Marcel lá no município de Laranjal do Jari. Então a gente aproveita aí para mandar um abraço. Agradecer toda a atenção dispensada aqui a este repórter, a este comunicador, dado aí pelo meu amigo, atenção dispensada pelo meu amigo Walter Tavares, secretário municipal de saúde de Laranjal do Jari, fazendo aí um belíssimo trabalho na atenção básica, na atenção primária do povo lá do município de Laranjal do Jari, inclusive disponibilizando uma equipe para atualização da caderneta de vacinas lá no município. Um abraço aí, meu amigo Walter, filho da professora Rai, do meu amigo Valdenir Tavares. Sucesso aí na missão, tá fazendo bonito lá, tem um respeito, tem um carinho dos moradores lá do município de Laranjal do Jari pelo trabalho, pelo comprometimento que vem tendo e fazendo lá no município de Laranjal do Jari. Então, fazer esse registro aí ao meu grande amigo Walter Tavares, secretário de saúde lá do município de Laranjal do Jari, Alto Samer.
0: Muito bem, Rodrigo Silva, olha, um abraço todo especial à Ana Jerusa, olha, passando para agradecer aqui, foi a grande premiada da última sexta-feira, né, na nossa promoção Vale Compras lá do Bem Nosso Atacarejo. Tá agradecendo aqui, obrigado, viu, dona Jerusa, por sempre ouvir aqui, acompanhar a nossa programação. Boa tarde, Elson, Rodrigo e Wallace, já na escuta, quero participar das promoções. Eu sou a Rosineide Santos. Perdão, tá lá no quilômetro 21 acompanhando aqui a programação do nosso Vem Que Tem. 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

0: mensagem. Boa tarde, estamos na escuta. Segue o líder. Quem é o líder, hein? Quem é o líder aí do Campeonato Brasileiro? Segue o líder. Flamengo é o líder do Campeonato Brasileiro. Bateu o Remo pelo placar de 1-0. Segue o líder. Olha aí o hino do líder. Quem é líder sempre é líder. Venceu pelo placar de 1-0. Flamengo venceu pelo placar de 1-0. E tá aí o Mengão na liderança do Campeonato Brasileiro.
1: É o meu maior prazer vê-lo brilhar.
0: Rapaz, não tem jeito. Toda vez que o Flamengo joga em Belém, chove, né? Choveu, caiu uma chuva de novo. O Flamengo jogou lá contra o Botafogo na decisão da Supercopa do Brasil. E choveu, caiu uma chuvarada lá, meu patrão. É, não tem jeito. E venceu pelo placar de 1-0. O Palmeiras empatou com o Botafogo. Agradecer aí a Lilian, ao Botafogo, né? É, Botafogo foi lá, rapaz, aquele goleiro lá.
2: Vocês tiveram que ralar muito contra o Remo, né, Rodrigo?
0: Uma foi 1-0, 1-0, mas o Marcelo... Como é o nome do goleiro?
2: Marcelo Rangel, cara.
0: Rapaz, ele fez cada defesa lá.
2: Ele é bom, Rodrigo, ele é bom, cara. Olha, ano passado ele ajudou muito o clube do Remo na Série B. E ainda bem que o Remo manteve ele pra esse ano na Série A, cara. Ele tá fazendo uma temporada, apesar da campanha péssima e horrível do clube do Remo, né? Mas o Marcelo Rangel é um dos poucos destaques. Você viu a defesa dele, cara? Uma das melhores do ano, se sim, não sim. A maior e melhor do ano.
0: Uma defesaça, né? Fez uma defesa...
2: Ele tirou o gol do Pedro, cara. Literalmente, tirou. Que ali já era sal.
0: É, mas o Flamengo jogou muito contra o clube do Remo. O Remo, no que pese tá aí na zona de rebaixamento, tem vendido caro suas derrotas.
2: Tem, com certeza.
0: É, foi assim contra o Santos, foi assim contra o Coritiba.
2: O torcedor do clube do Remo tava reclamando esse jogo aí, o Rodrigo Silva e as outras apresentações do clube do Remo em Belém, que dizendo, ó, se não empata, perde, tem que começar a ganhar, porque senão a situação fica difícil, tá realmente difícil pro clube do Remo poder se manter na Série A, um clube de muita tradição, Mangueirão lotado, extremamente lotado, muitos amapaenses inclusive foram pra lá torcer, nosso amigo Luan, lá de Pedra Branca do Amapari,
0: mandar um abraço pro Luan, grande Luan,
2: estava lá assistindo, foi assistir, levou toda a família,
0: gente boa da melhor qualidade,
2: e quem não for assistir lá, mas assistiu pela televisão foi meu filho, Caio Henrique, assistiu. Flamenguista. Flamenguista, tá aqui hoje acompanhando aqui o nosso programa ao vivo. Tá, tchau. Aê, cara.
0: Ao vivo aqui, acompanhando.
2: Torcedor do Flamengo, tava meio nervoso, mas eu já disse. O Palmeiras, Rodrigo Silva, na minha opinião, vai ser campeão brasileiro.
0: Pois é.
2: Consegue?
0: Vamos ver, né? Tem um jogo lá do Flamengo lá na...
2: Se fosse o Netinho, já tava me xingando.
0: Tem um jogo lá na Arena do Palmeiras, é um jogo... Vai ser importante, vai ser quase uma decisão.
2: Eu já ia dizer.
0: Se continuar assim do jeito que tá, os dois.
2: Eu tenho ousadinho em falar que eu acho que é a final do campeonato, vai ser esse jogo aí. Se tiver, para ele os dois times na tabela da competição. Agora o Flamengo é líder. Quantos pontos de diferença, Rodrigo?
0: Um ponto, né?
2: Só um ponto, né?
0: É, ou dois.
2: Tá vendo?
0: Olhar aqui que eu não tenho bem a certeza, mas acho que são dois pontos. Não, um ponto. 54-53, mas o Flamengo terá aí pela frente, né, os jogos do Flamengo, de acordo com informações, são jogos teoricamente
2: mais fáceis
0: do que o do Palmeiras, então tem que ver aí as próximas rodadas. Olha, o Flamengo na próxima rodada, pega quem? O Corinthians. Esse jogo vai ser lá no Maracanã.
2: Oh, caiu.
0: E o Corinthians não vai bem.
2: É verdade. É no Maracanã?
0: Depois, o Flamengo pega o Red Bull Bragantino também no Maracanã.
2: Ah.
0: No Maracanã. Depois, o Flamengo pega o Santos.
2: Ele conhece. Conhece bastante.
0: Depois do Santos, Fluminense. Pega Fluminense. O Fla-Flu, é clássico.
2: Fluminense tá quebrado.
0: Depois do Fluminense... Bahia, lá na Bahia. Bahia tá bem.
2: Não,
0: tá bem.
2: Quando chega, o Rogério
0: depois,
2: ele não consegue ganhar Flamengo. Mano.
0: Depois do Atlético Mineiro, lá no Maracanã.
2: Aí é complicado.
0: Na rodada 33, é contra o Vasco, a gente ganha. Isso aí é fácil.
2: Não tempo.
0: A gente ganha. Fácil. Depois o Grêmio no Maracanã. Depois do Atlético Paranaense também no Maracanã.
2: É, você só tem jogo no Maracanã, né?
0: Aí na 36ª rodada, já pode ser o jogo do título, pega o Palmeiras.
2: Pega o Palmeiras.
0: É. Vamos lá, o Palmeiras. Palmeiras, próxima rodada, São Paulo. Pega o São Paulo.
2: Fora de casa.
0: Não, pega lá no campo do Palmeiras.

0: Tá.
1: Depois o Grêmio, lá na Arena do Grêmio.
0: Tá.
1: Depois.
0: Pedreira, né?
1: Depois pega o Bahia, lá no campo do Palmeiras, em casa.
0: Ganha.
1: Depois o Corinthians, em casa.
0: Ganha.
1: Depois o Atlético Paranaense, lá na Arena do Atlético.
0: Aí é difícil.
1: Depois o Red Bull Bragantino, em casa.
0: É, ganha.
1: Depois o Santos, lá na Vila Belmiro.

0: É difícil, viu?
1: Depois do Flamengo.
0: É, né? É. Ah, então já pode chegar já também com a questão do título já
1: engatilhado. Tem muita água. Tem muita água pra rolar.
0: É, né?
1: Dizia o saudoso Manga e o meu amigo Pantaleão Oliveira. Eu ouvia muito isso lá na praça Nossa Senhora da Conceição.
0: O quê?
1: O jogo é jogado e o lambari é pescado.
0: É, exatamente.
1: Não existe campeões e nem vencedores antes da bola rolar, meu patrão.
2: Não tem.
1: Tudo se resolve dentro de campo. O Flamengo era pra estar numa situação bem mais confortável. Eu acho que perdeu pontos até menos complicados do que o Palmeiras. Perdeu um ponto, deixou de ganhar um ponto contra o Cruzeiro naquele jogo lá com gol no último minuto.
0: Exatamente. Ali pode ser o divisor de águas, né? Pode ser. O título foi embora ali.
1: Com certeza. Mas tem áudio aí da Severa Romana, ela mandou. Da Severa Romana ou da. É da Severa Romana? Alô, boa tarde!
3: Boa tarde, Rodrigo.
1: Boa,
3: boa tarde, Elcio. Já tô ligadinha, não vem que tem. Tarde. Severa Romana, do Mestre Oscar.
1: A Severa.
3: Rodrigo, coloca o nome da minha mãe na promoção. Terezinha de Brito Costa, do bairro Jardim Felicidade 1. Que Deus abençoe vocês. Segue vida, Rodrigo.
1: Um abraço. Olha, o Nicolas está mandando abraço para ti, Elcio Sami. Grande Nicolas. Nosso conselheiro tutelar.
0: Um abraço
1: grande
0: pra Nicolas. Ele, um abraço, meu querido.
1: Tá acompanhando
0: Nicolas
1: aqui a programação. Alô, Rodrigo Silva, já estou na escuta do programa Vem Que Tem. Coloque meu nome no sorteio dos prêmios da sexta-feira. Meu nome é Elson Souza Buritizal. Valeu, Elson.
0: Não é eu, né?
1: Um abraço aí, tá ligado, acompanhando aqui a nossa programação. E a todos que estão acompanhando aqui o programa Vem Que Tem na 90,9. 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

0: maravilha, 13 horas e 1 minuto, 13 e 1, a hora certa pra você ligado aqui na programação da 90,9 Diário FM. Mandar um abraço pra Bena Nogueira, lá no município de Santana. Alô, Bena, beijão pra você, querida. Mandar um abraço aí pra minha amiga Leila Cristina. Alô, Leila, boa tarde, obrigado aí pela audiência. Lila Regina também. A turma toda que está sintonizada, acompanhando o programa. 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

0: às 13h04, agora sim, 13h04, Rodrigo Silva já falou, reforço aqui para você mandar sua mensagem e participar aqui pelo 981024043 e pelo 98435-3121. Sexta-feira tem um montão de prêmios aguardando e esperando por você. 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
2: Agora 13 horas e mais 5 minutos, 13:05, a hora certa para você que tá ligado, acompanhando aqui o programa Vem Que Tem, da 90,9, para você que está ligado aqui, sintonizado. 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
4: Muito bem, 13 horas e 6 minutos, 13:06. Rodrigo Silva, é o seguinte, o nosso produtor perguntou, até agora ninguém mandou aí o resultado do placar, não, Rodrigo?
2: Não, até agora tá aqui zerado. Não buiou.
4: Não, até agora nada.
2: Não buiou ainda. Desde sábado está aguardando aqui. E a gente vai ver um jogo pra quinta-feira, se acumulávamos R$200. R$200 para quinta-feira, Flamengo e Independiente. Aliás, Independiente do Vale, não é isso? Ia falar Medellín.
4: O nosso
2: produtor aqui para assuntos de futebol, ele tá ligado aqui. Eu ia falar Independiente Medellín, mas é Del Valle. Ah, então.
4: O Del Valle é aquele suco?
2: Vamos ter R$200 essa semana, né, então.
4: Uma vez não foi?
2: Não, eles foram campeões da Supercopa.
4: Ah, em cima de vocês.
2: Nunca eliminou, eles foram campeões da Supercopa.
4: Ah, tá. Mas você tá confiante, Rodrigo?
2: Confiante, Flamengo passa.
4: Vai.
2: Tranquilo, de tranquilo, boa, né? Flamengo passa aí.
4: Eu acho que não tem mais o...
2: Pois é, tem um almoço, né?
4: Ah, o restaurante lá do... No restaurante do Museu Sacaca. Eu fui lá, Rodrigo. Fui apresentar um evento lá, o café da manhã é gostoso lá, é bom.
2: Bacana.
4: É bom demais.
2: Mandar um abraço ao meu amigo Ney Nunes.
4: Isso.
2: Um abraço pra ele que acompanha aqui o programa. Um abraço ao meu amigo Reinaldo Caiango. Já tá na área, já, Caiango. Alô, Caiango. Um abraço aí pro meu amigo Reinaldo Caiango. Então, quinta, Independiente Del Valle.
4: Duzentão, é?
2: Duzentão. Os 100 acumulados. Acumulou 100. Vai ter mais 100 aí da...
4: Já posso falar meu placar, Rodrigo?
2: Pode. Já? Mas só que se você acertar, você não ganha.
4: Ah, poxa. Então deixa eu... No dia do jogo,
2: no dia do jogo a gente, eu dou... Rapaz, a tua sorte que tá sem transição com o Netinho aqui, né? Não tá tendo transição com o Netinho. O
4: Rodrigo é de boa, né, pra perturbar
2: ele,
4: né,
2: propaganda...
4: O Netinho não. É. Daqui a pouco ele vai aparecer por aqui. Olha, aproveitar pra mandar um abraço aqui pra Gleice. Conhece a Gleice Nogueira, Rodrigo Silva? Não. Gleice Nogueira, do Detran?
2: Sim, gente boa.
4: Filha do meu amigo Olívio Fernandes. Exatamente. Olha, a Gleice tava junto com toda a equipe do Detran, a escola de trânsito também do Detran estava presente lá no Festival do Abacaxi, fazendo um grande trabalho, né? Trazendo uma série de orientações, informações para todas as pessoas que chegavam, que foram pro festival e realizam esse grande trabalho aí. Um abraço pra Gleice, pra todo mundo aí, pra todo o time da galera do Detran. Ligado e sintonizado aqui, acompanhando a nossa nossa programação. 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
2: Agora são 13 horas e mais 10 minutos, 13 e 10. Vamos para o apoio cultural, Alisson. Daqui a pouquinho a gente volta com muito mais no programa Vem Que Tem da 90,9.
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0: Olha agora, 13 horas e mais 24 minutos, 13 e 24, a hora certa pra você que tá ligado aqui acompanhando o programa Vem Que Tem, 13 e 24, Elcio Samuel, olha a fera aí, vai dar uma boa tarde pra gente aí. Boa tarde, tudo beleza?
1: Tudo.
0: Tudo tranquilo?
1: Tudo.
0: Você que é o filho do Elson Summer?
1: Sim.
0: Rapaz, a cara não nega, né? É a cara de um, como diz a mamãe, a cara de um focinho do outro.
2: É. Caio Henrique.
0: Caio Henrique, tudo bom, Caio?
1: Tudo.
0: É o nome de jogador. Tu joga bola, Caio?
1: Jogo,
0: Qual é a posição que tu joga?
1: Joga atacante.
0: Atacante?
1: É.
0: Bacana, mas tu marca gol mesmo ou tu
1: marco,
0: é pé?
1: Marco gol.
0: É, como é que dá? Quando o jogador é ruim?
1: Pé de rato.
0: É, ou tu é pé de rato igual teu pai. O teu pai, uma vez, ele tava tendo uma Copa Imprensa.
2: Ah.
0: Ele chegou todo lampeiro e pimpão lá, querendo dar avião no Elden Carlos, querendo dar canetada no Elden Carlos. Aí o Elden Carlos, ah, é? 5 minutos de jogo, uma entrada do Elden Carlos.
2: Um mês no pé chato.
0: Deixou o Elcio Sammy lá pro pronto-socorro.
2: Mano, foi parabéns.
0: Lembra?
2: Sim, com certeza. Tava lá.
0: Malino, marvado, né?
2: Não, que não. Tava nem vendo. Não passava, a bola passava, né? O adversário ficava com o Helder. Ó, o Caio Henrique é o seguinte: futuro, mas eu digo sempre, Rodrigo Silva, porque como tá a situação da seleção brasileira, o futebol brasileiro, lateral direito, a gente tá meio capenga esses tempos agora, né? Ele é o futuro lateral direito do Vasco da Gama, viu, Rodrigo Silva? Né, filho?
1: Não. Eu mesmo não.
2: Então tá. Ó, o nosso. Meu filho, é o Caio Henrique, pra quem tá nos acompanhando, tá assistindo aí a nossa live. Um abraço todo especial pra todo mundo aí. Obrigado por estar aqui com a gente. Filhão, Caio Henrique. São 13 horas e 26 minutos, 13 e 26. Deixa eu continuar falando aqui dos nossos parceiros, a galera que tá ouvindo aqui a nossa programação, minha amiga Bruna tá nos acompanhando. Abraço, Natanael, viu? Natanael tá te mandando um abraço também, Rodrigo Silva. Grande Natanael.
0: Bacana, show de bola.
2: Obrigado aí pela audiência, minha amiga Dona Leila também, tá dizendo que ela mudou, ela voltou agora pro bairro querido dela, que é o bairro do trem. Dona Jerusa, já falei aqui dela também, minha amiga Manu, aquele abraço especial. Alô, Dona Leila Globo, também sintonizada aqui. Ó, lá de Porto Grande, meu amigo Thiago Leal, nos dando uma carona mais do que especial. Valeu, Thiagão. Obrigado pela audiência também. Acompanhando aqui a 90.9. Rodrigo.
0: Muito bem, 13 horas e mais 27 minutos. 13 e 27. A hora certa pra você que tá ligado aqui acompanhando o programa. Vem Que Tem. Programa aqui da 90,9 de Área FM. Aproveitar aí pra mandar um abraço pra Kátia Rui Seco. Tá ligado aqui acompanhando a nossa programação. Valeu, Kátia. Obrigado aí pela audiência. Por estar sintonizada conosco, acompanhando aqui a nossa programação. Quem mais tá ligado? Meu amigo parente Arizinho. Alô, Arizinho, boa tarde. Obrigado aí pela audiência. Grande parente Arizinho aí no município de Mazagão, Natanael Moura. Olha, já tá mandando o palpite dele aqui. Mandando um abraço aí pro meu amigo Natanael Moura. 2-0 pro Flamengo em cima do Del Valle. É o palpite dele que tá ligado aqui acompanhando a nossa programação. A Lília Regina. Del Valle 3, Urubu 0. Tá lá, não. Vai. Confia. Um abraço aí pra minha amiga Lília Regina, que tá ligada acompanhando o programa Vem Que Tem da Diário FM.
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0: Maravilha, 13:29, 13:29, a hora certa pra você que está ligado, acompanhando aqui o programa Vem Que Tem, na Diário FM. Vamos juntos até as 14 horas, eu, o Rodrigo Silva e Alson Summer, e o Caio Henrique. Né, Caio? Tudo tranquilo aí. Flamengo ganha do Vale, Caio? O que é que tu acha?
1: Ganha, ele ganha.
0: Dá pra ganhar?
1: Dá.
0: Mas o teu pai é vascaíno, por que tu é flamenguista?
1: Porque... Também não sei, mas é porque eu gosto do Flamengo.
0: Te dá mais alegria, né? E o que é que tu acha do sofrimento do teu pai?
1: Sofrimento
0: dele. Ele sofre ou não?
1: É, sofre muito.
0: É porque ele dá uma de durão aqui, né? Um cara aqui de machão, de firmeza. Ah, porque eu não sei o que o Vasco. Mas quando o Vasco perde, ele fica amuado, fica mufino, não fica?
1: Fica.
0: Fica meio mufino, né?
2: Aqui é torcedor raiz, amigo, jamais. É. Nunca abandona o clube.
0: Qual é o teu palpite pra Flamengo e Del Valle?
1: 2-1
0: pro Flamengo.
2: Tá vendo? Vai ser difícil, não vai ser fácil não, viu?
0: Não, mas lá tem altitude lá, né? Tem esse detalhe, lá é quase 3 mil metros de altitude lá, né, Caio? Então o Flamengo não costuma jogar bem na altitude.
1: Não.
0: Sempre tem problemas aí quando joga na altitude. Mas, Mengão é Mengão, né?
1: Claro.
0: Tem que se vestir lá, tem que jogar. Não pode perder. Se perder até de 2, dá pra reverter no Maracanã.
2: Ah,
0: no Maracanã,
2: tu já tá pensando em perder já?
0: Porque lá é altitude, né, cara? Aí tá. Tem que saber como é que cada um jogador vai. Como é que o jogador vai se comportar na altitude? Porque não é fácil. O ar é rarefeito. Falta pulmão às vezes pro cara. E não sabe, né? Nenhum, esse time é acostumado lá. Ele pega os times. Time que não consegue jogar bem na altitude consegue pegar um sapé carregar. Então, mas aí quando ele joga no nível do mar, vira uma. Não consegue jogar como joga lá. Então o Flamengo tem que fazer isso. E o Palmeiras se classificou, se não estou enganado, ano passado sobre esse Independiente Del Valle. Ele ganhou lá, eles ganharam bem lá. E o Palmeiras reverteu lá no estádio.
2: Olha, estão dizendo, a Maria José Gomes está falando que vai ser Del Valle 2, Flamengo 2. Olha, Rodrigo, eu acho que o povo não vai acreditar muito na vitória do Flamengo. Por enquanto, o pessoal está dizendo aqui, cadê? Tô na Leila. Cadê o placar da Leila? Ei, Leila, manda teu placar aí. Não, pensei que ela tinha mandado aqui, mas não mandou. Tem um áudio aqui, peraí, tem um áudio da Lidiane Fernandes. Peraí, o Alisson Brito. Alô, Lidiane Fernandes, fala aí, Lidiane, boa tarde.
3: Boa tarde, Elson. Boa tarde, Rodrigo.
0: Boa.
3: O Alisson. E saudações, rubro-negro, pro Caio aí. Você sabe que é bom, Caio. Gostei. O pai é sofredor, mas você não quer ser, tá certo.
2: Olha, tá falando que Caio, teu pai sofre por opção, é a dona Jerusa também.
1: Mas ele sofre porque ele quer.
0: Olha, mandar um abraço ao Magrão, rapaz. Tá ligado, acompanhando aqui o programa Vem Que Tem. Meu grande amigo Marcão. Grande Magrão, meu primo. Magrão Bastos.
2: Seu
0: grande
2: primo,
0: Magrão, meu primo. É, tá ligado, acompanhando o programa. Ele, o Ravi. Acompanhando aí a família. Sempre ligado, acompanhando aqui a nossa programação. Valeu, Magrão. Obrigado aí pela audiência também sintonizada aqui no programa. Deixa eu mandar aqui um áudio aqui da galera que tá ligada aqui, o Alisson. A turma que tá mandando mensagem pra gente. A turma que tá sintonizada. Alô, boa tarde!
4: Salve, salve, meus amigos.
0: Boa tarde.
4: Aqui é o Britizal, chegando pra almoçar. Meu palpite no jogo do Flamengo vai ser 2-1 pro Flamengo. Bom trabalho pra vocês, sucesso sempre. Beijo.
2: Olha, a Leila aqui tá dizendo que vai ser 1-0 pro Flamengo. Abraço aí pra dona Leila, tá dizendo que vai ser 1-0 pro Flamengo. Tem áudio aqui, peraí, calma aí, Lilian. Peraí. Fala, Lilian! Boa tarde! Bora ver o que ela tá dizendo aí, Wallace. Bora ver, essa fofoqueira, torcedora do Botafogo, perdeu. Aliás, ajudou o Flamengo esse final de semana.
5: Lilian, vai perder.

0: o Pita Podre? 3-0 Del Valle, Lidiane.
1: Tá bom então, né? É isso. Olha, meu amigo Alex, da dupla Nani e Alex, sábado participaram, estiveram lá no palco do Festival do Abacaxi fazendo super show, levando um show diferenciado, muito sertanejo, pra galera que tava lá em Porto Grande no final de semana no Festival do Abacaxi. Meu amigo Alex, minha amiga Nana, aquele abraço especial, parabéns aí pelo trabalho maravilhoso que vocês realizam, pelo profissionalismo e pela grande dupla da música amapaense que vocês são e que vocês representam o melhor da nossa música. Valeu, Alex, um abraço pra você, um abraço pra Nana e pra todos que sintonizam. Pois é, Nana, meu filho, ele é flamenguista, é. E até que eu queria que ele fosse vascaíno, mas não dá, ele é flamenguista, viu, Nana? O Caio Henrique é flamenguista. Olha, o meu até quis trocar de time. Falei pra ele que se não fosse Flamengo, se não ia cortar tudo dele. É, acho que a pressão deu certo, né, Nana? É isso, Caio Henrique. Manda um abraço aí pra Nana e pro Alex.
2: Um abraço aí pra Nana e pro Alex.
1: Aí, pronto.

0: hoje é dia do papai sofrer.
1: É. Por que o Vasco joga hoje?
0: Vai jogar com Santa Fé.
1: Santa Fé, lá na Colômbia?
2: Aham. O jogo é hoje?
1: É hoje.
0: 7 horas.
2: Nem sabia onde, cara.
1: Então tá. O que tu acha, Caio? O Vasco cai?
0: Cai.
1: Cai, né?
0: Vai cair.
2: Olha, eu acho que eu vou fazer igual a Nana aqui, viu, Nana? Começar a cortar aqui algumas coisas do Caio. Vou tirar ele de perto do Rodrigo aqui, porque não dá certo, não.
1: Sem ditadura. Ah? Sem ditadura. Tem que ser democrático. É. Olha, a Lidiane mandou uma mensagem pra gente. Fala aí, Lidiane.
3: Rodrigo?
1: Oi.
3: Fala pra essa pipa podre aí, secadora da Lilia. Se ela pensa que é o filho do Flamengo que vai jogar com o Del Valle e Botafogo, é?
1: É.
3: É Flamengo, mano. Não é Botafogo, não, que vai jogar.
2: Rodrigo, imagina essas duas juntas. Semana passada elas estavam juntas. A Lilia foi almoçar lá com a Lidiane.
1: É.
2: Agora tu imagina, mano. Imagina as duas juntas. Um abraço, meninas. Obrigado pela audiência. Olha, eu falei agora há pouco aqui dos nossos apoiadores culturais. Deixa eu aproveitar também para mandar um abraço aqui para todo mundo, para toda a galera lá da Mapoeira que está sintonizado. 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
1: Confira o que é destaque no seu melhor portal de notícias, diariodoamapá.com.br. Olha só, o jornal Diário do Amapá, aliás, o portal Diário do Amapá, que tem também o jornal Diário do Amapá, versão online e a versão impressa. Amanhã, quarta-feira, dia de versão impressa do jornal Diário do Amapá, com um vasto conteúdo para você. É destaque no portal Diário do Amapá. Juíza Jô afirma que disputa vaga no Senado por missão. Não.

0: como profissional da política. A juíza Jô, que foi a entrevistada hoje da rodada de entrevistas promovida pelo Sistema Diário de Comunicação no programa Luiz Melo Entrevista. Juíza Jô, candidata do partido DC, Democracia Cristã. Ainda no portal Diário do Amapá, a sede do PT é invadida e depredada durante madrugada em meio ao cenário eleitoral no Amapá. Colisão frontal deixa motorista preso às ferragens e carbonizado no sul do Amapá. TRE Amapá orienta candidatos sobre prazo para prestação de contas parcial de campanha. Patamo prende mulher que transportava crack em mochila de criança no Pacoval. Especialistas apostam em margem equatorial como futuro polo do petróleo. São os principais destaques no seu Última Hora no portal diariodamapá.com.br, onde você tem ainda blogs, colunas e artigos. Tem Luiz Melo, José Sarney, Paulo Silva, Kleber Barbosa, Heraldo Almeida, Wellington Silva e também Zilana Melo. No caderno de cidades, cuidado nutricional de pacientes internados é fortalecido no HCAL. No caderno de polícia, perseguição em Oiapoque termina com dupla presa e apreensão de drogas e arsenal de soco inglês. No caderno de política você encontra ainda: Randolph comemora a autorização do IBAMA para novos poços exploratórios do Amapá. Especialistas apontam imagem equatorial como futuro polo do petróleo. Senador Davi Alcolumbre condena ataques recebidos em redes sociais. No caderno de esportes, no bloco aí de esportes, Randy Unifap conquista medalha de prata no handebol feminino dos Jubes 2026. Independente, Mazagão, Oratório e Trem estreiam com vitória no campeonato amapaense. No Nota 10, Museu Histórico do Tejap guarda registros que ajudam a contar a história do Amapá. Tudo isso e muito mais no seu melhor portal de notícias, diariodamapá.com.br. Acesse e fique bem informado.
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Agora 13 horas e mais 43 minutos, 13 e 43, hora certa para você que está ligado, acompanhando aqui a nossa programação, sempre no apoio cultural do melhor consórcio para você que está querendo realizar o sonho do seu carro zero quilômetro. 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
4: 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Agora são 13 e 45. 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
0: Agora 13 horas e mais 46 minutos, 13h46, hora certa para você que tá ligado aqui acompanhando o programa Vem Que Tem. Mandar um abraço aqui ao meu amigo Sandro Campos. Alô, Sandro, boa tarde, tá ligado aqui acompanhando o programa. Quem mais aqui? Minha amiga Lília Regina, de novo. Aí, Lília, para de estar secando aí, rapaz. Secadora. Olha, mandar um abraço pra minha amiga, Mari e a Cléo. A Cléo lá do Novo Buritizal, que também está ligada acompanhando o Vem Que Tem. Olha, apoio, apoio cultural. Daqui a pouquinho a gente volta com muito mais no Vem Que Tem. Fique ligado.
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0: Agora 13 horas e mais 58 minutos, 13h58, de volta aqui com Vem Que Tem. Deixa eu aproveitar aqui para mandar um boa tarde ao meu amigo presidente do Norte, Irandi Ferreira, meu amigo Didi. Um abraço pra ele, sempre nos acompanhando. O homem é ação, meu patrão. É, não é à toa que é ação que muda o mundo. Meu amigo Irandi Ferreira, grande Didi. Um abraço, torcedor do Mengão, ouvinte aqui deste programa. Valeu, Didi. Obrigado aí pelo apoio, obrigado pela parceria. Sempre também sintonizado, acompanhando aqui o Vem Que Tem.
1: Não, fala o seguinte, Rodrigo, é só flamenguista que ouve esse programa.
0: É, só tem flamenguista.
1: Responsável. Um abraço também aí pros palmeirenses, corintianos, vascaínos, todo mundo ouvindo aí. Olha, um abraço todo especial também, minha amiga Carlinha. Alô, Carlinha! Grande Carla Ferreira acompanhando a nossa programação. Um abraço, um beijo pra você. Obrigado pela audiência. Bom, Rodrigo, já nos encaminhando e remando pra beira, é isso?
0: Exatamente, já remando pra beira, né? Já chegando aí já ao final do programa Vem Que Tem. Pra você que está ligado aí acompanhando a nossa programação, hoje é uma terça-feira preguiçosa, né, Caio Henrique? É Caio Henrique, é?
2: É.
0: Se Caio fosse Henrique. Bruno, ia ser Bruno Henrique, né? Aí, valeu. Hoje com a presença aqui do Caio Henrique, que sabe de qual os próximos jogos do Flamengo. Aí tem alguns que ele dá uma desacelerada. Mas ele acompanha, ele sabe, tá ligado. Sabe, o cara é bom.
1: Acompanha tudo de tudo.
0: O homem é bom. O homem é espetacular. E atacante. É atacante.
1: Atacante.
0: Menino bom.
1: Artilheiro.
0: É. Investe nesse menino aí, mano.
1: É. Esse menino, se for pro Vasco, eu vou mandar ele pra categoria.
2: Vasco aí eu não quero, né?
1: Categoria de base do Vasco da Gama.
0: Você não quer ser amigo do cara, não quer ser parceiro do cara, mano.
1: Valeu, meu parceiro Alisson Brito. Valeu, tia Maria. Valeu todo mundo aí. Uma excelente semana pra todos nós.

0: demais. Estamos só começando. Amanhã, quarta-feira, já é meio da semana,
1: viu? Meu amigo Marquinhos Jogador, torcedor do Corinthians. Um abraço aí pro meu amigo Marquinhos Jogador. Tá ligado, acompanhando aqui o programa. Vê que tem hoje o Corinthians joga, né?

0: aí com a Boca Juniors de São Paulo, na Sul-Americana. A gente vai bater o São Paulo ou o Boca Juniors na final?
1: Qualquer será? Um, porque vocês são, seguinte, vocês são terríveis. Qualquer um que
0: pintar, qualquer um que vier, a gente vai dar porrada. Não, quem vier, quem a gente vier, vai dar porrada.
1: Cadê o Panda, rapaz? Cadê o Panda? Alô, Panda!
2: Fala, queridões.
1: Tá na área aí, Panda?
2: Tô na área.
1: Tá na área. Se derrubar detalhe, o que é que é?
2: É pênalti, filhão.
1: E pênalti chama quem pra bater?
2: Aqui é o Panda na área, filhão. Vamos nessa, daquele jeitinho.
1: Pois é. E se tem pênalti, chama quem pra bater?
2: Pra bater? Eu acho que é o Wagner, né, Wagner?
0: Ei, Wagner, bora tomar uma.
2: Wagner, cadê o Wagner? Ei, Wagner, cadê? Vem cá, Wagner. Estou dizendo aqui, ele está sem retorno aqui, o Wagner, mas eu posso transmitir aqui. Estou dizendo aqui, bora tomar uma, Wagner.
3: Bora.
1: Tô chegando aí. Você tá onde, Panda?
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1: Beleza pura, Panda. Bom programa aí pra você, meu irmão.
2: Obrigado, queridão.
1: Tamo junto. Obrigado, Alisson. Vamos embora, Sammy.
0: Vamos embora, Rodrigo. Amanhã, se Deus quiser, a partir das 12h30, pontualmente, a gente retorna, volta depois do horário da propaganda eleitoral gratuita no rádio. A gente volta, vem com o nosso Vem Que Tem de quarta-feira. Tchau, gente. Um abraço. Beleza. Pra todo mundo aí.
1: Até valeu. Pra... Tchau, tchau. Tchau, tia Maria.
4: Tchau.
1: E fique agora com ele, o locutor Panda The Line Oficial, comandando o show da Diário com o nosso Estúdio 2. Carimba, carimba, carimba, olha isso. Carimba, carimba. Estúdio 2.
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2: Olá, pessoal. Agora 2h03.
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2: Opa, gente, salve, salve, muito boa tarde pra todo mundo, vamos embora, vamos que vamos! Aproveitando muito bem essa super terça-feira, maravilhosa terça-feira com cara de segunda, hein? Que segundona na terça! Aliás, afinal de contas, olha a terça, estamos aqui no Atacadão Carrefour da Zona Norte!
3: Yes!
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0: gente. Salve, salve, muito boa tarde pra você ligado na sintonia da YS 453, 90,9, Diário FM Macapá. Hoje, terça-feira, até que enfim, terçou, viu? Dia 8 de setembro de 2026. Satisfação maravilhosa ter você em nossa companhia a partir de agora, para todo o Brasil e o mundo, e também através da grande rede, através do www.diariofmmacapá.com.br. 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Muito prazer, eu me chamo Célio Santiago, o Panda tá na área, segue lá a gente nas redes sociais, @ShowDaDiarioOficial no Facebook e Instagram. Facebook e Instagram, @ShowDaDiarioOficial. E também quer seguir a gente nas redes sociais? 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
0: Muito bem, quem tá fazendo aniversário hoje é a Leandra Leal, 44 anos, aclamada atriz, diretora e produtora carioca, comemorando seu aniversário hoje. Olha, Paulo Betti, 74 anos. Olha o consagrado e icônico ator de grandes novelas brasileiras, apaga as velhinhas nessa data. Fernanda Abreu, 65 anos, a eterna garota carioca. Olha, cantora pioneira do pop dance brasileiro, celebra seu dia hoje. Daniele Hipólito, 42 anos, a eterna Daniele Hipólito, a ginasta medalhista que marcou história no esporte nacional e internacional, faz aniversário hoje. Também Bernard, de 34 anos, jogador de futebol brasileiro, conhecido pela alegria das pernas, assopra as velhinhas hoje. E José Leonardo, o bebê caçula do casal de influenciadores Virgínia Fonseca e o cantor Zé Felipe, completa seu segundo ano de vida hoje. Se você conhece alguém que está aniversariando hoje, já aproveita, manda um nomezinho pra cá através do 991226978.
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0: Já pra começar com a primeira, Grupo Menos é Mais e Pablo, Saudade Inconveniente. Pra você ligado sempre na melhor sintonia, agora você sempre ligado, 2:08.

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0: é sua, diário 90.9, é Tyrion com Azizan. Pra você ligado na melhor sintonia. Galera, vai pedindo seu som e lógico, a gente vai tocando com todo carinho. Pra você ligado sempre aqui na número 1. Aliás, agradecendo o carinho, a audiência dessa turma maravilhosa que sempre tá aí com a gente. Aproveitando muito bem, agora 2:17.
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0: 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Olha o seguinte, vou dar um giro rapidinho no meu apoio cultural, já já eu volto trazendo muito mais ofertas, muito mais músicas pra você aqui na programação número 1. Agora 2:21. Aproveita logo, hein? 991-22-6978. Bora ver o que a galera tem pra falar pra gente aqui. 991-22-6978.
1: Boa tarde, Célio Santiago. Já estou ligadinha no show da Diário Severa Romana, do Mestre Oscar. Gostaria de ouvir a música da banda Sayonara, Declaração de Amor.
0: Declaração de Amor é boa, Declaração de Amor é boa. Declaração de Amor é excelente. Então já aproveita logo, vem pra cá com a gente. Vem pra Atacadão Carrefour. 991-22-6978. 991-22-6978. Deixa eu ver quem é que tá por aqui comigo também. O Jonathan Mello tá na área. Fala, John John, o que é que tá pegando contigo, hein?
2: Fala, meu amigo Célio Santiago, locutor. Panda, boa tarde pra você.
0: Boa!
2: Boa tarde pros ouvintes ligados no programa Show da Diário. 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Tamo junto, misturado aqui, quem fala é o Jonathan Mello, o John John do bairro Novo Horizonte, Zona Norte de Macapá. E o Wagner já sumiu, né, Wagner? Gosta de umas cervejinhas, né? Umas verdinhas.
0: Wagner tá aqui, é isso aí. Wagner tá aqui, tá aqui, tá aqui, tá aqui ele.
2: Rolou na Diário, virou comentário.
0: Boa tarde, Sérgio Santiago, já não escuta, Neide Santos, do quilômetro 21, Campina Grande. Quero ouvir Simone Mendes, Direitos Iguais. Uma ótima terça-feira pra todos. Valeu, valeu, valeu. Toda essa turma maravilhosa aí do quilômetro 21, Campina Grande. Elô Oliveira, já na parada. Boa tarde, Célio Santiago. Terçamos! Graças a Deus, no trabalho. Um bom trabalho pra você e a equipe do Show da Diário. Elô Oliveira, do bairro Nova Esperança. Grande beijo pra você, Elô. Tudo de bom. Muito obrigado pelo carinho. Obrigado pela audiência. Eliananeri.com.br, já na parada também. Lia Regina também já tá aqui na área com a gente. Gente, olha, quero agradecer o carinho e a audiência. Olha, tenho... Deixa eu ver aqui. Meu amigo Tex Whirley. 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Também a Cléo Silva já tá na área. Fala, Cléo, beijinho, Cléo.
3: Salve, salve, meu amigo lindo, Célio Santiago, que é a Cléo do Novo Dizal. Almoçando, meio enrolada hoje, bom trabalho pra você. Boa de semana, pessoa que ontem não participei. Beijo, beijo, amigo, sucesso sempre. Tamo junto.
0: Obrigado pelo carinho, obrigado pela audiência. 991-22-6978. Quem mais tá por aqui? A Marta do Zerão. Vamos que vamos, Marta. Grande beijo pra você, William. William Brasil, galera da Panificadora Nova União. Grande abraço pra todo mundo da Panificadora Nova União, ouvindo a programação da 90.9.
4: Boa tarde, Panda. Robert Corrêa aqui de Passo Fundo. Temperatura subiu um pouco por aqui. Quase 20 graus já. Tá com 19 hoje.
0: Daquele jeitinho. Minha amiga Morena, Morena.

0: Costa, grande beijo pra você aí no Distrito do Carvão, em Mazagão. Grande abraço pra todo mundo aí em Mazagão Velho, Mazagão Novo, Distrito do Carvão. Valeu mesmo pelo carinho, obrigado pela audiência. Minha amiga Alda de Paula, grande beijo, Alda, também pra você. Muito obrigado pelo carinho, obrigado pela audiência, obrigado por estarem sempre com a gente, ouvindo a programação da 90.9 da nossa Diário FM. Então, pra você que tá aí, valeu, valeu mesmo de verdade. Pode mandar teu recado, tua mensagem através do 991-22-6978. Você pode mandar teu beijo, teu abraço, teu cheiro à vontade e a gente, lógico, vai te deixando você na boa, como você quiser. Vou dar um giro no meu apoio cultural, já já volto com muito mais. Não sai daí não, que é Pai Bola, é rapidinho.
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0: Muito bem, hora certinha, agora 2:25.
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0: sua, Diário FM 90.9, sem resenha. Hackearam-me agora duas, eu falei pra você agora 2:41.
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1: Boa, boa, mas muito boa tarde, meu panda. Boa. O Célio Santiago, estou ligadinho no show da Diário. Cheirão pra você. Abraço e amasso, amigo. Lidiane Fernandes.
0: Obrigado, Lidi. Grande beijinho, cheirinho pra você. Obrigado mesmo, de verdade, hein? Ah, boa tarde a todos. O Rosiel Costa tá na área também com a gente. Valeu, Rosiel. Tamo junto e misturado aqui na programação, aqui da 90.9. Valeu, valeu, valeu mesmo. Também o Robson Correia, o William Brasil. A minha amiga Marta do Zerão, grande beijo, Marta, pra você. A dona Maria Ribeiro, grande beijo. Dona Maria, pra senhora também, muito obrigado pelo carinho, pela moral e pela sintonia, pela audiência. 991-22-6978, pra você aproveitar à vontade, mandar beijo, mandar abraço, mandar cheiro pra quem você quiser agora. E a gente, lógico, vai detonando com todo carinho, sem dúvida nenhuma, pra você ligado na companhia aqui da Diário FM 90.9. 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Meu amigo Fábio, boa tarde, Célio Santiago, tô ligado no programa. Fábio Pinheiro, do bairro Zerão. Alô, Fábio, grande abraço pra você, meu irmão. Muito obrigado por estar na nossa companhia, na nossa audiência, nessa tarde super calorosa, maravilhosa e do jeito que a gente recebe, né? Aquele carinho super incrível aqui da turma do Atacadão Carrefour. 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Aliás, você já se cadastrou no nosso game da hora? Ainda não? Te cadastra que dá tempo, daqui a pouquinho tem pra você, game da hora, pra você que tá aí na área com a gente, atenção,

0: game da hora daqui a pouquinho. Então você pode se cadastrar no 991-22-6978, 991-22-6978, com seu nome, sobrenome, bairro, hashtag Game da Hora e número de contato. Nome, sobrenome, bairro, hashtag Game da Hora e número de contato. 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Vem com a gente, agora 2h51. 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
0: Hora certa, 2h52.
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0: essa é a sua Diário FM 90.9 Block Grounds com Celebration. Pra você ligado sempre na melhor sintonia, na número 1, na number 1. Do jeitinho que você gosta, viu? E a gente vai fazendo a sonzera, aquele sonzão da sua tarde, daquele modelo. Olha, quero mandar super abraço aqui pro meu amigo, meu parceiro, locutor, publicitário, Dudu, meu amigo Adão Gomes, grande comunicador, apresentador, meu parceiro Adão Gomes, propagandista, o cara que tá rodando pelas ruas e avenidas lá de Santana, me acordou 7 da manhã, hein? Rodando lá em Santana, acordou cedinho, daquele modelo, né? Grande abraço pra você, Dudu, e pra toda a rapaziada da Alocap, que é a Associação dos Locutores do Comércio e Carro de Som do Amapá. Então, se liga, porque a rapaziada tá sempre aí com a gente, ouvindo a programação da número 1, da number 1, sempre daquele modelo. 991-22-6978, estamos diretamente ao vivo aqui do maior e melhor atacadista do Brasil, agora 3:12.
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0: 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Aliás, um abraço pra minha amiga Marcinha, cara, faz muito tempo que eu não falo com ela. Grande beijo pra ela, tudo de bom, que Deus abençoe grandemente a vida dessa turma maravilhosa aí do bairro, né, do bairro do trem, sempre ligados de volume máximo. Tá bom? Agradecendo também o carinho da Dona Jerusa. Ei, Dona Jerusa. A Dona Jerusa, acho que ela não tá me ouvindo.

0: ouvindo. Eu acho que ela tá me ouvindo. Desde ontem, eu acho que ela deve estar na sintonia errada. Mandei o alô mais cedo. Na primeira remessa, já tinha ido. Ó, galera que tá aí na área com a gente no 991-22-6978. 991-22-6978. Você pode mandar teu beijo, teu abraço, o seu cheiro pra quem você quiser. Fala, meu amigo, não me abandone. Grande Simon. Alô, Simon. Grande abraço pra você. Tudo de bom. Muito obrigado pelo carinho, pela moral, pela audiência e pela sintonia aqui na programação da 90.9. Gente, estamos aqui no bairro Bonezo, tô bem pertinho, dona Jerusa, aqui da senhora, viu? Aproveita, pede pro seu Eliseu trazer a gente pra você aqui pra dar um abraço bem apertado daquele modelito, aqui diretamente do Atacadão Carrefour, na Zona Norte de Macapá, aqui no bairro Bonezo. 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Lá vem, vai querer me dar uma cagada, tu quer ver? Bora lá, bora ver.
1: Já tinha ido. Ó, galera que tá aí na área com a gente do...
0: Eita, toma.
2: Ai, pronto, é uma piada. Eu tava carregando cana, assim, lá de fora.
0: Ó, não tava me ouvindo, tô te falando que ela não tava me ouvindo. Ontem, eu acho que ela foi no banheiro, né? No banheiro ela não ouviu, né? Agora, ela tava carregando cana, mas tá certinho, né? Tem que trabalhar, dona Jerusa, a gente tem que trabalhar, né? A gente tem que trabalhar! Nós temos que trabalhar. Nós temos. Tá todo mundo ligado na programação da Diário 90.9. Já aproveita logo. Gente, estamos aqui no Boné Azul, aqui na Zona Norte de Macapá. Que maravilha em ter você em nossa companhia aqui na programação número 1. Essa programação incrível, feita com exclusividade, direto pra você, com você, agradecendo de montão seu carinho, a sua audiência. Ó, só lembrando que daqui a pouquinho, viu? Daqui a pouquinho tem Game da Hora. Temos o nosso Game da Hora aqui na Diário 90.9. 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
0: Hora certinha, agora 3h19. Daqui a pouquinho tem Game da Hora.
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0: 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Agora 3:28.
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2: Agora, a sua atenção no volume máximo. 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Você está preparado?
0: Será?
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0: E o game da hora já vai começar daquele modelo já com telefone liberado. 991-22-6978. 991-22-6978. Quero ver tua ligação agora. Não, mas até doido, é? Alô, boa tarde!
3: Boa tarde, Célio Santiago!
0: Égua, não, me deixa surdo logo, deixa eu baixar o volume do teu telefone aqui, macho. Você é doido, é? Tu quer me deixar surdo?
3: Relaxa.
0: Pronto, já tô
3: relaxando. Melhorou.
0: Eu tô
3: relaxando. Baixa até o volume aqui do celular aqui.
0: Beleza, então. Seguinte, Jonathan Mello, o John John, da Zona
3: Norte. Exato.
0: Rapá, tu tava já engatilhado, deixa eu até escrever aqui. Jonathan Mello. Muito bem.
3: Isso.
0: Beleza. Jonathan, é o seguinte, você sabe que você tem uma missão agora. Você tem que fazer esses um pouquinho mais de, se eu não me engano, é 5 mil pontos. 5 mil pontos, que ainda a Lília Regina ainda continua ainda na hegemonia, na liderança. E quero saber agora, tá prontinho pro nosso game da hora de hoje?
3: Preparadíssimo.
0: Então, posso startar o game da hora?
3: Podemos.
0: Então, vai! Cadê?
4: Fase 1, valendo 2 mil pontos.
1: Qual animal brasileiro é conhecido por possuir uma língua extremamente longa e se alimentar de formigas? Capivara ou tamanduá?
3: Tamanduá.
1: Tamanduá.
4: Fase 2, valendo 3 mil pontos.
1: Quem manda mais, general de brigada ou general de divisão?
3: General de divisão.
1: General de divisão.
4: Fase 3, valendo 5 mil pontos.
1: Qual planeta possui o mais longo período de rotação sideral do

0: Sistema Solar, Marte ou Vênus?
1: Vênus!
0: Vênus!
2: Tu chute!
3: Água, moleque, tu é doido!
2: Aleluia! Faz zica,
3: velho,
2: joga, sai!
3: Égua, moleque, tu é doido.
2: Que chute!
3: Olha, tu sabia que eu tava esperando tu responder Marte?
2: Não, eu chutei.
3: Eu tava esperando tu responder Marte, eu já tava com o dedo marcado.
2: Ah, vou cair da pegadinha de novo? Não, vou chutar e vou acertar, tá bom.
3: Ai, meu Deus do céu. Jonathan, é o seguinte, mandou a Lilian Regina com muita linha. Como é que ela fala? Muita linha, né?
2: Posso falar, Célio?
3: Pode.
2: Lilian Regina, desculpe, você levou o chinô, levou o cerol e foi embora.
3: Foi embora.
2: Tchau.
3: Mandou ela pra lua sem direito à volta.
2: Ai.
3: Cara, é o seguinte, você tá com 10 mil pontos.
2: Segue o líder,
3: por enquanto.
2: Beleza.
3: Né? Ainda tem muita rodada ainda tem muita bateria pela frente até sexta-feira. Tu tem que torcer pra ninguém mais fazer 10 mil pontos, é isso.
2: É isso aí.
3: Ou empata ou não empata, é isso. Se você continuar desse jeito, do jeito como tá até sexta-feira, você recebe os 100 reais sozinho. Agora, se tiver alguém for pra sorteio, aí vai na sorte mesmo, é desse jeito mesmo que acontece.
2: Vamos esperar até sexta-feira, Santiago. Tudo pode acontecer esse game da hora.
3: É verdade. Ó, vai mandar beijo e abraço pra alguém, queridão. Fique à vontade.
2: Célio, deixa aí meu alô para todos os ouvintes aí, a galera aqui do bairro Novo Horizonte, sempre ligado no show da Diário.
3: Muito bem. Grande abraço, Jonathan Mello. Tudo de bom e até sexta-feira, viu?
2: Até sexta-feira, Célio. Tamo junto!
3: Valeu! Ó, enquanto isso, por enquanto, Jonathan Mello ainda segue com 10 mil pontos. Agora a galera tem que correr atrás do prejuízo. Amanhã tem mais no programa Amanhã da Diário com o nosso Bele Bele Netinho.
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1: Muito bem, hora certinha, agora 3:34.
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0: 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Aquele modelo, agora 3:49.
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0: Hora certinha agora, 3:50.
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0: pessoal, já estamos de volta já pra se despedir da turma. Mas antes de se despedir, quero pegar o alô dele aqui, que tá aqui comigo, meu amigo Bruno Cabro. Não, para com isso, que eu sei que tu não é desse jeito. Cadê? Peraí. Não, pode falar nesse aqui, deixa eu ver. Peraí. Não, pode ser nesse aqui mesmo. Esse aqui eu acho que eu já desliguei esse aqui. Bem, não, ele arrasa, que ele é bom no que ele fala, no que ele faz, meu parceiro Bruno. E aí, queridão, como é que você tá?
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0: 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Então, pra gente finalizar nosso programa daqui a pouquinho, já tá chegando o Heraldo Almeida com o Canto da Amazônia. 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
0: 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Boa tarde, tamo aí, tamo junto. Meu amigo Bruno, vou, acho que tem mais uma oportunidade de bater um papo mais longo com o meu parceiro Bruno. Mas assim, o nosso horário tá aqui, daquele jeitinho, daquele modelo, 4 em ponto. Fique agora na companhia do meu amigo Heraldo Almeida e o Canto da Amazônia com o jeito e a cara da nossa gente. Amanhã a gente tá de volta com o nosso Estúdio 2, diretamente do Atacadão Carrefour, lá da Zona Sul. Alô, turma da Zona Sul, aí da Josmar Chaves Pinto. A gente tá chegando aí no bairro Universidade.

0: de amanhã, a partir das 14h, com o nosso show da Diário Depois do Vem Que Tem. Fique agora na companhia do meu amigo Heraldo Almeida e o Canto da Amazônia, com o jeito e a cara da nossa gente. Amanhã a gente está de volta no Atacadão Carrefour da Zona Sul.
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4: É na minha querida Macapá, terra do Marabaixo, 4:07.
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0: Amazônia, boa tarde, meu Brasil!
1: Brasil!
0: Estou eu, Ronaldo Almeida.
2: Na rima da dança.
0: E o Canute cantando isso. É uma paz, esta música retrata muito bem o que é esse programa.
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0: Técnica do programa do Mr. Eli, a direção administrativa de Mário Melo Zilana Melo, a produção de Cláudio Rogério, a direção geral de Luiz Melo e a nossa apresentação.
1: Geraldo Almeida.
0: Alô, Brasil!
2: Brasil!
0: Ah, rapaz. Hoje, terça-feira, 8 de setembro. Todo mundo ligado, o canto da Amazônia está no ar. Na curva do rio. Brenda Melo. Álbum Tática.

Mais 25 minutos, está aí a nossa querida Águida Xavier cantando Amazonas. 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Era pouco e acabou. 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
1: 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Apoio cultural chegando, eu volto já.

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0: Geraldo Almeida. Olá,
1: muito bem, 4:43, em nome da Rocha Tecidos Macapá e Santana. 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Estúdio do programa O Canto da Amazônia, recebendo agora Para Tudo Geral. Sintoniza, não adianta entrar em outra emissora que não tem esse assunto lá. É só aqui que fala das nossas coisas, da nossa gente, do nosso povo. Pronto, falei, tô falando há 17 anos aqui na Diário FM 90. Libera o nosso sinal da Diário para todo mundo ouvir que tá na Diário FM, vai.

0: vídeo pro mundo. Recebendo aqui a família Embaixada de Samba, cidade de Macapá. Presidente Disney disse: é, aquela foi foda. Posso falar isso? Mas não deu. Não vamos mais de abrir destino. Presidente, boa tarde. Sei que vocês saíram correndo do estúdio pra cá, lá do estúdio da gravação lá do da samba de enredo. Tem mais tarde lá um petisco, usei tirar gosto. Eu estarei ausente, porque. Mas vamos marcar uma outra data.
1: Não tem problema. Com você não tem problema.
0: Disney, seja bem-vindo. Presidente, essa casa é sua. Você sabe que você tem cadeira cativa aqui. Jorge, nem se fala.

0: Tá diante do mês, é?
1: É.
0: E, carnavalesco.
1: É segredo.
2: Era segredo, não pode falar. É segredo.
0: Não, mas vai ser aqui, porque aqui, só entra aqui, eu tranco lá. E também estamos recebendo reforço, né?
1: Isso, Thiagão.
0: Thiagão, aí, aqui, a tua câmera é isso aqui, Thiago. Bacana. Primeira vez em Macapá, Thiagão?
2: Segunda vez, segundo ano.
0: E a primeira não veio aqui.
2: Não, terceiro
0: é
2: ano.
0: Agora que você vai ficar famoso aqui.
2: Ô, maravilha.
0: Porque veio aqui no programa, o Canto Amazônia. Rapaz, não adianta. Já te, olha, eu tô falando não é sacanagem, não. Já tentaram, não duvido, eu vou lá. Já vieram pra cá, não passaram aqui. Cadê?
3: Não deu certo.
0: Sumiram?
1: Aqui que é o mote. Então,
0: aqui é uma luz muito.
1: É aqui que acontece. Aqui.
0: E também aqui o nosso.
1: Neto, meu filhão.
0: Netão aí, pô, que é isso? O cara é segurança.
1: Netão é diretor.
0: Presidente aí, mande as informações.
1: Mano,
0: Embaixada foi a primeira que lançou seu samba.
1: Seu enredo.
0: Seu enredo, seu tudo. E tá tudo pronto já, inclusive.
1: Ah, mano, a gente não brinca em serviço, não. Boa tarde, Heraldo. Boa tarde aos ouvintes. Aos telespectadores, né?
0: Pessoal, estamos aqui, pô.
1: Legal.
0: É bonito. Nós estamos, é boa qualidade. Nós estamos testando essas quatro câmeras, além das 10, tem aqui. 11. Tirar aqui, são 11.
1: É um prazer estar aqui e agradecendo, né? Sempre essa acolhida que é muito boa. Então a gente não podia deixar de trazer essas duas figuras aqui, né? Nosso carnavalesco, que já é seu amigo há muito tempo, e o nosso novo intérprete oficial, Thiagão, aqui, Thiago Lobato.
0: Seja bem-vindo a Macapá, a essa família. Essa escola, uma escola mais antigas que tem, é precursora com relação a novidades, nada mais, nada menos que R. Peixe, o maior artista plástico da Amazônia.
1: Isso.
0: Um dos fundadores dessa escola. Você está em casa.
1: Muita história, essa escola é muita história. Passou um tempo aí com o pessoal que não cuidava bem dela,
0: cuidava.
1: Mas agora a gente está cuidando.
0: O cara que não cuida da casa dele, mano.
1: É.
0: Uma brincadeira, mas tudo bem.
1: A gente está cuidando e graças a Deus está dando certo. A gente formou um time forte, viu?
0: Nós tá forte, tô sabendo.
1: Nós não estamos vindo para brincar, não, de fazer carnaval. Né? Vamos fazer carnaval.
0: Deu recado. Thiagão, boa tarde, querido. Fica à vontade.
2: Bom, muito obrigado a todos os ouvintes. É uma satisfação enorme, né? Pô, fiquei muito feliz de compor a equipe da Embaixada de Samba. É, lá em Belém do Pará também eu sou intérprete oficial de Embaixada. E para mim é uma satisfação enorme estar diante de tantas.
0: Embaixada lá, embaixada aqui?
2: Embaixada lá e embaixada aqui.
0: Verdadeiro embaixador do
1: samba. Ah, que isso.
2: E estou muito feliz pelo convite, né, do meu diretor de carnaval, do meu presidente, né, compor essa equipe que vem para brigar pelo campeonato. É, tive a honra de presenciar o projeto de carnaval que a embaixada vem trazendo. Fiquei muito feliz. Um projeto grandioso para esse carnaval.
0: É, rapaz.
2: Com samba, né, composto por Bruno Ribas, Diego Nicolau, Davidson Jaime e por mim, né, no samba maravilhoso que a Embaixada vai trazer para
0: a
2: Avenida.
0: Nós lançamos aqui, agora estamos aguardando o samba oficial. Com a voz do intérprete oficial da escola aí. É, carnavalesco, tudo bem com o senhor?
4: A mim tá tudo tranquilo.
0: E o seu primo? Ficou lá?
4: Não, ele veio.
0: Ah, veio?
4: Ele tá fazendo flash pra rádio. Ele faz.
0: Bacana.
1: Ele é garoto de ele programa.
0: É garoto de programa, é verdade.
4: Faz parte.
0: Fraco, não. Projeto foi lançado no início, logo depois do carnaval, né?
4: Olha, isso. O cronograma da escola funcionou assim. Acabou o carnaval, em março definimos o enredo, em abril ele foi desenhado e em maio eu vi apresentei para a diretoria da escola. Daí começou os trâmites das contratações e já dando start de algumas coisas ligadas. Eu já tenho em Belém alguns protótipos prontos de chapelaria, que vai ser vindo para cá. Já fui adiantando para a gente poder ter um lastro, né? Ter uma gordura para queimar. Aí a gente começou a trabalhar dessa forma. Até mesmo para testar, fazendo umas coisas diferentes. A gente, eu costumo fazer os meus carnavais, eles não são. Você vê o que eu fiz numa escola, na outra não tem nada a ver. Um ano é uma coisa, no outro ano não tem nada a ver com o outro ano passado. Eu procuro mudar, renovar, aprimorar, inovar, que eu acho que é assim que a gente consegue obter sucesso.
0: O Jorge é o seguinte, ele tirou um sarrinho aqui, que a escola, ele foi campeão dos últimos carnavais. Aí a escola que foi campeão, ele mandou ele embora.
4: É.
0: Aí ele foi campeão outro, mas vai embora. É. Aí disse, pô, e agora, se eu for campeão da embaixada, o que é que eu faço? Aí disse, então vamos fazer o seguinte. A embaixada não vai ganhar, porque senão o Jorge vai embora. Então pronto, já ficou.
1: Não, eu fiz o juramento lá na avenida, na minha fala, que se a gente ganha, ele não vai embora.
0: Pronto aí.
1: Entendeu?
4: É, o então, presidente tem uma máxima dele, que é

0: a porta está escancarada para entrar, mas depois que entra ele fecha.
1: Jogou fora, né?
2: Ele fecha. E joga fora.
1: É igual os três pedidos da lâmpada do Aladino. Não tem quarto pedido.
0: Não tem quarto, não tem.
1: Meu diretor, tudo bem com o senhor? Boa tarde.
3: Saudações carnavalescas.
1: As equipes já estão trabalhando? Amigo. É contigo isso aí agora,
3: pode falar. Já de vento em popa, graças a Deus, né? A gente. Eu tinha prometido que eu ia tirar umas férias, né? Quando acabou o carnaval. Aí realmente. Não, aí realmente eu viajei, né? A gente ficou 10 dias fora, eu e a patroa, né? Aí quando foi no terceiro dia, o Jorge liga já. Disse, meu diretor, olha, tal aí. Quando eu vi, a gente,
1: praia, Jorge,
3: quando eu vi, a gente tava conversando já 3 horas de tempo já sobre o carnaval de 2027. Rapaz,
0: planejamento.
1: Aí a patroa olha assim, já, a gente não via.
3: Aí ela disse, a gente não tava de férias, disse, não, pera que eu tô concluindo aqui com o Jorge. Então é isso, na realidade a gente não parou, Heraldo, graças a Deus, né? A nova era, ela tá tendo continuidade. Nós começamos agora 2026, não conseguimos montar o time que nós queríamos. Infelizmente ficou muita coisa ainda aglutinada nas minhas costas, na costa do nosso carnavalesco, do meu presidente. Mas agora é diferente, nós montamos, agora nós estamos com um time totalmente fortalecido e todo mundo contratado. Agora nós temos nosso diretor de bateria que está ali, o nosso netão, que é o responsável pela bateria junto com o mestre Lucas.
1: Até porque se já que ele é filho do
3: presidente,
1: se não der certo, a briga é lá na casa, aí não tem como. Ô pai,
3: hoje temos o nosso diretor de harmonia, o nosso grande amigo Wesley Rodrigues, sim, que está assumindo essa pasta dentro da escola.
2: E ele veio de vez, só estou te falando.
1: Pois é.
3: Grande Wesley, um grande abraço. Está na escuta aí do programa.
1: Wesley, abraço, Wesley.
3: Grande abraço, meu diretor de harmonia. Temos o nosso diretor de barracão, nosso diretor de destaque. Hoje a escola está com a sua diretoria toda montada.
1: Preparadíssima,
3: né? Para o desfile de 2027 que está vindo aí. E que não vai ser nada menos do que nós apresentamos agora em 2026.
1: Vai ser maior ainda, né?
3: Com certeza.
0: E muito.
2: Dava, pela riqueza do enredo, dava 300 alas, entendeu? Mas nós tivemos que...
0: Tem isso, né, Jorge? Na realidade é o seguinte, quando o Dinei falou, olha, vamos falar dos opostos? Eu falei, como seria? Não, tu que é o carnavalesco, eu tô usando só ideia.
1: Te vira, pô.
0: Te vira, dá teu jeito. Aí eu comecei a escrever, pesquisar, e comecei a pontuar. Isso aqui dá uma ala, isso aqui dá uma ala. Deram 26 alas.
1: Nossa.
0: Aí digo, não, isso não é carnaval de Macapá. Carnaval de Macapá é só 3 alas, não, peraí, calma, vamos. Presidente, não dá pra gente vir com 13 alas? Eu falei, pá, dá. Então pronto, vim com 13 alas, mais baiana, mais bateria, comissão de frente. Vem grande a escola.
1: Alegorias e tudo mais, assim vai.
2: 4 alegorias. Que
1: bacana. É. Beleza. E o time lá com o Thiagão, lá, quem tá contigo?
3: Não, deixa eu só passar, pra passar a bola pro Thiago.
1: Respeitar o
3: nós tínhamos, pra fechar a equipe pra 2027, nós tínhamos 4 escolhas de intérprete para fazer, né? Nós tínhamos o Fábio Moreno, nós tínhamos o Thiago, nós tínhamos o Pichulé e o Ito, o
1: ajuda aí.
3: O Ito Melodia. Eram os 4, aí eu trouxe para a diretoria. Aí o Neto pulou logo de lá, disse: "Não, aqui para encaixar na embaixada com a cara da embaixada é o Tiagão, aqui de Belém, pode trazer, sem sombra de dúvida." Aí falei, conversei com o Jorge. Jorge conhece os 4, né? Disse, Jorgão, não, o Neto tem razão. Aí quem ficou no time pra reforçar o time da embaixada? Nosso querido Thiago Lobato aqui, que veio pra fechar a tampa, fechar o time.
2: E não quer sair mais, viu?
3: Já disse que quer ficar pelo menos por 30 anos.
1: Essa. Você vê qual é essa mundiação que tem aí a embaixada aí, pô.
0: É, rola um negócio de uma.
1: Quem tá contigo lá, meu irmãozinho? O nosso Vitinho tá lá.
2: Tá.
0: O diretor musical.
2: Nosso Vitor, nosso Lucas Formigão,
1: sim,
2: Lucas. Entendeu? Pessoal da bateria, a banda base nossa tá toda lá.
1: Cara, todo mundo. Eu nunca esqueço aquela receptividade.
2: E pela primeira vez da vida, tá todo mundo, como dizia o Giovanni Borges.
1: Fardado.
2: Fardado, entendeu?
1: É, mas é isso mesmo. Eu nunca esqueço a receptividade lá na apresentação do projeto, lá, na visita da corte.
3: Sim, gostei da vibe. Escola.
1: Fiquei com vergonha.
0: A vibe da
1: gravação. Cheguei lá de terno e gravata, os caras estavam pra lá de smoke.
0: É, né?
1: É, pô. Rapaz, cara, se ele não viu, mostra pra ele a filmagem. Que é isso? Alto nível, cara.
0: Alto nível.
1: E vai ser melhor agora, com certeza.
2: Com certeza.
0: E não foi petiscos e tira-costa, foi almoço.
1: É, foi.

0: Na melhor qualidade.
1: Projeto.
0: Muito bacana.
2: A Liga fala até
0: quando
2: hoje
0: é que,
2: ainda.
0: Quando é que começa, pelo planejamento de vocês, quando é que começa tudo? Ensaios, barracão?
3: Barracão a gente pra ter.

0: Vistoso, né?
1: Na realidade são dois projetos que vão iniciar, que vai culminar em um só, que é o grande desfile de 2027, né? Nós vamos iniciar já a parte de barracão, a parte totalmente dita do carnaval, e paralelo nós vamos estar trabalhando as oficinas já dentro do projeto da Lei Rouanet, que também é da embaixada.
0: Pois é, fala essa questão que você falou uma vez, agora concretizou, né? A questão do maquinário lá, né?
1: Sim, hoje a embaixada...
2: A gente não tinha nem rede, mano. Hoje nós temos...
0: Máquina industrial.
2: Nós temos da melhor qualidade. A embaixada tem 15, mais as 15...
0: Ela costura no comando de voz. E Jorge?
2: Já sai pronta.
0: Comando de voz. Comando de voz, é.
1: Hoje nós temos...
0: A embaixada é muita pavona.
1: Hoje nós temos 30 máquinas totalmente digitais... De última geração.
0: Modernas. O Sobeste é feito logo 30 alas, uma ala para cada máquina.
1: Que estão à disposição da embaixada. Então, a gente está nessa organização já, nós estamos alugando o nosso galpão, onde nós vamos manter tanto a parte de costura quanto a parte de adesivo. Vamos concentrar tudo debaixo dos nossos olhos, debaixo das nossas asas.
0: Mas é isso. Né?
1: E aí, no final de setembro, nós já iniciamos as oficinas de corte e costura. Percussão,
0: adereçagem, assim vai,
1: adereçagem, né? Chapelaria, tudo que vai culminar no grande desfile de 2027.
0: Tiagão, tu tem um desafio, cara, que é essa questão da tua agenda lá e cá, né?
3: Sou embaixado, meu presidente ligou, no outro dia eu tô aqui.
0: Bora, pode crer.
2: Tranquilo.
1: Tu tá vendo por que ele foi escolhido?
0: 30 anos de sambódromo, a embaixada vai aprontar, né?
2: Com certeza.
0: Vamos comemorar 30
2: pode,
0: anos.
2: Pode esperar.
0: Vai aprontar aí.
3: 30 anos de sambódromo, né?
0: 30 anos, 27.
2: E aí a gente starta agora a Rota da Moda, né, que é a questão das máquinas. Agradecer o pessoal da Codevasf aqui, o ministro Valdez. E a todos, tanto na Rouanet também, a questão da captação, que ele ajudou. Nossos agradecimentos sinceros. Né? Tem que agradecer sempre, né?
0: Com certeza.
2: As pessoas dizem, porque o
0: gratidão
2: cara.
0: Gratidão é uma grande virtude.
2: Pouca gente tem, mas a embaixada carrega isso aí e a gente agradece muito.
0: Tá no DNA da escola agora. Quando é que o Tiagão retorna?
2: Não, ele vai sábado, volta e deve vir...
0: Sábado agora, a gente poderia fazer um esquenta sexta aqui, pai.
2: Pode sim.
0: Trazer a rapaziada.
2: Pode sim.
0: Entendeu, diretor?
2: Pode
0: é com
2: sim.
0: Você. Trazer a galera, trazer o cavalo, entendeu?
2: Sim.
0: Vamos embora, pô.
2: Pode.
0: Vamos meter bronca aí.
2: Vamos marcar. Ele volta nas vésperas do aniversário da escola, que é 14, a gente deve festejar no dia 17 de outubro.
0: Sim. Tá pertinho.
2: Nós fazemos 63.
0: Se marcar, a gente alinha aqui pra sexta, hein?
2: 62.
0: Se alinhar na sexta, a gente.
3: A embaixada da minha idade, ela é de 64. Eu sou um pouco mais velho, eu faço 62 em setembro, a embaixada faz 62 em outubro.
0: Tá bem pra caramba. Vamos fechar aqui no ar a parada, diretor?
1: Bora.
0: Pra sexta-feira?
2: Bora. Fechou.
0: Traz a galera, já tá tudo ok,
2: fechou,
0: alinhado aí.
3: Quer ver uma coisa que eu achei fantástica? Eu tava lá no estúdio, a vibe da galera, a empolgação, sabe, aquela energia. Pessoal, até porque o samba tá
0: um
3: espetáculo.
0: Tá
3: um espetáculo.
0: Tá top.
3: Você viu só uma amostra, né? Que foi feita assim, meio. Né,
2: que foi só o guia.
0: Eu quero dizer pra galera.
3: Valendo, o negócio
0: Eu quero dizer pra nós temos 10 escolas. Dizer pra galera que nós temos 90,9, que é a frequência da Diário, de embaixada nesse programa.
2: Sim, hein?
0: O que sobrar, as 9 dividem para ela lá. A embaixada tá com moral aqui nessa parada.
2: E da mesma forma você dentro da embaixada, entendeu?
0: Aí, então... se brigarem muito, eu desligo o microfone. Pronto, aí ninguém fala. Cláudio Rogério, resolve aí, que é o produtor do programa. Rogério, tu tens 1%. Não, eu vou aumentar. 99% de embaixada no programa pro Carnaval 27 e 1% divide entre as 9 de mídia.
2: Eu vou te contar só aqui para ti, Cláudio Rogério, que não ouça. A gente está fechando a comunicação do projeto do projeto da Rouanet com Cláudio Rogério. Então.
0: Pô, vamos levar o Rogério. Eu vou perder o produtor de novo.
2: Não, a gente tá dividindo, é harmonia. A gente tá dividindo.
0: Tá beleza, então.
2: Já calma que tu tá lá dentro também.
0: Então, beleza, eu tô feliz com vocês. Sei que vocês estão no corre, quero agradecer e dizer mais uma vez ao Tiagão aqui, a gente tá se conhecendo agora, mas sabe aquelas pessoas que tu olha e já vê? De cara, tu já sabe que o cara é gente boa. Quero dizer pra ele.
2: Boa alma.
0: Fique à vontade. Olha o que tá me ligando, Diegão aqui. Fala, nós estamos no ar aqui, Diego. Manda, meu parceiro. Rapaz. Quer falar comigo? Quer que eu ligue pra você, meu parceiro? Eu vou ligar agora.

0: Aí. Ah, sim, tá ouvindo a gente aqui, o Diego lá da Rocha Tecidos.
1: Um abraço pra ele.
0: Que é a maior parceira.
2: Cardiosamente chamado de Diego Negão.
0: Diego Negão. A maior parceira do carnaval mapaense.
1: Com certeza, com certeza.
0: É, o Jorge, eu lembro que o carnavalesco. Esqueci o nome dele agora. Do Mauro Quintais, do Piratas da Batucada.
2: Sim.
0: Eles, numa das reuniões, ele falou: ó, eu tava com a ideia de trazer o material, comprar no Rio, não sei o quê, mas fui visitar a Rocha Tecido, tem tudo lá, pô, então vai comprar tudo aqui.
1: Tem um
0: pô.
1: Atendimento excelente, é, viu? A gente é parceiro.
0: A mesma coisa o Jorge fala, né, Jorge?
2: Sou cliente de lá.
0: É, e detalhe.
2: Se hoje não, eu fui lá já fazer uma comprinha.
0: Já? Pra embaixada?
2: Não, lógico.
0: Mas, rapaz.
1: É, mas foi só um negócio.
0: E se não tiver, lá, o Diego resolve dar uma ligada e chega.
2: Eu fui lá, não. O Diego não tava. Tinha passado por lá cedinho, mas eu já comprei um negócio.
1: É parceiro, pra... parceirão nosso, e a gente vai continuar
0: tentando. Peraí que eu vou ligar parceria. Aqui pro Diego. Me passa aqui o. Vou te ligar, Diego. Segura aí. Esse aqui é parceiro pra caramba. É. Os caras que vão lá. E detalhe, duvido uma loja fazer o que faz a. Qual é desse aqui? Amarelo? Não é melhor o azul que a embaixada?
1: Também acho.
0: Ah, tá. Tudo é azul. Uma loja fazer o que o Diego faz. Ele acredita na galera. Tá tocando já aqui. Tocou. Entende aí, Diego?
3: Fala, meu amigo Heraldo.
0: Fala, grande Diego Negão, rapaz. Pô, os caras estão escondendo o jogo aqui, já visitaram aí, já pra 27, antes do Heraldo Almeida, pô.
3: É, rapaz, eu fiquei sabendo, eu tô acompanhando mais a loja da Zona Norte hoje, porque tá vindo aí, né, Heraldo, 18 e 19 de setembro, aniversário de um ano da loja da Zona Norte, vamos inaugurar nossa fachada linda que ficou pronta.
0: Tô sabendo, é na passada hoje, pra casa, pô.
3: Todo o público da Zona Norte que passar ali pela BR... já vai se deparar com a nossa fachada linda. 18 e 19 de setembro, nós estamos comemorando um ano da nossa unidade Zona Norte.
0: Eu vou estar lá, pô.
3: E a Embaixada de Samba é parceira, né? O Jorge, o Disney, os caras que têm dado moral pra gente, a gente faz questão de atender da melhor forma. Amanhã já estou viajando, né, Heraldo? Pra fazer umas compras de materiais, inclusive, diferentes. A gente vem trazendo, vem numa proposta diferente pro carnaval de 2027.
0: Caramba, já, Diego, já pessoa, enquanto o pessoal tá imaginando que tá tudo atrasado, a Rocha Tecido sai na frente, como sempre. Oi.
3: Entendeu, Heraldo?
0: Sim, mano, fala.
3: É isso.
0: E quer dizer que é tudo antecipado, Diego? Rapaz, cara, negócio.
3: Oi, tá me ouvindo, Heraldo?
0: Tô te ouvindo, meu irmão. Tô dizendo que enquanto a galera tá imaginando que tá tudo parado, a Rocha Tecido sai na frente, né?
3: Não, é, graças a Deus. Então, amanhã já tô a caminho aí de São Paulo, Rio de Janeiro, já pra encontrar alguns importadores que trouxeram algumas coisas pra gente aí, né? Então, desde junho, mais ou menos, a gente já tá nessa pegada. E vamos aguardar aqueles que queiram, né, a verificar um pouco daquilo que a gente está trazendo de novo para esse carnaval, para brilhantar um pouco mais.
0: Ah.
3: E lógico, a gente tem os parceiros aí, os presidentes de escola de samba, né, que sempre fazem um trabalho espetacular, lógico, com todas as dificuldades, mas sempre apresentam o melhor dentro daquela avenida. E tenho certeza que a embaixada vem trazendo um grandioso carnaval para esse 2027.
0: É isso aí, rapaz, você é muito parceiro, quero te parabenizar pela sensibilidade com as escolas. É, eu acompanho o trabalho há muito tempo, a sua administração aí. A galera chega lá, Diego, a gente está precisando disso, daquilo e tal, ajuda a gente aí e tal. E não tem como, irmão.
1: Ele primeiro coça a cabeça, mas sai.
0: Mas sai.
3: Não apagar.
0: E faz o suspense.
3: Não apagar das luzes, Heraldo. É que aí não tem mais para onde correr, a gente precisa resolver, né? Porque afinal, o carnaval precisa vencer e. Eu gosto muito de fazer negócio, mas fazer parcerias eu acho mais valoroso.
0: Mas é isso aí, a galera confia em você e você também confia na galera. A gente sabe que de vez em quando tem uns cascudos aí, mas você vai administrando, Diego.
3: É, isso faz parte do processo. Mas isso aí a gente deixa quieto, a gente deixa que a parte do financeiro toma conta, a gente que cuida muito bem desse comercial, desse relacionamento com os clientes. Então, assim, a gente... vem com essa proposta, né? Espero poder realmente conseguir trazer tudo aquilo que vai ser útil

0: carnavais. Até porque eu já vi, já tive a permissão, eu digo assim, né? Permissão de ver o projeto de algumas escolas que confiaram em mim. Alguns já até me passaram o projeto para que eu possa trazer alguma coisa voltada, né? Para esse projeto, com cores, com coisas de inovação, enfim. Então a gente vai tentar fazer de tudo, Heraldo.
1: Sim.
0: Para entregar tudo aqui do melhor para todo mundo. E detalhe, com preço muito justo, viu?
1: Opa!
0: Porque o nosso atacadão vai funcionar pro carnaval também.
1: Beleza então, parceiro. Parabéns, começou o carnaval na Rocha, hein?
0: Já.
2: Obrigado, graças Diego. Obrigado, Diego.
0: Abraço, valeu. Um abraço, presidente.
2: Valeu, querido.
1: Grande amigo, Diegão. Rapaz, é o seguinte, o cara é gente boa pra caramba. Você sai, você, às vezes você chega lá sem um
2: real.
1: Um real no bolso. E aí, Diego, eu preciso de material. Mas o outro, o que é aí? Sei, bicho, me ajuda aí, depois a gente se conversa. E ele vai. Sabe o que é isso? É a acessibilidade, às vezes, do cara que é do meio, né? Ele conhece, ele é do carnaval, conhece, do samba.
3: Coisa funciona,
1: ele, né, sabe a dificuldade que é.
2: A gente teve agora essa questão da parceria com a FejoFap, que nós ajudamos 8 grupos. E através da Rocha, né?
1: Sim.
2: Nós colocamos R$2.000 de material para cada quadrilha.
1: Certo.
2: Que faz parte da FejoFap. E mais umas 3 é lá do bairro Perpétuo Socorro. E é uma parceria que foi conversada dessa forma aí. A gente está. Mas honramos, né? A coisa vai.
1: E outra coisa, ele conhece todo mundo, né?
2: É,
1: facilita também.
3: Ele chegou lá com o martelo e um prego 3x9, fincou lá no esteio, falou:
1: pendurou.
3: Vou pendurar aqui, mas depois a gente
1: se conversa. No final sai tudo bem.
2: Na,
1: né,
2: verdade, ele faz, tanto o Diego quanto o Henrique, né?
1: Henrique.
2: Eles são gente boa.
1: O Henrique
2: demais.
1: Diz assim: olha, quem decide é o Diego.
2: É.
1: Convença o Diego lá. É. Pô, bacana.
2: Aí definiu, né? Mas quando existe a parceria, a pessoa sabe que a gente vai pagar, que a gente vai honrar. É uma coisa que me deixa ruim.
1: Tem recurso federal, Diego. A embaixada tá bem pra caramba.
2: Pois é, eu disse pra ele.
1: Você sabe que é garantia.
2: Tá tranquilo. Tá.
1: Parabéns mais uma vez, Diego, aí. E obrigado pela vinda de vocês aqui.
3: Obrigado.
2: Eu só quero mandar um abraço, né, do presidente lá, pro pessoal que tá no estúdio, né? O carinho do Miquel, né, pelo trabalho, pelo
3: docinho.
2: O docinho.
3: Obrigado, né? Docinho. Obrigado pela paciência.
2: Depois te conto a história do docinho lá.
3: Não tem a ver aqui com o petisco de Tiragosta.
2: Lá o nosso mestre Lucão, lá, Luca Formigão.
3: Formigão,
2: nosso,
3: querido.
2: Nosso coordenador musical, o Vitinho. Todos os meninos hoje estão gravando lá, Platinela. Ontem foi Tamborim Surdo, aquela mais pesada,
1: aquela,
2: né?
1: Preparação.
2: Hoje
1: lá.
2: Tem
1: a avó já meteu bronca?
2: Já foi. Eu vou só te contar que foi de primeira.
1: Ixi,
2: inédito na questão do carnaval. Bora. Geralmente o intérprete fica quase um dia para gravar a voz fera, né?
1: E nem grava às vezes, sim.
2: É.
3: Mas eu falei para ele.
1: Grava, fica rouco, aí se enrola, diz daqui a 3
2: foi
1: dias.
2: Foi parabenizado. Aí ele disse pro Miquel: vai outra vez? Disse: não, tá perfeito. Deixa assim.
1: Foi só ensaio. Ah, não, eu valendo.
3: Tava falei ainda agora pro presidente: não tem esse negócio de tiro que tá doendo, ele aguenta até o final.
1: Aí. Então, obrigado, gente, pela vinda aqui. Sexta-feira fechou aqui?
2: Fechou?
3: Fechadíssimo.
1: Resolve lá.
2: Fechou.
4: Sexta-feira, Heraldo.
1: Vambora, meu irmão.
4: Prazer enorme conhecê-lo.
1: Fica à vontade aqui, o programa sempre. Qualquer coisa, informações também lá de Belém. Heraldo, divulga aí e tal. Manda ver.
4: Pô, maravilha, muito obrigado.
1: Bacana, irmão.
4: Muito obrigado.
1: Fale com a sua comunidade, manda um abraço para a comunidade da Embaixada de Samba.
4: Minha comunidade do Perpétuo Socorro, Bairro Alto. Embaixada está chegando com pinta de campeã do carnaval, com grande carnaval. A embaixada com cara nova, precisamos do apoio da nossa comunidade e vem com a gente que o chão vai tremer, tá, querido?
1: Opa, grito de guerra.
4: Canta, embaixada, tá, querido?
1: Gostei dessa, hein? Vamos ao apoio com

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1: Olha, muito bem, 5:28, final do programa. Obrigado, papai do céu, obrigado aos ouvintes, obrigado aos internautas. Osmar Júnior cantando no programa, hein? Olhos de Acauã. Obrigado na técnica, Mr. Eli, a direção administrativa de Mário Zulana, a produção de Cláudio Rogério, a direção geral de Luiz Melo e a nossa apresentação.
0: Geraldo Almeida.
1: Eu volto, se Deus quiser, quarta-feira, tá bom? Mas agora vem aí, ponto de encontro, Kleber Barbosa e toda a sua equipe. Tô indo embora, hein? Valeu, tchau.

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4: Agora 5h35. Boa tarde.
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4: Amapá tem segundo menor número de focos de calor entre os estados da Amazônia Legal em 2026. O governo constrói nova rodovia que interliga as zonas oeste e norte de Macapá. Juíza Jô afirma que disputa vaga no Senado por missão, não como profissional da política. Sede do PT é invadida e depredada durante madrugada em meio ao cenário eleitoral do Amapá. Colisão frontal deixa motorista preso às ferragens e carbonizado no sul do Amapá. E ainda, TRE orienta candidatos sobre prazo para prestação de contas parcial de campanha. São os principais destaques do portal diariodoamapá.com.br. São 24 horas de conteúdo digital. Olha, hoje, na segunda-feira, não tivemos programa. Então, a gente fez aí a transposição. Transferimos, ou a portabilidade, usando umas expressões mais modernas aí, do tema da segunda-feira, do tema de saúde. A gente vai tratar hoje, aqui no Ponto de Encontro da terça-feira. A gente vai conversar com o pastor Douglas Tardelli. Ele é pastor do Colégio Adventista de Macapá. Uma instituição que está completando, olha só, 30 anos de atividades, né? E em comemoração a esse feito histórico, né? Sem dúvida alguma, um grande legado, uma folha de serviços prestados, não só a educação, como o apoio espiritual nessa missão do Colégio Adventista aqui no Amapá. Domingo agora eles vão organizar uma corrida de rua, é a terceira edição da corrida de rua do Colégio Adventista. Então, daqui a pouquinho tem um bate-papo com o pastor Douglas Tardelli. Olha, hoje as manas do SUP e convidados estarão com a gente aqui para falar sobre a primeira travessia Amapá-Pará. É o Canal da Mancha aqui da região norte, viu? E reunindo atletas de natação em águas abertas e, claro, os praticantes do SUP, né? Que é o Stand Up Paddle. É um percurso de aproximadamente 15 quilômetros. E vai acontecer numa data emblemática, né, pra gente aqui, que é o 13 de setembro, feriado estadual, é a criação do território federal do Amapá. E a gente meio que simbolicamente, né, temos o Rio Amazonas. A coisa mais legal que eu já ouvi falar nessa relação entre Amapá e Pará é que o Rio Amazonas não nos separa. O Rio Amazonas nos une, né, e nossos irmãos que estão aqui no arquipélago do Marajó, eles têm mais relação com Macapá do que propriamente com Belém, a capital deles, né? A capital do estado do Pará. Então, daqui a pouquinho, a gente vai ter as manas do SUP aqui com a gente e também a galera da natação em águas abertas. Então, se você está pensando em atravessar o Canal da Mancha lá na Europa, né? Pode começar treinando aqui no Canal da Mancha do Norte. Olha, hoje também a gente vai conversar aqui com o Dr. Elvis, que é um dentista, estomatologista, e ele vem falar com a gente sobre a odontologia oncológica na terça-feira especial, hoje falando de saúde aqui no Ponto de Encontro, tá bom? Pode até depois trocar na legenda, eu não combinei aqui com a produção, mas hoje a gente vai falar de saúde no programa, fechou? Então é isso, todo mundo a postos, mas aqui, você aí, está... Ah, então, peraí, deixa eu bater aqui o nossa live, né? Olha, se você quiser e puder, vamos colocar mais pessoas conectadas aqui com os conteúdos aqui da Rádio Diário FM. Nós estamos ao vivo agora no Facebook Diário do Amapá. Também no Facebook Diário FM Macapá. No meu Facebook também estamos lá. É jornalista Kleber Barbosa, em áudio e vídeo. Então, ó, faça o seguinte. Marque aí um amigo, uma amiga, uma colega de trabalho, um familiar. E vamos ter mais pessoas conectadas aqui com os conteúdos da Diário FM nas redes sociais, tá bom? Estou fazendo agora também no meu perfil pessoal aqui, ó, compartilhando. Quem é nossos amigos aqui no perfil pessoal já vai receber a notificação, parte deles, né? Que a plataforma não entrega não para todo mundo assim, ela quer que dá uma impulsionada, mas vamos vencendo aqui. Programa

0: ponto de encontro. Tô fazendo tudo junto com você aí, tá bom? Então, olha, compartilhando aqui com você agora. Vamos aí, entre aí em contato com a gente. Tire suas dúvidas, faça perguntas para os nossos convidados. É isso aí. Todo mundo a postos, nós aqui, você aí. Está no ar mais um programa Ponto de Encontro e você é nosso convidado.
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0: O que o petróleo pode fazer por nossa economia, hein? Olha, a confirmação de petróleo em águas ultra profundas na bacia Foz do Amazonas, aqui na margem equatorial, na costa do Amapá, acendeu um forte debate econômico e social sobre o futuro do Estado. A estimativa é de que a exploração comercial dessa nova fronteira energética, frequentemente chamada de o novo pré-sal, possa reconfigurar drasticamente os indicadores do Amapá, que historicamente lida com baixos índices do PIB per capita e forte dependência de recursos públicos. No entanto, analistas apontam que os impactos reais flutuam entre promessas de riqueza imediata e riscos estruturais severos. Entre os principais desdobramentos projetados para a economia amapaense, podemos listar aí os impactos positivos e também as oportunidades ante o aumento expressivo do PIB, já que estudos da Confederação Nacional da Indústria, a CNI, apontam que o início da exploração comercial na margem equatorial pode elevar o produto interno bruto do Amapá em até 61,2%. A injeção de royalties com o recebimento desses recursos bilionários é visto pelo Amapá como uma redenção econômica capaz de tirar o Estado da dependência de repasses federais. Existe, inclusive, uma forte movimentação política regional para a criação de um fundo soberano do Amapá, esse blindado para investimentos de longo prazo. A geração de emprego e renda nem se fala. Estima-se a criação de até 54 mil empregos diretos e indiretos. A cadeia de óleo e gás exige mão de obra qualificada, o que já movimenta o Estado na elaboração de programas de capacitação técnica para os jovens locais. O hub logístico no Arco Norte faz com que cidades como Macapá, Oiapoque e Santana devam receber fortes aportes em infraestrutura. E aí o Porto de Santana, por exemplo, está sendo preparado para servir de base de apoio logístico da Petrobras, transformando a região em um polo estratégico próximo a mercados como a Guiana e o Suriname. Bom, entre os desafios e os riscos econômicos, é preciso fazer esse recorte. Apesar do otimismo, economistas e organizações ambientais alertam para os riscos do modelo extrativista puro, citando como pontos críticos a chamada doença holandesa e a ilusão do ouro negro. Má gestão dos recursos públicos também ameaça atividades tradicionais, o dilema da transição energética, mas enfim. Especialistas ressaltam, né, como ponto final do nosso editorial de hoje, que os efeitos não serão imediatos. Após a comprovação da viabilidade comercial por parte da Petrobras e as devidas aprovações da ANP e do IBAMA, o início da produção comercial de larga escala levará ainda algum tempo. O futuro econômico do Amapá dependerá de como o governo utilizará a atual janela de oportunidade para diversificar a matriz produtiva e não se tornar refém de uma única commodity mineral. Abrindo o ponto de encontro de hoje como nossa opinião.
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0: Agora são 17h46.

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2: Muito bem, já estamos aqui no estúdio com o pastor Douglas Tardelli, que é pastor aí do Colégio Adventista de Macapá, que está completando 30 anos de atividade no estado. Tudo bem, pastor? Boa tarde.
3: Tudo certo, boa tarde. Um prazer estar aqui conversando com todos vocês. E vai ser muito bom ter esse bate-papo aqui agora.
2: Muito bem, e como parte da programação, vocês estão organizando aí

0: É a terceira edição, né? Terceira corrida e caminhada da Educação Adventista. 3 km na caminhada, 5 km para quem vai fazer a corrida, né?
1: Exatamente. No dia 13, né? Nesse domingo, nós vamos estar ali já mobilizados no Colégio Adventista, que fica ali na rua Jovinco, né? Pertinho ali já da Igreja Adventista do Laguinho. E a concentração vai começar para a gente já ter a corrida às 6 horas da manhã, tá bom? Ainda temos vaga, caso você queira ir, nós podemos passar aqui um número, tá bom?
0: Ah, pois não. Você.
1: O número é 988-09-4432, tá bom? Esse é o número para você estar mandando uma mensagem, a gente vai estar mandando o link para você ainda conseguir fazer a sua vaga, a sua reserva de vaga aí para estar conosco nessa corrida, tá bom?
0: Tá, deixa eu ver aqui, cadê o nome do rapaz que é o da... É o Geriel Luz.
1: Isso, ele é o nosso professor de artes, o Geriel Luz.
0: Tá aqui. É artista plástico, inclusive, né, o Geriel?
1: Isso.
0: Pois é, ele que tava fazendo essa ponte aí, essa produção.
1: É.
0: Tem o card aí, o Breno? Consegue colocar na tela? Tá aí, ó. Últimas vagas disponíveis. É a terceira corrida e caminhada da Educação Adventista, domingo agora. Bom, já responderam aquelas perguntas já tradicionais, né? Vai ter premiação? Sim, vai ter premiação geral. É, de primeiro ao quinto lugar, masculino e feminino, com prêmios em dinheiro e troféu. Primeiro lugar, R$500. Segundo lugar, R$400. Terceiro, R$300. Quarto lugar, R$200. E o quinto lugar, R$100. Ó, Breno, você já pode ir para casa pelo menos com R$100 aí. É, inscrição no site esportecorrida.com.br. 13 de setembro é o nosso... feriado cai no domingo, né?
1: Isso.
0: Então tá aí. E aí tá o kit da prova. É amarelo ali, hein?
1: Isso, é um amarelo.
0: Desculpa, eu sou quase daltônico, viu?
1: Amarelo com a medalha e aí os três primeiros colocados, esse troféu aí que tem já no troféu ali, dizendo os 30 anos, né, da Rede Adventista aqui na cidade de Macapá.
0: Quantas vagas são na prova?
1: Olha, para receber a premiação é até o quinto lugar, né?
0: Não, agora, quantas inscrições vocês reservaram?
1: A gente reservou ali na faixa de... para a gente chegar bem, né? Uma faixa ali de 200 vagas a 300 vagas.
0: Esse é o número de inscrições que estão disponíveis, isso, né? E vocês estão... É, tem um investimento de, na ordem de quanto aí, pastor? A inscrição custa quanto?
1: A inscrição ela vai custar já com... porque a gente fez separado, né? Então a gente tem a vaga com a camisa, né? Ou só... Só a participação, né? Aí com a camisa e com a medalha a gente vai chegar ali numa faixa de R$82, tá bom?
0: A cronometragem dessa prova, o senhor tem essa informação? Qual é a assessoria que vai dar a cronometragem? Geralmente por conta de... as pessoas perguntam se vai ter número de peito, se o número de peito é com
1: sim.
0: Chip. É com chip?
1: Ah, com chip não.
0: Não, não. É só...
1: vamos trabalhar só a corrida mesmo, vai ter a galera organizando, né? Olhando direitinho. Vai ser tudo bem organizado.
0: É uma
1: só que não
0: causa,
1: ter...
0: né? Não chega isso a ser uma, necessariamente uma competição. É uma causa que está sendo abraçada. É uma corrida comemorativa.
1: A ideia é que a gente trabalhar um dos três pontos que nós trabalhamos na Rede Adventista, né? Nós trabalhamos o mental, o físico e também o espiritual. Então, essa parte a gente estaria trabalhando, então, a parte física, né? Então a gente tem essa questão dentro da nossa instituição também. As nossas aulas de educação física, elas são diferentes. A ideia delas é... tem esportes, claro, futsal, vôlei, basquete, mas a ideia é que todos os meninos participem, né? No sentido de mobilização, de ter uma mobilidade melhor. Então a corrida ela também tem esse incentivo, né? Nós temos vários pontos, não só dentro, mas também como fora da instituição, né? Então, essa corrida, por exemplo, ela tem uma parte que é só para funcionários, né? Então a gente também mobiliza dentro da escola para que os funcionários também tenham essa mobilização.
0: Pastor, uma questão, a escola adventista recebe alunos de todas as denominações religiosas, não só da Igreja Adventista, é isso?
1: A gente não faz essa acepção, a gente... compreende de que o nosso papel aqui não é influenciar a religião de ninguém, mas é promover uma sociedade onde exista respeito, exista honestidade, onde as pessoas vão sair de lá mais capacitadas a serem bons cidadãos, né? Lógico que a gente vai falar sobre religião, nós somos

0: uma igreja cristã. Então, a abordagem dentro da escola vai ser sim o cristianismo, mas respeitando todas as religiões e crenças, tá?
1: Esses 30 anos, é uma pergunta que chegou aqui, são 30 anos da Igreja Adventista, do Colégio Adventista no Amapá ou é no Brasil?
0: Do Colégio Adventista no Amapá.
1: No Amapá.
0: No Brasil nós temos 525 unidades, né? E aí já temos mais de 1000 anos aí com essas instituições estando aqui dentro da rede, dentro do Brasil, né? Aí agora aqui no Amapá nós temos 30 anos, esse Colégio Adventista do Amapá está completando 30 anos, né? De educação aqui dentro da cidade de Macapá.
1: Quantas unidades no Brasil?
0: 525.
1: Isso. É realmente uma tradição, praticamente o Brasil inteiro tem um colégio adventista,
0: sim,
1: né?
0: É. Quase todas as grandes cidades nós temos sim, em cada uma delas nós temos uma escola sim. Agora, algumas outras cidades elas ficam sem ter, né? Uma rede adventista, mas nós estamos em todos os estados do Brasil.
1: Seguramente em todos os estados, né? Então tá aí, pessoal, o convite tá feito, abraça essa causa, né? Faça esporte ou faça uma caminhada, né? Domingo, 6 horas sim, da manhã largada, isso, né?
0: Nós temos o objetivo com essa corrida de promover, né? Esse objetivo é promover primeiramente a saúde, né? Esse é o nosso principal foco. Mas também trazer essa qualidade de vida, incentivar as pessoas a não serem, ficarem tanto tempo em casa, né? Mas sim estar mais ao ar livre, a correr. Nós temos também a própria diretora, né, do colégio, não sei se vocês conhecem, a Márcia Palheta, ela já foi corredora aqui em Macapá. Então ela trouxe essa ideia assim, para trazer essa causa para dentro, esse fortalecimento de valores, né, de união também entre várias pessoas. Então a gente convida todo mundo para participar junto com a gente. E também a gente deixa em aberto aí, né? Nós estamos no início das. Começamos em agosto as nossas matrículas. E caso você também queira estar fazendo parte desse colégio, né? Trabalhando lá os valores para a vida do seu menino. Nós atuamos desde o Jardim 1 até o terceiro ano do médio. Então nós temos todas as idades aí para estar atendendo vocês da melhor forma, tá bom?
1: Muito bem, então tá aí, o pastor Douglas Tardelli veio trazer fazer esse convite aqui, né, para quem gosta de corrida de rua, a corrida da escola, né, adventista, né, do colégio adventista, está com as últimas vagas disponíveis, inscrições em esportecorrida.com.br, o valor da inscrição quanto é?
0: Vai dar em faixa ali de uns R$82.
1: Uhum.
0: E agora sobre a informação aqui de que vai ter sim essa cronometragem, tá bom? Pelo Macapá Rum.
1: Ah, Macapá Rum, né?
0: Isso. E 600 pessoas inscritas, né?
1: 600 inscritos, isso. Agora sim. Então a informação tá fechada agora. Cronometragem profissional, né? A inscrição, a plataforma é no esportecorrida.com, ou seja, todos os ingredientes, o material da camisa, o kit tá lindão. Coloca na tela mais uma vez aí, Breno, só pra gente fechar. Olha aí como é que tá bonito aí o kit da inscrição da corrida. Terceira corrida e caminhada da Educação Adventista 2026. 3 km na caminhada, 5 km na corrida.
0: E aqui tem um presente nosso para você.
1: Tá. Opa! Bom? Deixa eu ver aqui. Olha aí.
0: É um presente que a gente sempre tá entregando. Vou deixar aqui legal. Também com o senhor um folder, tá?
1: É uma toalha, né?
0: Isso. Tá bonitona, né? Vou entregar aqui também para um amigo.
1: É o Breno. O Breno vai correr essa aí, né, Breno? Tá voltando a correr o Breno. Tem um material aqui, uma folheteria.
0: Isso. E a gente escola. Convida
1: onde
0: vocês.
1: Onde fica a escola, o Colégio Adventista?
0: Aí está indo para lá, tá? Ele fica na rua.
1: Peraí, cadê?
0: Jovinco.
1: Tá bom? Jovino. Jovino de Noá.
0: Isso, Jovino de Noá.
1: 841.
0: Isso.
1: É tradicional, bem tradicional essa escola. Isso.
0: Para quem já conhece a Igreja Adventista do Laguinho, ela fica. Praticamente do...
1: O senhor é de onde?
0: Do lado, né? Eu sou original da Bahia, né?
1: Ah, é baiano. Isso. Já tá aqui no Amapá há quanto tempo?
0: No Amapá eu cheguei por agora. Eu cheguei em agosto.
1: Ah,
0: cheguei
1: tá pra pouco cá. Tempo aqui com a
0: tava
1: gente.
0: Tava trabalhando... A nossa igreja adventista, né? A sede aqui pro Macapá, ela é Pará e Amapá. Então ela pega a região das Ilhas do Marajó, uma parte de Belém e todo o Amapá. Aí antes eu estava lá no... No Curralinho
1: fica isso, no Pará, né?
0: Isso.
1: Nas ilhas.
0: Ilha do Marajó.
1: Na Ilha do Marajó.
0: Tava trabalhando por lá e
1: maravilha.
0: Estamos pra cá agora.
1: Pastor, obrigado por ter vindo aqui com a gente.
0: Ah, do prazer foi todo meu, tá
1: boa
0: bom?
1: Boa corrida.
0: Obrigado.
1: Vai correr?
0: Vou correr.
1: Não pode passar do pastor, pessoal.

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2: Agora 5:57 na Diário.

0: Pois é, e nossa terça-feira especial, hoje falando de saúde aqui no Ponto de Encontro, falamos do esporte aí do Colégio Adventista de Macapá. E agora, depois do intervalo, a gente vai conversar com as manas do SUP e convidados, a galera que faz natação em águas abertas. Estou convidando aí para você fazer a travessia do Canal da Mancha, mas não é o de lá da Europa, tá? É o daqui. É o Canal da Mancha do Norte, atletas que vão fazer a primeira travessia Amapá-Pará no dia 13 de setembro, que é a nossa data maior, né? O feriado de criação do território do Amapá. Um percurso de aproximadamente 15 quilômetros. Caramba, é faca nos dentes aí para fazer essa travessia aí. Vai para o apoio cultural daqui a pouquinho, todos os detalhes de como participar desse desafio. A gente volta já.
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10: Agora são 18:06 na Diário.

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2: Muito bem, ó, o programa tá recebendo aqui nessa terça-feira especial, falando de saúde, né? As manas do SUP trouxeram convidados aqui hoje. Cadê minha cola aqui, rapaz? Cadê minha cola aqui? Acabou de sumir aqui, minha cola. Tá aqui, pronto. A Tatiana Costa, a Brena Vanzeler, não é isso? Estão isso. Vieram aqui divulgar, cadê? Solta aí o card aí do evento delas aí, do canal da Mancha do Norte, né? Estamos chamando aí essa prova. É a primeira travessia Amapá-Pará, né? O canal da Mancha do Norte. O canal da Mancha mais famoso para quem faz natação em águas abertas, em mar aberto. É o canal da Mancha, que é a menor distância entre o continente africano e o continente europeu.

0: o nosso Joel Krieg, que todos os dias anima aqui a coluna de esporte, que é o Mexa-se, não é? Ele já veio aqui, já falou com a gente algumas vezes, e ele disse que é louco para fazer, para nadar no Rio Amazonas. Quem sabe dá tempo dele vir aqui. Tatiana, tudo bem? Seja bem-vinda.
1: Boa tarde, Kleber. Boa tarde a todos os ouvintes. É um prazer a gente estar aqui com vocês mais uma vez, falando de esporte, falando de saúde, de aventura.
0: Muito bem. E a Brena, tudo bem, Brena?
2: Tudo bem, Kleber. Um prazer estar aqui novamente, falando agora de um novo desafio aí que vem.
0: Maravilha. E os convidados estão aqui, o Raimundo Ferreira e a Tayana Maciel, que são da Associação de Águas Abertas do Amapá. Eu e o Raimundo somos cavalheiros, a gente vai ouvir primeiro a dama, que é a Tayana. Tudo bem, Tayana?
3: Tudo bom, boa tarde.
0: Até porque já disseram, quem senta aí na cabeceira paga o jantar, né? E aí, Raimundo, tudo bom?
4: Tudo bom, boa tarde. Boa tarde a todos. É um prazer estar esclarecendo alguns pontos pra gente aí na nossa grande travessia.
0: Pois é, e eles não sabem brincar não, pessoal. O Raimundo já tem no currículo um Iron Man, é isso mesmo?
4: Tem Iron Man, tem 70.3, tem vários triatlos.
0: O que é o 70.3?
4: É o meio Iron Man.
0: Meio Iron Man?
4: É o meio Iron Man.
0: O Joel Krieger tem só 18 provas do Iron Man no currículo, ele tem 72 anos, né?
4: Tô com 39, um dia eu chego lá.
0: Você vai remando.
1: Faltam só 17.
0: Olha, remando não, quem vem vai remando. As manas vão remando nessa travessia ou vocês vão nadando?
1: As manas vão remando. Cada remando atleta, muito. Como a gente fala, né? Cada atleta aí na sua praia, ritmo, no seu ritmo. O importante é que tá todo mundo dentro do maior rio do mundo aí, no Rio Amazonas. Então vai tá as manas e vai estar tá o pessoal também do caiaque acompanhando. O caiaque e o SUP vão acompanhando a galera da natação. A gente vai de suporte, não é uma corrida, não é uma competição, é um trabalho em equipe que todo esse povo resolveu fazer, se juntar, e aí um vai cooperando com o outro ali, com o objetivo de fazer a travessia.
2: O importante é concluir.
1: Não é competir, não é quem vai mais rápido, é um teste de resistência.
0: Aliás, as manas têm essa característica, o trabalho que vocês fazem, de congregar, de agregar, né? Muita gente vai aderindo, né? A galera do caiaque foi um gemicia meses nessa vibe de vocês aí, né?
1: Sim, a gente sempre tá fazendo essas parcerias com ele já há anos, né? Com o pessoal do caiaque, a galera da pesca também. A gente sempre tá junto. E agora os meninos da natação resolveram fazer a iniciativa. Foi deles aí, o meu tá ok aqui,
0: Bruno? Pode levantar um pouquinho teu microfone.
1: Tá, vou levantar aqui. Isso. Vou levantar a mesa logo.
0: Breno, ajuda aí.
1: Aí, olha, pronto. Breno. Ixi, Maria. Não posso falar, fazer piada de mau gosto, que eu já ia falar besteira. De mim mesmo, tá?
0: Tá bom.
1: Mas assim, esse desafio foi um desafio proposto pela equipe de natação, tá? E aí a gente numa conversa e tal, bora fazer junto? Bora. Mas a iniciativa foi deles. E claro que a gente não podia arregar, né? Senão ia ficar feio. Então, assim, pra gente é uma parceria que veio. O evento não é das manas do SUP. As manas do SUP estão indo como participantes, como cooperadoras do evento. E claro, com um desafio para as nossas atletas. Mas aí, os meninos e as meninas da natação, para eles, eu digo assim que a gente até fala entre a gente que para eles, parece que acho que o desafio é muito maior do que pra gente, né? A gente também vai se testar. A gente nunca fez uma travessia. A gente já teve grandes distâncias que a gente já percorreu, 12, 15. Mas, tipo assim, numa brincadeira, numa água mais tranquila e tal, é diferente de você atravessar aí o canal marrom, né? Da mancha marrom, né, meninos?
0: Fala aí, Raimundo. Explica como é essa história.
1: Fala tudo aí agora.
0: Do canal.
4: Vamos lá. O canal da Mancha europeu, né, é o mais famoso. Aqui na Amazônia a gente tem o nosso canal da Mancha do Norte, que é o nome realmente do canal e passa na frente da nossa cidade, né? E
0: foi o nome sempre... é Canal do Norte.
4: Canal da Mancha do Norte.
0: Ah, é assim?
4: O nome é esse mesmo. E a gente sempre teve esse... Nós fomos na natação desde criança, sempre tivemos essa vontade de fazer essa travessia. Em 2019 teve um projeto que a gente estava também envolvido lá. Tentamos fazer a travessia saindo daqui de Macapá até o outro lado, até lá a Ilha dos Porcos. Porém, por falta de estudo também, um pouco de experiência na época, não conseguimos atravessar.

0: gente teve uma guerreira aí, e vai novamente a Tânia. Ela chegou a nadar 19 quilômetros na oportunidade em 2019, mas não conseguiu atravessar o canal por conta da maré, né, que pegou elas de surpresa ali no meio ali do rio e acabou arrastando para totalmente fora do percurso que foi planejado. Aí dessa vez não, dessa vez a gente vem fazendo um estudo já há bastante tempo, vem fazendo um estudo de maré. A data, o mês foi exatamente assim onde a gente tem um fluxo de maré menor. A lua também foi, a data foi escolhida também por conta da lua, por ser uma maré mais fraca, e a gente ter toda essa influência para a maré não levarmos os nadadores. Aí já entrou também a irmã do Samp com a gente, o pessoal da Equilíbrio também, e já veio somando já para nós acompanhar nesse desafio.
1: O que é o pessoal do Equilíbrio?
2: Do stand-up também.
0: Stand-up também.
1: Ah, isso que você fala, o pessoal do Equilíbrio.
0: Pensei
1: que era o nome de alguma trupe aí, de uma trupe.
0: Uma trupe.
1: Entendi. Eu fiz uma remada com elas, mas não consegui ficar em pé na prancha. Qual é o segredo, hein? Claro, o segredo é não cair, mas...
2: O segredo é não cair, mas a gente fala, a gente tem conversado muito entre a gente, que o segredo, na verdade, tá aqui, né, Minos? Pra tudo.
1: É, bem isso.
2: Né? O segredo é a tua mente, é você trabalhar com a tua mente, é a tua respiração, isso é fundamental. Sempre que a gente tá passando instrução, a gente sempre fala sobre isso.
1: Eu vi alguém falar de que entre os segredos para permanecer em pé na prancha estaria... pensar na prancha como uma extensão do seu corpo, né? Não achar que você é um passageiro daquela agonia ali de ficar equilibrando, né? Acho que é por aí, né?
2: Você, na verdade, a gente sempre... O que eu falo nas nossas instruções? Você tem que se permitir. Se você já vai com medo... Tem gente que diz assim... É uma coisa que eu falo em todos, tanto os meus treinamentos dentro d'água quanto os meus treinamentos fora d'água. A pessoa diz assim, eu não vou conseguir. Eu digo, não, comigo você não vai usar isso aí. Você vai dizer, Tatiana... Tá difícil e eu vou tentar. Mas não diga que você não vai conseguir. Então a gente costuma trabalhar isso, muito, né? Isso. Porque se tu diz que tu não vai conseguir, tu não vai conseguir, ponto. Isso é fato. Então a gente precisa muito trabalhar isso. A gente trabalha isso com as meninas, começa a dizer, não, bora lá, tu vai conseguir, cai na água. Eu falo pra elas, a mágica é cair na água. Se você cai, você volta super poderoso. Eu gosto muito de usar essa frase. E aí elas se empolgam, elas começam... Então, vai muito de como você fala, de como você vai motivando, incentivando, né? Motivar não, mas de como você vai incentivando, como você vai falando e tudo.
1: Caso, quando eu peguei uma das minhas quedas lá, né? Na remada, foi no Curiaú. Eu fui mergulhar para pegar o óculos de grau que tinha caído, né? Fui tentar recuperar e vi que a água era transparente. Ah, vai dar para recuperar.
2: Vai pegar rápido, né?
1: Aí quando a gente começa a nadar naquelas algas, aquela vegetação e tal, eu lembrei das instruções que disseram, olha, evitem a vegetação debaixo d'água.
2: A gente
1: pode
2: falou.
1: Pode ter poraquê, pode dizer que, meu amigo, pense numa motivação pra nadar.
2: Foi só pra subir de volta na prancha, né? Não foi nem pra
3: achar. Esquece o óculos e sobe na prancha.
1: Deixa pra lá o óculos e vamos embora aqui. Então, vocês vão pretender reunir quantas pranchas e quantos nadadores nessa vibe aí?
2: Do stand-up paddle são um total de 12 atletas, 12 pessoas do stand-up, né, distribuído em algumas equipes. E os meninos da natação são 10, né, meninos? São 10 de vocês?
0: Somos 8.
2: 8, exato.
1: 8, eu já ia dizer, é maluco, né? Mas são aventureiros. 8 aventureiros.
2: São malucos apaixonados,
0: eu creio,
2: né,
0: que amigos? Somos um pouco de maluco também.
1: Mas é um risco calculado.
0: Risco calculado, sim. Risco calculado. Não vamos à toa, não vamos pular de lá na doida, não. Todo mundo já.
1: Nas corridas de rua, que é a minha vibe, se costuma dizer isso. Não é só sair correndo.
2: Não.
1: Né? Tem muita coisa envolvida, tem técnica, tem equipamento apropriado, né? Um tênis apropriado, enfim, como todo esporte, precisa saber como praticar da maneira mais correta possível, né?
0: Além do equipamento de segurança, a gente utiliza boias, né? Flutuadores, que uma eventualidade a gente consegue se apoiar, ele aguenta o nosso peso também, para qualquer tipo de cãibra, outra coisa parecida, né?
1: Uhum. Normalmente, por exemplo, numa piscina, se você simplesmente ficar parado, você vai flutuar, você vai boiar, né? No mar ou no rio, isso acontece também ou não?
0: No rio não.
1: No rio não.
0: A densidade
1: é totalmente diferente.
0: A densidade da água é totalmente diferente da piscina e do oceano também. No

0: oceano você boia. O oceano dificilmente você vai pro fundo. Ele sempre te joga para cima. Mas no rio, nosso rio Amazonas é água bem pesada e ela leva mesmo pro fundo. Se a pessoa tiver um pouco preparo, ou costumo dizer, até tá conversando agora com as meninas aqui, é 90% no nosso rio Amazonas é mental. É mental. O físico vai contar bastante, claro. Mas se o mental do atleta não estiver preparado, tanto do nadador quanto dos nossos, das nossas meninas que vão, sim, acompanhar a gente, é, se elas se desesperarem, acontecer alguma coisa com elas que estão dando suporte pra gente, com certeza vai tirar também a nossa, nosso equilíbrio ali, nossa concentração da travessia.
1: No caso, é, no teu caso, o Tayana, você está fazendo natação em águas abertas já tem quanto tempo?
2: É mais de um ano, mais ou menos um ano e meio.
1: É recente então, né?
2: Sim.
1: Fazia na piscina já?
2: Sim. Na verdade, eu sou do interior, eu sou do Apurema. Eu cresci
3: dentro da
2: nadei
3: água.
2: No Apurema, nadei no Rio Araguari. E um amigo, um colega de trabalho, me convidou para ir. Aí eu gostei e continuei treinando. A gente treina constantemente. Inclusive, já fizemos uma travessia daqui do Araxá para Fazendinha. Deu 12 quilômetros.
1: Do Araxá para Fazendinha? 12. Sim. Essa aí, a travessia Pará, Amapá, vai dar 15 quilômetros.
0: É, na verdade, assim, em uma linha reta, né? É 15 quilômetros. Ninguém nada em linha reta no Rio Amazonas. Então a gente tem assim, o nosso rol é 15, com a tendência de dar mais, entendeu? Possivelmente vai dar bem mais do que os 15, porque a gente não consegue ligar em linha reta. Mas em linha reta são 15.
1: Eu fico imaginando, você falou das suas origens, né? As minhas origens são Serra do Navio. Eu sou da Serra do Navio. Então tinha um balneário, o mais famoso balneário na Serra do Navio, ele se chama Pedra Preta. E o rio Amapari ali tem uma correnteza, vamos combinar. E eu lembro, eu guardo muito na memória isso. É o caboclo, né? O ribeirinho com a canoa, o que eles chamam de montaria, né?
0: Sim.
1: É, o cara vai daqui para aquela casa. Mas para chegar naquela casa, levando em consideração a maré, né? A correnteza, ele já dá uma curva, né? Faz uma. Como é que chama?
0: Procurar o remanso.
1: É, ele faz um negócio de uma curva, começa pra ali que a correnteza te leva.
3: Ele diz, não, mas ele não ia pra lá. Quando agora tu vê, ele já tava no ponto que ele
1: se propôs. É, mas agora tu imagina eles fazendo no braço, né?
0: No braço.
1: Caramba. É,
3: e eles não veem nada, viu, Kleber? É diferente da água de piscina, né, meninos? Lá é tudo, imagina ali. Não, tu não vê o fundo. Se tu abaixar a cabeça ali pra ti, não tem noção. É diferente da gente, que a gente tá em pé, tá sentado, a gente tá vendo as coisas. Eles não.
1: Bom, pra fazer esse desafio, imagino que vocês foram fazer todos o que é apropriado, as manas têm isso, todo o licenciamento da prova, todas as partes dos órgãos de fiscalização, bombeiro, defesa civil, capitania, essas coisas, tudo foi preciso.
0: Sim, sim. Nós temos o apoio já do corpo de bombeiro, do grupamento náutico, da polícia também vai dar um apoio pra gente. A marinha também já foi informada da nossa travessia, né? Possivelmente elas devem mandar também alguma embarcação pra gente. E a gente tem o nosso apoio próprio, que é a nossa balsa, que vai nos levar pro outro lado, que nós vamos largar de lá, né? De lá pra cá. Então a gente vai ter uma balsa que vai ser o nosso principal ponto de referência dentro do rio, juntamente com as meninas do SUP, né? É, eles que vão servir de guia, vamos dizer assim, para nós, porque dentro da água a gente não consegue. A gente olha daqui, a gente consegue enxergar o outro lado, mas dentro da água não tem como a gente fazer essa visualização dessa distância.
1: Bom, ainda pode, quem está sendo alcançado aqui, seja pelo sinal da rádio, seja pelas redes sociais, né? Ainda pode se inscrever ou não?
0: Não, essa questão da inscrição
3: é muito
0: aí.
3: Delicado.
0: É bem, foi um ponto assim que a gente teve.
1: É, a questão é o seguinte, sabe aquelas viagens para Marte que estão fazendo aqui, é passagem só de ida.
3: E também tem que programar uns 10 anos para poder ir, tipo isso aqui.
0: Foi, é um caso assim, estudado, a gente tem que vir mesmo de bastante tempo para poder conseguir chegar nesse ponto aí da travessia, né? Não é só chegar e dizer, eu quero ir com vocês, que é bem complicado. Que hora que quiser ir na sua lancha, quiser acompanhar, né, ficar lá na balsa
1: no caiaque, por exemplo,
3: quem quiser, não, mas assim, a gente brinca entre a gente conversa. A gente tem atletas aí que ficaram de fora. Mas por quê, Kleber? Porque é a questão do treino, é a questão do condicionamento, a questão mental, como a gente já falou, emocional, é muito importante. Então, nesse primeiro momento, todas as vagas já estão esgotadas, porque é a primeira travessia que a gente vai fazer.
1: Podemos dizer que é um evento teste.
3: Um evento teste, com todo esse grupo aí junto, né? Apesar de ter gente da natação que já fez esse percurso, como ele falou, a Tânia, que aí é uma guerreira da natação, já é uma referência.
1: Ela fez 19, né?
0: Você fez 19.
3: Isso. Então, mas agora todo mundo junto, assim, acho que é a primeira vez. E a gente precisa ter todo esse cuidado. Então, as inscrições encerraram. Foi realmente um grupo que a gente foi colocando, foi tirando aqui, para ficar realmente quem a gente acha que ia dar conta ali, né? Então, se juntou o grupo que está proposto realmente a dar o seu melhor, que tem essa galera toda, treinou, a galera da natação, ela tá ali no sol de meio-dia, de 3 horas da tarde, as meninas do SUP também. Então, agora é uma galera que está se preparando. Ninguém chegou, eu quero ir. Muita gente procurou, tanto a galera da natação quanto a galera do SUP, dizendo que queria ir. Mas a gente precisou fazer aí essa seletiva por questões de segurança para todo o grupo, né? Porque a gente sabe que uma pessoa desesperada no meio desestabiliza todas as outras. Então, apesar da gente estar com aparato aí de corpo de bombeiro, polícia e tudo, e ter uma embarcação, a gente precisa ajudar quem tá ali, que se preparou e tudo. Então, se a gente vai para lá, vai para atrapalhar, vai para desestabilizar emocionalmente, então a gente precisa ter esse cuidado. Vão ter outros, esse é só o primeiro, então a galera que tá antenada e que quer saber, fica ligado, acompanha todas as nossas redes sociais, da galera da natação, da galera do SUP, que na próxima vez aí já vem, tem gente de outros estados já pedindo, querendo participar.
0: O importante é treinar, né?
3: Vale treinar.
2: A gente fez esses treinos, né? Tem feito, amanhã é o nosso último treino, inclusive, são treinos longos.
1: Já fizeram a travessia?
2: Não. Nós fazemos na frente da cidade, tanto as manas do SUP, o pessoal do SUP, quanto da natação, tem feito esses treinos intensos como teste.
1: Vocês já fizeram assim com as remadas de vocês? Qual foi a maior distância?
2: A gente faz com um grupo de atletas que já tem um pouco mais de experiência na água e resistência e técnica, né? O pessoal que tá iniciando, a gente não faz. No máximo uma hora só ali na água.
3: Que é diferente, e, né? Contemplação.
2: São níveis diferentes.
3: É coisa diferente.
1: Dá tempo até de fazer live, né? Vocês têm muita coragem de fazer live. Se bem que agora eu vi outro dia um celular com um amigo, né? Que ele acabou trolando a gente, né? Ele jogou o celular assim, de propósito, para não dar tempo de você pegar, e o celular caiu na piscina. Mas é um modelo que agora pode mergulhar com ele, um celular. Mas dá um susto, né? Você vê um celular caindo na água assim.
3: Principalmente no Rio Amazonas, porque lá a gente mergulhou, caiu, já era. Porque a gente não encontra. É diferente da piscina, tu tá vendo onde ele tá caindo. Ali, se caiu, já foi.
0: No Rio Amazonas, se for o melhor telefone, vai pro fundo do mesmo jeito.
3: Vai pro fundo do mesmo jeito e não volta mais.
1: Olha, eu pedi para tirar a dúvida aqui. A distância lá do Canal da Mancha, famoso, né? Lá na Europa, da África pra Europa. Em linha reta, ele tem aí entre 33... e 34 quilômetros, mas nadando vai dar 43.
3: Foi o que ele falou.
0: Da curva, da força da maré. Arrasta para um lado ou para o outro.
1: E o Joel Krieger já tentou fazer essa travessia e não conseguiu. Ele disse que vai tentar esse ano mais uma vez. Acho que vai ser a terceira tentativa dele. É uma coisa, dependendo da época do ano, é muito frio também.
0: Quem sabe a gente esteja planejando algo assim também.
3: A gente chama ele para participar do
2: próximo. Quem sabe ele não chega.
0: Ou quem sabe a gente não vai lá com ele, né?
1: Lá é o frio, aqui são outros desafios, né? Você pensar que não tem um tronco de madeira passando ali.
3: Um boto.
0: Ainda tem esse risco também durante a travessia da madeira e tudo mais.
1: Mas vocês já passaram perrengue assim?
2: Olha, a gente já ouviu som. Som de alguns animais.
3: A gente não fala muito pra não assustar.
2: Assusta, mas assim, a gente tem, como você sabe, né? Faço veterinária, então eu estudo bastante essa questão dos
1: sons.
2: Ela
1: vê uma fera marinha, ela diz, vem cá com a titia.
2: Não, eu estudo essa questão dos sons, sinais, de movimentação, porque a gente sempre tá atento na água, a gente precisa. Né? E essa também é uma parte que a gente vai estar fazendo por eles.
1: Qual é o rio famoso que tem em Santana e é Pirativa? que os turistas costumam fazer percurso lá e se tiver sorte você até encontra
3: tem
1: boto.
3: Tem muitos botos lá.
1: Né? Você
3: tem.
1: Até passa a mãozinha tem, ali no
3: tem.
1: Boto.
3: Tem vários, eles chegam, assim, chegam em grupo lá, né? Agora tem dado muito boto aqui na frente da cidade, a gente tem encontrado nesse percurso que vai da rampa náutica até ali o Jandiá. Eles vêm aparecendo, dois, três, estão aparecendo aí.
2: E eles
3: bastante.
2: Pulam, e Clever mesmo, assim, é, próximo da top, gente. Né? Boto rosa, tucuxi, tem os dois?
3: A gente tem, assim.
2: Dez espécies.
1: Muito bem, que bacana. Então, a data, 13 de setembro, é o feriado.

0: Feriado, né? Cai no domingo?
1: Domingo.
0: Pô, ainda caiu no feriado. Caiu no domingo o feriado.
1: No domingo feriado, né?
0: Que legal, olha. Põe na tela aí de novo, como diz o Datena. Me dá imagens aí do Fly aí. Coloca na tela aí, ó. Primeira travessia, Amapá-Pará, que no caso, tecnicamente, vai ser Pará-Amapá.
1: É, Pará-Amapá. Né?
0: Vocês vão sair do Pará, vão voltar para o Amapá.
1: Voltar para Amapá, voltar para a Terra.
0: Canal da Mancha do Norte. Eu não sabia, nunca tinha ouvido falar que o nome era assim, viu? Canal da Mancha do Norte, né? Tem, o Cabo Norte é mais acima, né?
2: Cabo Norte no Iapó.
0: A Barra Norte do Amazonas, né?
2: Ah, Barra Norte, sim.
0: É um conjunto de rochas que tem mais em cima.
2: Mais em cima.
0: Então, atletas de natação em águas abertas e praticantes do SUP, que é o stand-up paddle.
1: E a galera do caiaque.
0: E a galera do caiaque.
1: Caiaque.
0: Quem são aí? Vocês estão aí nessas fotos? Eu não reconheci vocês.
1: A gente tá aí, essa foto de baixo. Ali em cima, no meio, acima da nossa foto, tem as meninas da...
3: Duplamente leve,
1: que são as meninas aí que estão arrasando.
0: Raimundo, tá aí na foto, Raimundo?
2: Tô ali.
1: Lá em cima, quem é?
2: Tá todo
1: lá,
2: de, né, preto, Raimundo? Ali, da direita pra esquerda,
3: da
2: segundo.
3: A foto da travessia pra Fazendinha, olha a nossa aí. Foto lá.
4: É aquela lá em cima.
0: Sim. Muito bacana. A estimativa de fazer esses 15 quilômetros em quanto tempo, Raimundo?
2: Olha, a gente tá estimando aí entre 5 horas. 5 horas, entre 4 horas e meia e 5 horas.
0: Serviço de borda?
2: Serviço de borda aí a cargo aí das meninas que vão fazer a...
0: Eu sou da SOAMAR, né? Sociedade Amigos da Marinha. Eu acho que eu vou na lancha da Marinha. Na lancha da Marinha. Não, 15 quilômetros de natação.
1: Vai lá cobrindo, Kleber.
0: Olha aqui quem mandou. Falamos aqui nele, ele tá aqui ligado. O Emílio. O Emílio mandou mensagem aqui. Cadê?
2: Seu amigo Emílio.
0: O Emílio diz, boa tarde. Não me colocaram, acho que é isso que ele quer dizer. Que não é uma distância que o Emílio costuma fazer, né?
2: É uma distância já bem mais elevada. Mas o Emílio é um cabra raçudo. Eu tenho certeza que ele sai bem também nesse desafio com a gente.
0: Ele tá ligado aqui, tá ligado no programa, tá sempre ouvindo a diário. Emílio, obrigado, viu, pela audiência de sempre que você dá aí pra gente. E é isso, pessoal, só desejar pra vocês muito sucesso, né? Tem um grito de guerra de vocês? Como é que é?
1: Chegamos,
3: ensaiando pro dia.
1: A gente vai pensar em alguma coisa pro dia.
0: É verdade que o nome do Afuá é pelo barulho que o boto faz, né? Já viram essa?
1: Olha, eu não vi. Eu não sei.
3: Não, essa daí, essa história ainda não.
1: Essa história aí foi algum pescador que te contou.
0: Quando ele sai para respirar, o som que ele faz, fuar, de que é fuar, de que vem daí.
2: Não conheço essa lenda aí.
1: Essa daí eu também desconheço.
3: Acho que essa é nova, Cleber.
0: Tá bom, recebemos aqui a galera que vai fazer o desafio de atravessar, né, o canal da Mancha do Norte. Amapá e Pará numa prova de natação e com o suporte das manas do SUP. É o pranchão, né, que chama?
1: É um pranchão? São as pranchas de... Ah, ainda tem prancha outra. A prancha fã, que são as pranchas de passeio. Algumas atletas vão nessa. E a gente vai nas pranchas race, que são as nossas pranchas de competição. Então, das nossas pranchas de competição, vão duas atletas, que uma é a Brena e a outra é a Samara. Então, que a gente vai estar aí nessa nossa prancha, que ela é um pouco maior, ela é quase que o dobro.
3: Não, tá sendo uma 10. Ela é bem maior. É uma prancha que tem quase 6 metros.
1: 6 metros. É uma prancha específica de competição. Só a gente tem ela aqui no estado do Amapá. E pra gente vai ser um grande desafio, porque a gente faz grandes distâncias, mas na prancha fã. Pela primeira vez agora a gente vai estar fazendo ela na prancha race. Ela é uma prancha que... Ela se assemelha a um caiaque na estrutura inicial dela em cima, porque são vários modelos da
0: FUA. Tem uma quilha.
1: Tem uma quilha, um quilhão que a gente chama. Ela é uma quilha um pouco maior do que as outras pranchas, tá? E ela é uma prancha de alta velocidade. Então, apesar dela ser, a gente não vai estar em velocidade, ela vai ajudar a gente também a trazer algumas coisas e também a gente a se testar, né? A fazer, né, a travessia nela, para ela se tratar de uma prancha.
0: A largada vai ser no domingo, né, dia 13, que horas?
1: No domingo a gente sai daqui 4 da manhã, né, irmão?
2: Isso, vamos sair daqui na balsa, né, vamos sair da fazendinha.
0: Ah, sim, a gente vai de balsa, pra lá.
1: Leva os equipamentos.
0: E a travessia para lá dura quanto tempo?
2: Uma hora e meia, mais ou menos, na balsa, né? E aí pretendemos sair de lá às 6 horas da manhã. Vou chegar aqui mais 11, 10 e meia para as 11 da manhã.
5: Você é louco, não compensa.
0: Dá sim, dá pra ti, Breno.
1: Bora lá, Breno.
3: Bora.
0: Estão pagando bem pra filmar, tu não quer ir lá?

0: Se alguém me resgatar lá.
1: Não, tu tem que ir na prancha em pé.
2: Vai fazendo live lá pra diária.
3: Fazendo live. Sim.
4: Breno Barbosa.
3: Imagens inéditas do
4: mas claro, vocês vão fazer um registro legal, né?
1: A gente vai fazer os registros, sim.
3: Tem, né? uma equipe também, né, de jornal que vai para fazer a filmagem do barco de apoio. Então tem médico também que vai. É, tem todo um estudo, uma logística para ser realizado.
2: Como foi falado, não foi uma coisa sem pensar, foi algo realmente bem pensado, bem trabalhado, bem elaborado aí por todos que estão trabalhando para realizar o evento.
4: Aliás, eu falei dos parceiros, esse domingo na remada que vocês estavam fazendo lá, que eu passei por lá na corrida da Independência, né? Que foi ali.
3: Isso, a remada da Independência.
4: Tava então a galera do kite, né? Tava lá o Elton
1: Franco.
4: Sim,
1: o Elton Franco.
4: Aliás,
1: como
4: é o nome daquela.
1: Pump Foil.
4: É um negócio futurista.
1: E já vem mais coisa nova por aí também, com a prancha de SUP, né? E uma nova vela aí e tal. Então, assim, a gente tem que se reinventar, tem que inventar o tempo todo, tem que inovar o tempo todo, porque é o que tá lá fora. A gente tá aqui mais no norte, então a gente costuma dizer que o SUP, ele custou um pouquinho aqui, tanto que a gente ainda vê muito caiaque aqui, coisa que para fora a gente já não vê mais caiaque, a gente já vê as canoas havaianas, já em outros estilos, a V1, a V2. Então, é uma outra estrutura que pra gente aqui no estado do Amapá, a gente não tem ainda um lugar, porque precisa, pra canoa havaiana. Tem um lugar grande, na frente do rio, para você, um guarderias, né, que a gente pode dizer. Um guarderias tem que ter uma frente que desça realmente até o chão, não dá para ser, por exemplo, como uma rampa que tenha uma dificuldade, porque senão só vai descer quando ela estiver muito cheia. E é um equipamento pesado. Então ainda tem algumas coisas que a gente precisa melhorar em questão de infraestrutura aqui no estado. E assim que a gente conseguir melhorar, a gente vai trazendo e vai se adequando mais aos esportes que tem lá fora. Essa questão de prancha é legal porque a gente tem essa facilidade, né? Tem uma prancha, tem um grupo que se preparou, treinou, se capacitou. A gente consegue oferecer já o trabalho aqui no estado para oferecer esses passeios. Então, e aí a onda é ficar se capacitando sempre, trazendo coisas novas sempre. E aí vem muita coisa bacana ainda por aí.
4: Muito bem.
1: Ah, só para lembrar, a gente vai fazer aí também, se a Diário quiser ir lá cobrir. No final, a gente vai se reunir lá no clube, no novo espaço do Mandas do SUP Clube, que você já conhece o espaço, né? Mas do lado, a gente vai abrir uma parte mais praiana, um negócio mais. E aí a gente vai fazer lá o nosso almoço, a nossa confraternização, a comemoração, se Deus quiser.
3: Pós-travessia,
1: né? E aí, se quiser ir lá fazer entrevista da galera, receber a galera e tal, e pode ir lá.
4: Show de bola. Essa é a Tatiana Costa, está acompanhada da Brena Vanzeler. Elas são dirigentes lá do clube
3: Manas do SUP.
4: Estiveram aqui acompanhadas do Raimundo Ferreira e da Tayana Maciel, que são da Associação de Águas Abertas do Amapá. Onde é que fica a sede da associação?
2: Hoje a gente não tem um ponto fixo, né? Na verdade, a gente não tem assim um ponto fixo, mas a gente sempre se encontra ali no Araxá, né? Rampa Náutica, onde a gente faz os nossos encontros lá para marcar as nossas nadadas.
4: Muito bem. E, Tayana, obrigado, prazer te conhecer.
5: Obrigada, boa noite.
4: Boa noite. É isso aí, obrigado, gente.
1: A gente que agradece.
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4: Agora são 6:36 na Diário.

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1: Muito bem, hora do apoio cultural, mas já já a gente tá de volta.
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12: Muito bem, agora 18h46.

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1: Muito bem, está na hora de esporte. Agora com a coluna Mexa-se, assinada pelo Elson Summer. Solta aí.
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1: Olá pessoal, tudo bem? 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
1: Hoje eu começo falando que a Universidade Federal do Amapá, Unifap, levou uma modalidade ainda pouco conhecida aqui no nosso estado para uma das principais competições universitárias do país. É isso mesmo, a Unifap ela participou dos Jogos Universitários, que é o JUBES 2026, com uma equipe composta por 9 atletas, entre homens e mulheres, na modalidade cheerleader. Eu vou te explicar agora. A equipe amapaense ela competiu ao lado de representantes de outras 14 universidades brasileiras. Detalhe é o seguinte, viu pessoal? O cheerleader, ele reúne diferentes elementos em uma mesma apresentação, como levantamentos, acrobacias, saltos, dança e pirâmides. E para executar os movimentos, os atletas eles precisam ter força, equilíbrio, flexibilidade, coordenação e principalmente sincronia. E cada apresentação dura aproximadamente 2 minutos e meio. A modalidade entrou oficialmente na programação dos Jogos Universitários em 2019 e vem ganhando espaço principalmente entre o público jovem. E voltando para cá, para o nosso Amapá, a equipe da Unifap ela fez a sua participação com uma oportunidade, né, de poder mostrar um pouco mais todo o talento do povo amapaense em uma modalidade que ainda busca o reconhecimento e uma estrutura melhor aqui dentro do nosso estado. E além da experiência de competir em alto nível nacional, os atletas também puderam conhecer outras equipes, vivenciar outras estruturas e também pegar um pouquinho mais de aprendizagem. Olha, e no Amapá, um dos principais desafios para o desenvolvimento do team leader é justamente a falta de um espaço adequado para os treinamentos, além da necessidade de investimentos para que a modalidade possa crescer e conquistar novos praticantes aqui no Amapá. Mas parabéns aí para o time da Universidade Federal do Amapá, que nos representou muito bem.
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1: Vamos agora, vou pro futsal, porque o São José conseguiu uma vitória importantíssima no Campeonato Brasileiro. Jogando aqui em casa, lá no ginásio do IFAP, o time amapaense goleou simplesmente a Chapecoense por 5-1 e conquistou mais 3 pontos fundamentais na luta por uma vaga na próxima fase da competição. A equipe visitante até começou melhor e abriu o placar logo nos primeiros minutos, mas o São José conseguiu reagir rapidamente, conseguiu a virada ainda no primeiro tempo. Já na segunda etapa, o time amapaense manteve o ritmo e ampliou a vantagem até fechar a partida com uma goleada por 5-1. Um grande jogo do nosso time. Os gols do São José foram marcados pelo Vitinho, pelo Menor, o Valdinho experiente, Francielso e Vinícius. Esse foi o segundo triunfo do time amapaense no Campeonato Brasileiro de Futsal, que agora vira a chave, volta as atenções para o campeonato local, que é a nossa Série Ouro, e também outros desafios, que é a Taça Brasil de Clubes e também a Copa Norte de Futsal. Então, boa sorte aí para o São José, que tem uma longa programação e em várias competições nesse segundo semestre. E com apoio cultural da Fiat Vetral, eu vou finalizando. E não confunda, hein? Fiat é Vetral e Vetral é Fiat. Forte abraço para todo mundo, eu volto a qualquer momento. Tchau.
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0: 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Vamos lá.
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4: Agora são 18:51 na Diário.

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1: Olha, a sede do PT é invadida e depredada durante madrugada em meio ao cenário eleitoral no Amapá. Matéria de Elson Summer está na TV Diário. Solta aí.
2: A sede do Partido dos Trabalhadores, o PT, foi invadida e depredada durante a madrugada desta terça-feira 8. Os invasores entraram pelas portas dos fundos e destruíram parte da estrutura e objetos do espaço. Nada foi levado, mas um notebook quebrado e outros itens foram danificados, além da energia elétrica do local que foi cortada. Diante da gravidade do episódio,

0: o vice-presidente do PT no Amapá, Renato Ataíde, esteve no CIOSP do Pacoval para registrar boletim de ocorrências e conversou com a nossa equipe de reportagem e comentou sobre o assunto.
1: Por volta de meia-noite, a vizinha nos relatou que ouviu barulhos dentro do diretório e que ela acionou a polícia. Com a chegada, provavelmente, da viatura, eles se retiraram do local. Mas a porta de trás do diretório foi arrombada e mais a porta de duas outras salas foram arrombadas, com todo o material que havia dentro dos armários jogados ao chão.
0: O partido aguarda a apuração das autoridades para esclarecer se a ação teve motivação política e se está relacionada ao atual ambiente eleitoral.
1: Nós estamos esperando a perícia chegar para poder olhar melhor o ambiente, mas lá dentro está todo revirado, as portas quebradas, arrombadas, enfim, tem porta jogada no chão mesmo. Certo? E não foi levado absolutamente nada. Por isso, me leva a crer que possa ter sido crime de ódio, crime político dentro do diretório do Partido dos Trabalhadores.
0: Você tem informação também que o prédio está sem energia?
1: O prédio se encontra sem energia. A impressão que nós tivemos é que eles tiveram ainda o tempo suficiente, não só de arrombar as portas, mas também de desligar a energia e provavelmente num poste, porque o nosso centro de distribuição fica dentro do prédio, do diretório, e nada foi mexido nele. Nós já mexemos em todas as chaves, inclusive, para ver se religava a energia, e não foi religado. Então provavelmente deve ter sido cortado no poste e algum outro local, que levou ao nosso diretório não ter energia elétrica até o momento.
0: Com imagens de Joel Spalheta, Elson Samer, Sistema Diário de Comunicação.
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3: 18h54 na Diário.
4: Kleber Barbosa.
3: Agora é hora do podcast. 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Solta aí.
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6: 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Pessoal, eu estou recebendo hoje a Negra Áurea, essa grande artista, escritora e é coordenadora da FLIT, a Feira Literária Infantil Tucuju, não é? Muito uma bem. Feira para chamar de nossa, né?
7: É verdade, Negra. Né? Uma feira assim que ela é específica para esse ser criança, né? Nós teremos várias atividades e recebendo várias escolas também que trarão seus alunos para visitar essa feira, para fazer para ver de perto assim muitos artistas, a encantaria que a FLIT traz, né? Na palhaçaria, na contação de história, nos poemas, né?
6: Ela se chama Tucuju, significa que o conteúdo, o acervo, os enredos todos tem contribuições, tem nuances locais.
7: Com certeza. Ela é recheada. Logo, os livros que os flitianos têm, eles são todos criados, nasceram nesse território tucuju. Então, eles falam, eles comungam dessa língua cultural que temos aqui, né? E vai falar do açaí, vai falar das nossas lendárias tucujus, né? Vai falar de todo o conhecimento, gente, que temos aqui dentro do nosso território.
6: No nosso tempo a gente chamava de misura, né?
7: Misura.
6: Agora chama como,
7: né? É mesmo? E olha, a gente tem que ter um respeito muito grande com nossos amigos, irmãos indígenas que não querem mais ouvir esse
6: verdade.
7: Termo
6: nós,
7: lenda.
6: Nós já ouvimos eles aqui.
7: São os encantados, né? Que a gente tem que ter muito cuidado. Então, para mim é mais fácil a gente dizer as narrativas tucujus.
6: Uhum. Né, eu fui perguntar uma vez para uma grande artista que está no Rio, né? Está radicada no Rio de Janeiro hoje.
7: Sim.
6: E ela estava falando, ela fez essa ressalva.
7: Exatamente.
6: Não são lendas, são nossas histórias.
7: Nossas histórias, nossos encantamentos amazônidas, né? E assim, gente, essa feira ela é coordenada por mim, Negra Áurea, a professora Cecília Lobo e Alexi Odono. Agora eu trago mais uma novidade, Kleber. Pela oficina, com um amigo da gente que já está em solo tucujú, ele vai trabalhar, trabalha com teatro, ele é assim, educador artístico, né? E ele vai passar uma

0: uma oficina para professores e escritores. Essa oficina vai trazer como trabalhar essas lendárias, como trabalhar essas produções que a gente tem muita dificuldade das escolas, de instituições comprarem essas produções. A gente precisa dar mais visibilidade à produção literária que o Amapá tem, que é muito rica.
1: Maravilha. Negra Áurea, falando aqui para Diário FM, obrigado por ter vindo com a gente.
0: A gente
1: sucesso na Flit.
0: Muito obrigada mesmo.
1: Kleber Barbosa, do Sistema.

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3: 18:58 na Diário.

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1: 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A gente se despede, fica agora com a voz do Brasil, mas antes, nosso recadinho, mexa-se, bora correr.

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0: Atenção radialistas de todo o Brasil. É hora de noticiar os fatos que ajudam a construir um novo país. Direto dos estúdios da Empresa Brasil de Comunicação, em Brasília, vem aí a Voz do Brasil.
1: Em Brasília, 19 horas.
0: Está no ar a Voz do Brasil. As notícias do governo federal que movimentaram o país no dia de hoje.
2: Olá, boa noite.
1: Boa noite para você que nos acompanha em todo o país.
2: Terça-feira, 8 de setembro de 2026.
1: Vamos aos destaques do dia.
2: Proteção da biodiversidade.
1: Novas unidades de conservação ambiental são criadas no Amazonas e no Piauí.
2: Decretos também formalizam concessões para manejo florestal sustentável.
1: Doenças raras. 65 em cada 100 mil brasileiros convivem com alguma condição de saúde incomum.
2: O Sistema Único de Saúde acolhe pacientes, realiza o diagnóstico e realiza acompanhamento multidisciplinar.
1: Quem fala sobre o assunto é Natan Monsores, coordenador de doenças raras do Ministério da Saúde.
3: Em sua maioria, essas doenças são doenças de origem genética que afetam predominantemente crianças, mas também podem acontecer em adultos, em pessoas idosas.
2: Semana da Pátria.
1: Brasil celebra os 204 anos da independência.
2: E você vai conhecer alguns dos heróis que ajudaram a construir a nação brasileira em reportagem especial de Luana Karen.
4: A praça que abriga os três poderes da República em Brasília também guarda a memória daqueles que se dedicaram a um ideal de nação. O livro de aço reúne os nomes dos heróis brasileiros oficialmente reconhecidos.
1: Hoje, na apresentação da Voz do Brasil, eu, Mariana Jungmann e Luciano Seixas.
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1: Novas unidades de conservação ambiental foram criadas a partir de decretos assinados hoje.
2: As medidas também criam e ampliam reservas de desenvolvimento sustentável e parques nacionais.
1: As ações marcaram as celebrações pelo Dia da Amazônia, comemorado no último dia 5.
4: Em comemoração ao Dia da Amazônia, celebrado em 5 de setembro, foram criadas quatro reservas de desenvolvimento sustentável no Amazonas. As unidades ficam na região de influência da BR-319, no sul do estado, e somam cerca de 669 mil hectares. O ministro do Meio Ambiente e Mudança do Clima, João Paulo Capobianco, disse que é preciso agir de forma preventiva diante das mudanças provocadas pela pavimentação de rodovias.

0: A presença do Estado precisa se antecipar às pressões decorrentes da ampliação do acesso, pois os anúncios de abertura ou de asfaltamento estimulam a ocupação desenfreada, a grilagem de terra e a invasão, impactando negativamente de forma irreversível populações e o meio ambiente.
1: Foi anunciada também a ampliação em mais de 7 mil hectares do Parque Nacional de Sete Cidades, no Piauí. A medida tem o potencial de proteger espécies ameaçadas e de favorecer o turismo no parque. Em outra ação, o Banco Nacional de Desenvolvimento Econômico e Social, BNDES, destinou recursos para restauração ecológica de mais de 10 mil hectares na área de proteção ambiental do Xingu, no Pará. Também foram destinados recursos do Fundo Amazônia ao projeto Naturezas Quilombolas, para apoio à gestão territorial de comunidades quilombolas na Amazônia Legal. O BNDES ainda divulgou o resultado do edital para projetos de restauração e fortalecimento da Bacia do Xingu, em Mato Grosso. A diretora socioambiental do BNDES, Tereza Campelo, destacou a importância da recuperação da floresta.
2: A restauração da floresta é absolutamente fundamental, não só para proteger esse território, para garantir emprego e renda, para garantir que a Amazônia não chegue naquele ponto de não retorno.
1: Também em comemoração ao Dia da Amazônia, o Serviço Florestal Brasileiro assinou contratos de concessão das unidades de manejo florestal 2 e 3 da Floresta Nacional de Humaitá, no Amazonas. Os contratos terão duração de 40 anos e abrangem 162 mil hectares. Reportagem Luana Karen.
3: Mais de 1000 acidentes de trânsito foram registrados nas rodovias federais durante o feriadão da Independência, com 66 mortes.
4: Os números foram divulgados pela Polícia Rodoviária Federal.
3: O foco da fiscalização este ano foi o uso de álcool pelos motoristas. Mais de 900 pessoas foram autuadas por embriaguez ao volante.
5: De olho nos motoristas que insistem em beber e dirigir, a Polícia Rodoviária Federal encerrou mais uma operação de fiscalização entre a sexta-feira, dia 4, e a segunda-feira, 7 de setembro. A Operação Independência foi a primeira ocorrida depois que o CONTRAN, Conselho Nacional de Trânsito, definiu novas regras na fiscalização de alcoolemia. Agora, a lei seca passa a prever um pré-teste ou teste passivo. Somente se for detectado algum indício de embriaguez neste teste inicial, é que o condutor será encaminhado ao uso do bafômetro. A prática já é adotada pelos agentes da Polícia Rodoviária Federal, como destaca o coordenador-geral de comunicação institucional da PRF, Matheus de Paula.
6: O foco deste ano foi a questão da mistura álcool e direção. Na verdade, essa já é uma fiscalização que a PRF faz constantemente. Nesse feriado, foram cerca de 54 mil testes de alcoolemia realizados em todo o Brasil, onde nós autuamos 993 motoristas por embriaguez ao volante.
5: Ao todo, os agentes registraram 1.031 sinistros de trânsito, com 66 mortos e 1.074 feridos. Mais de 24 mil veículos foram flagrados com a velocidade acima do permitido, 5.404 motoristas foram autuados por ultrapassagens irregulares, 2.610 por não utilizarem o cinto de segurança e 461 por transportarem crianças fora das cadeirinhas. Reportagem Graziele Bezerra.
4: Pessoas que vivem com doenças raras são acolhidas no Sistema Único de Saúde por um protocolo que já existe há mais de 10 anos.
3: É a Política Nacional de Atenção Integral às Pessoas com Doenças Raras. Ela estabelece procedimentos para diagnósticos, tratamentos e melhoria da qualidade de vida dos pacientes.
4: Nós conversamos com o coordenador de doenças raras do Ministério da Saúde, Natan Monsores, sobre a política e a assistência prestada pelo SUS para quem vive com condições incomuns e de difícil identificação. Acompanhe. Olá, doutor Natan Monsores. Um prazer ter o senhor com a gente aqui na Voz do Brasil para a gente falar sobre doenças raras, né? Eu queria que o senhor começasse, então, dizendo aí para o nosso ouvinte, o nosso espectador, o que define uma doença.

0: doença como rara e se há alguma estimativa de quantas pessoas existem hoje no Brasil com esse tipo de doença.
1: Doença rara para o Ministério da Saúde é um tema de bastante relevância. Primeiro aqui, né, agradecer pelo convite e desejar aí para todos os ouvintes também um excelente dia. Mas vamos lá, para o Ministério da Saúde, doença rara é aquela que acomete, né, 65 pessoas a cada 100 mil brasileiros. Em sua maioria, essas doenças são doenças de origem genética que afetam predominantemente crianças, mas também podem acontecer, né, em adultos, em pessoas idosas, de acordo com a natureza da própria doença. As estimativas globais que a gente tem para esse grupo de condições é de que entre 2,5%, 3% a 6% de toda a população do planeta seja afetado em algum momento por alguma dessas doenças raras. Então, essa estimativa ela acaba se replicando aqui no Brasil também, tá? Então, é essa faixa. São muitos milhões de brasileiros. Precisar o número é sempre muito difícil, tá? Porque cada doença traz a sua contribuição numérica para o escopo brasileiro. E as doenças que acontecem aqui no Brasil não necessariamente replicam o que acontece em outros lugares do mundo. Mas nesse momento a gente tem trabalhado bastante em melhorar essas estatísticas.
2: Existe hoje uma política nacional de atenção integral às pessoas com doenças raras, né? Como é que essa política estabelece o acolhimento, o encaminhamento para pessoas com doenças raras no SUS, coordenador? Existe alguma diferença em relação ao acompanhamento de uma doença comum?
1: Existem algumas diferenças importantes, sim. Então, um percentual das crianças, né, identificadas com doenças raras vem de uma ação que existe há quase 20 anos aqui no Ministério da Saúde, na verdade há mais de 20 anos aqui, que é o Programa Nacional de Triagem Neonatal. É o famoso teste do pezinho, né, do qual é coletada, né, algumas gotinhas de sangue, né, do pé do bebê para fazer uma série de exames e depois, né, essas crianças serão acolhidas pelo sistema de saúde. Então, por exemplo, essa é uma grande porta de entrada que a gente tem. As outras portas de entrada são os serviços de referência em doenças raras. Hoje são mais de 50 serviços no Brasil, boa parte deles está associada aos hospitais universitários, e esses serviços, eles recebem a chancela, a orientação da rede de atenção à saúde do Estado, para que os casos, né, suspeitos de doenças raras sejam encaminhados para lá. Esses serviços hoje, eles contam com um exame genômico, por exemplo, que é o sequenciamento de epigoma, que ajuda a diagnosticar essas crianças, essas pessoas, né, para que elas consigam alcançar o diagnóstico necessário.
0: Então, eu suponho que quando o médico, ali nos primeiros momentos, né, de acompanhamento do bebê, identifica que ele tem alguma condição e outras doenças mais comuns são descartadas, ele encaminha, então, a família para procurar esse serviço de referência, que o senhor disse que geralmente está nos hospitais universitários, né?
1: Isso. O fluxo estabelecido pelos estados geralmente é o seguinte, né? A atenção primária, os postos de saúde, as unidades básicas de saúde, as emergências, né? Algumas dessas crianças e adultos acabam, né, sendo identificados, né, em situações de alguma gravidade já. Essas pessoas são encaminhadas, né, pela regulação, que é uma área, né, da Secretaria de Saúde que estabelece filas, vagas, processos de atendimento. A regulação encaminha esses pacientes para esses serviços ultra especializados e lá nesse serviço o paciente vai ter contato com geneticista, com nutricionista, com uma equipe multiprofissional que vai tentar acolher as suas necessidades. Então o fluxo de modo geral é esse. Mas para algumas doenças, não necessariamente o lugar de atendimento é um serviço de referência em doença rara. Então muitos pediatras, muitos neurologistas, muitos endocrinologistas também, né, conseguem conduzir o manejo, né, o atendimento dessas doenças.
2: Coordenador, nós temos aqui uma pergunta do Marco Aurélio Cardoso. Ele é presidente de uma associação de familiares e pessoas com síndrome de Prader-Willi, uma doença rara que, entre outras coisas, causa hiperfagia, ou seja, fome acima do normal e, consequentemente, obesidade. Ele menciona outro sintoma da doença e faz uma pergunta. Vamos ouvir.
3: A hipotonia neonatal é o principal sinal de alerta da síndrome de Prader-Willi, logo ao nascimento. Sabendo disso, a SPW Brasil uniu mais de 10 associações de síndromes raras que compartilham esse mesmo sintoma. Como o Ministério da Saúde pode colaborar conosco para divulgar

0: criar uma diretriz ou fluxo de orientação para os profissionais da rede pública de saúde, ajudando a encurtar a jornada dessas famílias em busca de um diagnóstico precoce?
1: Vou responder aqui a essa pergunta maravilhosa e dar uma oportunidade da gente entender como é que a rede funciona. A Prader-Willi, né, um quadro sindrômico, é muito caracterizado por essa questão da hipotonia e da dificuldade, por exemplo, do bebê em fazer a sucção, né, do peito da mãe, né, o aleitamento materno, ele fica prejudicado. E logo do início, essa criança tem dificuldades com ganho de peso. Então, olha como é que é importante a gente ter um instrumento da atenção primária, né, para poder acompanhar isso. Hoje o Brasil disponibiliza para as famílias a caderneta da criança, que é um instrumento, né, usado pela equipe de saúde da atenção primária, né, do postinho, da unidade básica de saúde, para poder acompanhar o desenvolvimento dessa criança. Então, se o profissional da atenção primária ele consegue, né, preencher adequadamente essa caderneta da criança, boa parte desse processo de suspeita, né, de que alguma doença rara, né, esteja ocorrendo naquela situação, ela começa a ser levantada. Para além disso, né, se essa oportunidade de identificar a doença, né, no início da sua apresentação aconteça, tem outros marcos de crescimento, outros marcos de desenvolvimento que a gente pode utilizar como rede de saúde. Né? A baixa estatura, por exemplo, né, essas crianças costumam ter, né, algum grau de deficiência de hormônio do crescimento, costumam ter algumas alterações no desenvolvimento motor, algum grau de deficiência cognitiva também, né, instalada, além da compulsividade alimentar, né, que foi falada aí. Hoje, dentro do Sistema Único de Saúde, como é que funcionaria esse processo para melhorar o acolhimento? Né? É o desenvolvimento do que a gente chama de linha de cuidado. O Ministério da Saúde, nos últimos meses, tem elaborado algumas linhas de cuidado e tem disponibilizado isso para a população, né, para os profissionais de saúde também, no sentido de dar as orientações adequadas. Nesse momento, a gente está desenvolvendo uma de doenças neuromusculares, né, que não é bem o quadro aí de Prader-Willi, mas esse desenvolvimento está permitindo a gente, né, criar marcos também para outras condições que vão ter, né, situações semelhantes, que vão precisar, né, de manejo endocrinológico, de suporte nutricional, de orientação psicológica e comportamental, de apoio educacional. Então, a linha de cuidado é o melhor instrumento que a gente tem na ausência, por exemplo, de medicamentos específicos. No caso de Prader-Willi, né, há uma deficiência de hormônio de crescimento que costuma ser debatida também entre profissionais para ajudar a conduzir, a manejar a situação. Mas, né, na ausência de um protocolo ou na ausência de uma orientação específica de cuidado, a recomendação do Ministério da Saúde é procurar, né, que esse pai, que essa mãe, que essa família procure um serviço de referência em doenças raras.
2: Para a gente concluir, então, doutor Natan, quando o senhor mencionou aí, às vezes, a ausência de uma medicação específica para tratar aquela doença, né, que possa servir de cura ou mesmo de tratamento, mas as pessoas encontram outros tratamentos para os sintomas e também tratamento psicossocial pelo próprio SUS, né, inclusive para as famílias.
1: Isso. Recentemente, o Ministério da Saúde anunciou uma iniciativa muito bacana para as mães cuidadoras de apoio psicológico, né? Então, no sentido de acolher essas mães, porque, né, o dia a dia, né, do cuidado, ele é uma sobrecarga, né, importante para a saúde mental dessas mães.
3: Muito bem, nós conversamos com o Natan Monsores, coordenador de doenças raras do Ministério da Saúde. Muito obrigado por sua entrevista aqui à Voz do Brasil.
1: Agradeço pela oportunidade e o Ministério da Saúde fica à disposição de vocês e dos ouvintes, né, para diálogo e esclarecimento.
2: Hoje, 8 de setembro, é celebrado o Dia Mundial da Alfabetização.
3: A data criada pela Organização das Nações Unidas marca a importância desta etapa no desenvolvimento da cidadania de crianças, jovens, adultos e idosos.
2: O Ministério da Educação ressalta o compromisso com o processo de alfabetização em todas as idades.
4: A alfabetização é um direito fundamental em todas as idades. E para comemorar o dia em que ela é celebrada no mundo todo, o Ministério da Educação ressalta a importância dessa etapa. A qualquer tempo, jovens, adultos e idosos podem retomar os estudos e aprender habilidades que permitem compreender, produzir e utilizar conhecimentos em diferentes situações da vida social. O processo de alfabetização começa quando já se tem as habilidades de ler e

0: de compreender textos curtos, de localizar informações e de escrever palavras. Como explica a secretária de Educação Básica do MEC, Kátia Schweikart, ele segue por toda a vida escolar do estudante, principalmente da criança.
1: A alfabetização começa lá atrás e que ela já pode ser trabalhada por meio das linguagens, por meio do contato com os livros, nos seus processos de aprendizagem. Os efeitos disso vão aparecer e certamente essa criança conseguirá se desenvolver.
0: O Dia Mundial da Alfabetização lembra a responsabilidade de professores, gestores públicos e redes de ensino como agentes nesse processo educacional. A alfabetização é um compromisso compartilhado entre municípios, estados, Distrito Federal e a União, conforme estabelece a Constituição Federal e a legislação educacional brasileira. Reportagem Léo Gomes.
2: Dicas do Enem.
3: Olá, meu nome é Isaac Leal e a minha pergunta é: como eu posso montar um cronograma de estudos?
4: Quem responde é a Randu Lemos, responsável pela coordenação de um cursinho popular.
5: No edital do Enem tem descritos todos os conteúdos que poderão cair na prova. Eu começaria estudando ele. Eu acredito que todas as matérias merecem atenção, até porque o Enem é uma prova que trabalha diferentes competências. Então, numa questão em que você está vendo matemática, pode ser que tenha uma pergunta sobre interpretação textual e vice-versa. Então, é importante que você tenha um conhecimento básico sobre todas as disciplinas. Tem pessoas que conseguem estudar 30 minutos no dia e conseguem se sair bem na prova, mas tem pessoas que precisam de mais tempo, uma, duas, três horas. A minha dica é que você respeite a sua disponibilidade. É importante que você se organize para estudar com mais antecedência possível. Revisar, responder questões, conversar com a sua rede de apoio e descansar.
4: É isso aí. As provas vão ser realizadas nos dias 8 e 15 de novembro. Se prepare e acompanhe as nossas dicas toda terça-feira aqui na Voz do Brasil e também na radiogov.ebc.com.br.
6: Personagens que marcaram a luta por um Brasil independente.
7: Na Semana da Pátria, vamos conhecer algumas figuras históricas.
6: Seus nomes estão marcados no Livro de Aço, que registra na memória nacional a trajetória dos chamados heróis da pátria.
8: A praça que abriga os três poderes da República em Brasília também guarda a memória daqueles que se dedicaram a um ideal de nação. No Panteão da Pátria, o Livro de Aço reúne os nomes de 49 dos 87 heróis brasileiros oficialmente reconhecidos. Quatro deles estão ligados à independência do Brasil. Joaquim José da Silva Xavier, o Tiradentes, inaugura o Livro de Aço. O historiador Rafael Leporassi explica por que Tiradentes se tornou um herói da pátria, mesmo tendo morrido 30 anos antes da independência do Brasil.
9: Ele fez parte de um movimento que visava a separação de Minas Gerais do Império Português. Para muitos historiadores, é um dos primeiros movimentos a trazer um ideal de fim do pacto colonial.
8: Tiradentes virou símbolo da Inconfidência Mineira. Quando a trama foi descoberta, acabou condenado à morte. Mas a Inconfidência deixou uma ideia que atravessaria décadas. Anos depois, esse projeto ganhou um articulador, o professor José Bonifácio de Andrada e Silva. Quando Portugal exigia que Dom Pedro retornasse, Bonifácio trabalhou para convencê-lo a permanecer no Brasil. O jornalista e escritor Laurentino Gomes detalha o projeto de Bonifácio.
10: Ele percebe que a única solução para a elite brasileira preservar os seus privilégios era manter o herdeiro da coroa de Portugal no trono e ir por uma via monárquica e não republicana.
8: A independência não foi fruto apenas do dia 7 de setembro. Depois que Dom Pedro decidiu ficar no Brasil, foram meses até o processo ser concretizado. Em 7 de setembro de 1822, durante uma viagem, recebeu cartas de sua esposa, Maria Leopoldina, e de José Bonifácio, que relatavam novas exigências de Lisboa. Do lugar onde estava, às margens do rio Ipiranga, Dom Pedro I decidiu proclamar a independência do Brasil. O historiador Rafael Leporassi destaca que também foi pessoalmente interessante para Dom Pedro I
11: romper com Portugal.
9: Ele voltando para Portugal seria um príncipe. No Brasil, ele seria alçado à condição de rei ou até de imperador, que foi o que aconteceu.
11: Após o grito do Ipiranga, houve resistência portuguesa e conflitos em diferentes regiões do país. E nesse cenário, na Bahia, surge mais uma personagem da história da independência, Maria Quitéria. Em 1822, ela fugiu de casa, se disfarçou de homem e entrou para o batalhão de voluntários do príncipe. Quando sua identidade foi descoberta, Maria Quitéria não foi expulsa. Depois da vitória, foi condecorada pelo próprio Dom Pedro I. Mas a heroína acabou esquecida pela sociedade. O jornalista Laurentino Gomes explica que a independência envolveu muitos brasileiros e brasileiras.
10: Na Bahia, no Piauí, no Ceará, nas regiões mais distantes, o Brasil inteiro se envolveu no processo de independência. E sem essa luta, o Brasil hoje não existiria.
11: O Livro de Aço nasceu em 1989, com a inscrição de Tiradentes. Dom Pedro I entrou no livro 10 anos depois, em 1999. José Bonifácio foi inscrito em 2005 e Maria Quitéria em 2018. Tiradentes morreu antes da independência. José Bonifácio ajudou a construí-la politicamente. Dom Pedro proclamou a ruptura. E Maria Quitéria pegou em armas para defendê-la. 4 personagens, 4 histórias e 4 maneiras diferentes de olhar para o nascimento do Brasil independente. Tchau.

0: Reportagem Luana Caro.
1: E essas foram as notícias do governo federal.
2: Uma realização da Secretaria de Comunicação Social da Presidência da República.
1: Com produção da empresa Brasil de Comunicação.
2: Fique agora com as notícias do Poder Judiciário e do Congresso Nacional. Boa noite.
1: Boa noite, até amanhã.
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5: Ministro Edson Fachin encerra o Encontro Nacional de Corregedores na sede do CNJ em Brasília.
6: STJ entende que Defensoria Pública habilitada durante prazo recursal tem direito à contagem em dobro desde a intimação.
5: Presidentes do TSE e da Câmara dos Deputados reforçam confiança na Justiça Eleitoral.
6: Boa noite, eu sou Leandro Bezerra.
5: E eu sou Walter Lima.
6: O presidente do Supremo Tribunal Federal e do Conselho Nacional de Justiça, ministro Edson Fachin, participou hoje do Encontro Nacional Integração de Boas Práticas, diálogos entre o CNJ e o Colégio de Corregedores e Corregedoras da Justiça do Brasil, na sede do CNJ em Brasília.
5: As corregedorias são responsáveis por orientar e fiscalizar o funcionamento dos tribunais e dos cartórios.
6: O evento promoveu a cooperação entre as instituições e o compartilhamento de experiências para melhorar os serviços prestados pelo Poder Judiciário.
5: Durante o encontro, o ministro Edson Fachin destacou a importância do diálogo e da atuação da justiça brasileira diante dos desafios atuais.
7: Os dias de hoje reclamam esse diálogo permanente, reclamam que tenhamos uma resposta à altura dos desafios. E eu estou plenamente convencido de que o Poder Judiciário brasileiro está à altura dos desafios que se lhes apresentam no momento contemporâneo. E a justiça brasileira não faltará à legalidade constitucional, por certo, por seus deveres que decorrem da própria Constituição.
6: Você ganhou uma ação na Justiça do Trabalho e mesmo assim não recebeu o seu dinheiro?
5: Para resolver esse tipo de situação e garantir que as decisões judiciais sejam cumpridas, a 16ª Semana Nacional da Execução Trabalhista entrará em ação entre 14 e 18 de setembro em todo o país. Larissa Batista.
8: Com o slogan Seu Direito por Inteiro, a iniciativa é um esforço concentrado para localizar bens de devedores, incentivar acordos e dar mais celeridade ao pagamento dos créditos trabalhistas. Para se ter uma ideia, no ano passado, a campanha movimentou mais de 8 bilhões de reais

0: em 5 dias de evento e promoveu mais de 94 mil audiências e cerca de 24 mil acordos entre trabalhadores e empresas. Quem quiser incluir um processo nesse mutirão pode pedir a inscrição na Vara do Trabalho, nos TRTs ou nos Centros de Conciliação da Justiça do Trabalho, onde o processo tramita. Para mais informações, acesse csjt.jus.br.
1: Presidentes do Tribunal Superior Eleitoral e da Câmara dos Deputados reforçam confiança na Justiça Eleitoral.
2: Pronunciamentos aconteceram na abertura da exposição O Caminho do Voto, na Câmara. Fábio Ruas.
3: O presidente do TSE, ministro Cássio Nunes Marques, disse que a exposição mostra que o caminho do voto vai muito além da cabine de votação. A Justiça Eleitoral percorre uma longa jornada de preparação, fiscalização e auditorias para garantir a segurança do processo eleitoral. Já o presidente da Câmara lembrou que o voto é o resultado de um processo amplo e aperfeiçoado ao longo do tempo. A mostra vai ficar disponível ao público até o próximo dia 21 de setembro.
1: Defensoria Pública habilitada durante o prazo para recurso tem direito à contagem dobro, completo desde a intimação da sentença.
2: Essa conclusão é do Superior Tribunal de Justiça, o STJ. Fátima Uchoa.
4: Uma mulher foi condenada a pagar pensão alimentícia e procurou a Defensoria Pública do Paraná quando faltavam 2 dias úteis para o fim do prazo simples de 15 dias. O Tribunal Estadual não conheceu da apelação por considerá-la fora do prazo. Já a terceira turma do STJ a reconheceu como tempestiva, ou seja, dentro do prazo legal. Segundo a ministra relatora Nancy Andrighi, a aplicação do prazo em dobro não altera o dia inicial da contagem do prazo recursal, que permanece o mesmo, mas o que ocorre é apenas a ampliação do termo final e, no caso de apelação, dobra-se o prazo de 15 dias úteis. Assim, o Tribunal do Paraná deverá continuar com o julgamento.
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1: A você uma boa noite.
2: E até amanhã.
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1: Eu sou Paula Groba.
2: E eu sou Humberto Pinheiro.
1: E estes são os destaques de hoje do Jornal do Senado, que começa agora.
2: Avançam novas regras para proteger investidor de criptomoeda.
1: Senado aumenta a proteção para crianças vítimas de violência no exterior.
2: Reajustes da conta de luz podem ser limitados pela inflação.
1: Boa noite.
2: Boa noite.
1: Quem investe em criptomoedas e outros ativos virtuais poderá ter mais proteção contra o risco de perder dinheiro caso a empresa que administra os recursos tenha problemas financeiros.
2: A Comissão de Ciência e Tecnologia aprovou novas regras para separar o dinheiro dos clientes do patrimônio das empresas. Os detalhes com a repórter Patrícia Oliveira.
3: Se uma corretora tiver problemas financeiros, o dinheiro investido pelos clientes em ativos virtuais, como as criptomoedas, não deve ser usado para cobrir dívidas ou prejuízos da própria empresa. É o que estabelece um projeto aprovado na Comissão de Ciência e Tecnologia. O texto também prevê que essas plataformas tenham um capital mínimo para atuar no mercado, para reduzir o risco de quebrar dessas empresas e de perdas para os investidores, como explicou o relator da proposta, senador Carlos Portinho, do PL do Rio de Janeiro.
4: O Banco Central deverá estabelecer requisitos prudenciais mínimos de capital para funcionamento das corretoras e plataformas de investimento em ativos digitais.
3: O projeto também estabelece medidas para prevenir fraudes, lavagem de dinheiro e o uso de ativos virtuais para financiar organizações criminosas. A proposta segue para a análise da Comissão de Assuntos Econômicos.
1: E empresas podem receber incentivos para contratar mulheres com câncer de mama.
2: Projeto com esse objetivo seguiu para análise do plenário do Senado. Repórter Márcio Maturana.
5: O projeto cria o programa Empresa Rosa e o selo Rosa para a inclusão e reinserção no mercado de trabalho de mulheres diagnosticadas em tratamento ou em remissão de câncer.

0: Ser de Mama. O programa prevê ações de contratação com igualdade de oportunidades, condições adequadas, flexibilização para o trabalho remoto, jornada reduzida e estabilidade no emprego, tudo sem redução da remuneração. As empresas participantes com mais de 10 empregados vão ganhar o selo rosa, válido por 2 anos e renovável pelo mesmo período, que poderá ser usado em publicidades. O texto foi aprovado na Comissão de Assuntos Sociais com parecer lido por Flávio Arns, do PSB do Paraná.
1: A criação de um regime positivo de inserção e manutenção profissional das mulheres em tratamento ou remissão do câncer de mama possui valor social evidente. Além disso, é comprovado que se manter ocupado e produtivo representa um grande apoio psíquico aos pacientes de câncer ao obstar ou ao menos dificultar o advento de depressão que muitas vezes os acomete.
0: A certificação vai ser feita por uma comissão composta de representantes do governo, do setor privado e da sociedade civil.
2: O Senado aprovou uma proposta que aumenta a proteção para crianças vítimas de violência no exterior.
3: Se houver indícios de violência ou de outro crime, as autoridades brasileiras poderão deixar de determinar o retorno da criança ao país onde morava com o pai. Repórter Pedro Pincer.
4: A proposta permite às autoridades brasileiras deixar de determinar o retorno de crianças e adolescentes ao país onde moravam com o pai quando houver indícios de que eles ou a mãe brasileira foram vítimas de violência doméstica. A Convenção sobre os Aspectos Civis do Sequestro Internacional de Crianças determina, em regra, o retorno da criança ou do adolescente. A relatora, senadora Mara Gabrilli, do PSD de São Paulo, fez ajustes para dar mais clareza e segurança jurídica ao texto. Para ela, a principal inovação da proposta é reconhecer que a violência doméstica pode constituir risco suficiente para autorizar a autoridade brasileira a ignorar a regra de retorno da criança ou do adolescente ao país estrangeiro.
5: E a proposição, ela contribui para que a exceção de grave risco deixe de ser interpretada de modo restritivo, permitindo que situações de violência, ainda que contra a genitora, sejam juridicamente consideradas como fatores de risco à criança.
4: Como sofreu mudanças, o texto retorna à Câmara dos Deputados.
2: Migrantes, refugiados e pessoas sem nacionalidade reconhecida por nenhum país que chegarem ao Brasil poderão ter acesso a serviços de acolhimento do Sistema Único de Assistência Social.
3: É o que prevê um projeto que começa a ser analisado pelo Senado. A proposta busca garantir dignidade à pessoa que, muitas vezes, são obrigadas a deixar seus países por causa de guerras, fome ou perseguição. Repórter Alexandre Campos.
6: Pelo texto, o direito aos serviços de acolhimento será exercido sem a necessidade de apresentação de documento não exigido em lei, a inscrição no CPF e comprovantes de residência e de regularidade migratória. Autor do projeto, o senador Paulo Paim, do PT do Rio Grande do Sul, lembrou que muitos desses migrantes fogem de guerras, da fome ou de perseguição e, quando chegam ao Brasil, precisam de um acolhimento digno e continuado.
7: Mais do que atender situações emergenciais, queremos transformar o acolhimento em uma política permanente do Estado brasileiro. O projeto também ajuda a fortalecer a estrutura dos municípios, reduz a dependência de recursos internacionais e melhora as condições de atendimento. Isto é, política humanitária.
6: A proposta vai além ao garantir a unidade familiar para evitar que, a depender do encaminhamento dado no atendimento, pais e filhos acabem ficando separados. A comunicação entre os profissionais de assistência social e os migrantes deve contar com tradução e mediação intercultural, e os documentos de viagem e de identificação não poderão ser retidos.
2: Avançou no Senado o projeto que autoriza o porte de armas de fogo para membros da Defensoria Pública da União, dos Estados e do Distrito Federal.
3: Uma emenda estendeu o benefício a integrantes da Advocacia Geral da União e procuradores estaduais e distritais. Repórter Bruno Lourenço.
8: O projeto altera o Estatuto do Desarmamento para permitir que defensores públicos da União e dos Estados, além de membros da Advocacia Geral da União e procuradores dos Estados e do Distrito Federal, tenham direito ao porte de arma de fogo. O relator, senador Flávio Bolsonaro, do PL do Rio de Janeiro, ressaltou que esses profissionais lidam rotineiramente com situações ações perigosas.

0: Aportando na atuação do defensor público, riscos de ameaças reais, violência física, retaliações de facções criminosas e de partes envolvidas em processos judiciais. Além da necessidade de visitas constantes a presídios, há disputas sensíveis de guardas de filhos ou posse de terra que tenham gerado hostilidade extrema das partes contrárias.
1: A proposta seguiu para a Comissão de Constituição e Justiça.
2: Diminuir as filas do INSS é o objetivo da lei promulgada pelo Congresso Nacional nesta terça-feira. A norma reduz de 45 para 30 dias o prazo para um processo ser incluído no programa de gerenciamento de benefícios que abrange monitoramento especial e força-tarefa dos servidores. A nova legislação amplia ainda a finalidade do programa, que passa a incluir a análise de reconhecimento inicial de direitos, reavaliação e revisão de benefícios previdenciários e assistenciais.
3: No Congresso Nacional, o texto foi analisado por meio de medida provisória e recebeu aprovação dos senadores no início do mês. A relatora da proposta, senadora Zenaide Maia, do PSD do Rio Grande do Norte, destacou a necessidade de dar mais agilidade à análise dos processos. De acordo com ela, a demora em obter uma resposta do INSS afeta especialmente pessoas que dependem de auxílios da Previdência para despesas básicas.
4: O principal beneficiário dessa medida é o cidadão que depende do INSS para o reconhecimento de direitos de natureza alimentar, aposentadorias, benefícios por incapacidades e benefícios assistenciais.
2: E a inflação pode ser o limite para reajustes da conta de luz. É o que diz um projeto aprovado na Comissão de Infraestrutura.
3: O texto ainda cria um regime especial para frear aumentos na região norte e determina que a Agência Nacional de Energia Elétrica adote índice ou metodologia para os reajustes anuais das tarifas de energia elétrica. Agora, o projeto será analisado pela Comissão de Assuntos Econômicos. Edição de Paulo Groba e trabalhos técnicos de Eliseu Caires. O Jornal do Senado fica por aqui. Acompanhe agora as notícias da Câmara dos Deputados. Boa noite.
2: Boa noite e até amanhã.
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6: Câmara diminui restrições legais para benefícios concedidos a data centers.
7: Avança projeto de lei que aumenta a punição para crimes contra os idosos.
6: Deputados alteram o programa de gratificações para reduzir as filas do INSS.
7: Boa noite. A Câmara aprovou medida provisória que muda o programa de gratificações destinado a reduzir as filas do INSS. O repórter Marcelo Larcher explica as mudanças.
8: O plenário da Câmara aprovou medida provisória que altera o programa criado no ano passado para permitir gratificações como maneira de reduzir as filas de perícia e análise de benefícios do INSS. O texto amplia o alcance do programa que, quando foi criado, priorizava a revisão de benefícios já concedidos. Agora, esses processos terão a mesma prioridade dos pedidos novos. Além disso, reduz de 45 para 30 dias o prazo de espera para que um processo entre no programa. O Programa de Gerenciamento de Benefícios foi criado por uma medida provisória em 2025. Ele permite pagamentos extraordinários para servidores que trabalham com a revisão de benefícios e na análise do pagamento do Benefício de Prestação Continuada, ou BPC. Esse pagamento extra é de R$ 68,00 por processo concluído para servidores do INSS e de R$ 75,00 por perícia ou análise de documento para os médicos da Perícia Médica Federal. O programa está previsto para acabar no fim do ano. De acordo com o INSS, as medidas deram resultado. Entre janeiro e junho deste ano, o número de processos pendentes de análise ou de perícia médica inicial caiu de 2 milhões e 700 mil para 1 milhão e 700 mil. Já os processos com tempo de espera superior a 45 dias passaram de 1 milhão e 700 mil para apenas 557 mil. O deputado Reginaldo Lopes, do PT de Minas Gerais, disse que a medida é importante para a população mais carente, que depende de benefícios previdenciários.
9: Já conseguimos diminuir a fila em 76% até o mês de agosto. E agora, no mês de setembro, nós vamos zerar a fila do INSS.
8: A medida provisória que altera o programa criado no ano passado para permitir gratificações como maneira de reduzir as filas de perícias e análises dos benefícios do INSS foi aprovada também pelo Senado e já pode virar lei. Da Rádio Câmara de Brasília, com informações de Antônio Vital, Marcelo Larcher.
5: Justiça.
6: Tião Medeiros, do PP, defende...

0: A suspensão do reconhecimento dos estudos de demarcação da terra indígena Tecorrá Guavirá, no oeste do Paraná. Relator da matéria na Comissão de Agricultura, ele afirma que o procedimento da FUNAI desrespeitou o marco temporal adotado pelo Congresso para as demarcações.
1: Tião Medeiros também cita decisões da Justiça que interromperam o processo por falhas nos estudos de identificação da área. De acordo com o parlamentar, a medida fortalece a segurança jurídica e reduz os conflitos na região.
2: Segurança Pública.
0: Uma comissão da Câmara aprovou o aumento de penas para crimes contra idosos. A repórter Paula Bittar acompanhou a votação.
3: A Comissão de Constituição e Justiça da Câmara aprovou um projeto que altera o Código Penal para aumentar as penas para os crimes de lesão corporal, abandono, constrangimento ilegal e estelionato praticados contra pessoas idosas. Pelo texto, em casos de lesão corporal, a pena será de 1 a 3 anos de reclusão, podendo ser aumentada em 1/3 se for qualificada. A pena atual para lesão corporal simples é de 3 meses a 1 ano de detenção. Para o estelionato, o projeto prevê aumento de pena de 1 a 2/3. A pena poderá ser aplicada em dobro se a vítima tiver 80 anos ou mais. Nos crimes de abandono de incapaz ou constrangimento ilegal, as penas poderão ser aumentadas, respectivamente, pela metade e em 1/3. O constrangimento ilegal ocorre quando alguém, por violência ou grave ameaça, força outra pessoa a fazer o que a lei proíbe ou a deixar de fazer o que a lei permite. Também ocorre quando o autor reduz a capacidade de resistência da vítima. A relatora na comissão, deputada Renilce Nicodemos, do MDB do Pará, disse que a proposta está de acordo com os preceitos constitucionais.
4: Proteger quem construiu a história do nosso país é também defender a dignidade e o respeito que toda pessoa merece. É uma medida importante para combater a violência e os crimes contra essa parcela da população e garantir uma resposta mais firme de quem comete esse tipo de violência. Estamos trabalhando para garantir que nossos idosos tenham seus direitos respeitados e possam viver com mais segurança, dignidade e proteção.
3: Projeto que aumenta penas para os crimes de lesão corporal, abandono, constrangimento ilegal e estelionato praticados contra pessoas idosas ainda depende de aprovação pelo plenário da Câmara antes de seguir ao Senado. Da Rádio Câmara, de Brasília, Paula Bittar.
1: Jefferson Campos, do PL de São Paulo, defende proposta que reduz a idade mínima de imputabilidade penal no Brasil. O texto estabelece que jovens entre 12 e 16 anos respondam penalmente por crimes contra a vida, hediondos ou cometidos com violência e grave ameaça.
0: Jefferson Campos entende que a medida busca combater a impunidade e conter o recrutamento de adolescentes por organizações criminosas. Na visão dele, a medida é fundamental para garantir a punição proporcional de crimes graves.
1: Júnior Lourenço, do MDB do Maranhão, quer capacitar profissionais de beleza e estética para identificar sinais de violência contra a mulher. De acordo com o deputado, a ideia é ampliar a rede de apoio e facilitar o acesso das vítimas aos serviços de proteção.
0: Júnior Lourenço explica que o projeto inclui cabeleireiros, manicures, pedicures, depiladores, maquiadores e esteticistas. Eles devem orientar as mulheres sobre canais de denúncia e serviços públicos, além de, com autorização da vítima, acionar os órgãos competentes.
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2: Ciência e tecnologia.
1: A Câmara aprovou o projeto que

0: diminui restrições legais para benefícios concedidos a data centers, resseguradoras e pequenos municípios. O repórter Marcelo Lascher explica as exceções.
1: A Câmara dos Deputados aprovou o projeto que permite que benefícios tributários concedidos a empresas de data centers, resseguradoras e as instituições beneficiadas por Programa Federal de Financiamento de Ações de Combate ao Câncer fiquem fora de restrições impostas pela Lei de Responsabilidade Fiscal em 2026. O projeto permite ainda que municípios de até 65 mil habitantes não precisem comprovar que arrecadam todos os impostos de sua competência para poder receber repasses federais ou estaduais. Essa exigência também é prevista na Lei de Responsabilidade Fiscal. O projeto foi apresentado pelo deputado licenciado José Guimarães, hoje ministro das Relações Institucionais da Presidência da República. A proposta original beneficiava empresas localizadas em áreas de livre comércio e o setor de bens de capital, mas o texto foi alterado pelo relator, deputado Isnaldo Bulhões Júnior, do MDB de Alagoas. O texto final permite que benefícios fiscais concedidos a empresas de data centers, resseguradoras e instituições beneficiadas por Programa Federal de Financiamento de Ações de Combate ao Câncer não precisem ser acompanhados de estimativa de impacto financeiro e orçamentário para entrar em vigor. O projeto também dispensa a obrigação de demonstrar que a renúncia de receita não afetará as metas fiscais ou que será compensado pelo aumento de receita. O relator da proposta, Isnaldo Bulhões Júnior, diz que a medida é especialmente importante para atrair investimentos para o setor de data centers, beneficiado no início do ano pela criação do Regime Especial de Tributação para Serviços de Data Center, o REDATA. Entre outras medidas, o programa suspende a cobrança de tributos federais para a compra de máquinas e equipamentos destinados a centros de processamento de dados. Para Isnaldo Bulhões, o Brasil é um dos países mais procurados por empresas para instalação de centros de processamento de dados.
2: Trata-se de um setor intensivo em investimentos e marcado por elevada competição internacional na escolha da localização de novos empreendimentos em todo o mundo. Circunstância que recomenda a existência de um ambiente tributário capaz a favorecer a atração e a realização destes investimentos no Brasil.
1: Mas a exceção das regras da Lei de Responsabilidade Fiscal para municípios com menos de 65 mil habitantes foi criticada pelo deputado Gilson Marques, do Novo de Santa Catarina.
3: Aqui existe uma regra que lá atrás, não estou dizendo que é sensacional e perfeita, mas é a Lei de Responsabilidade Fiscal. Agora, o que esse texto faz? Dizer que não é bem assim, que pode ter uma exceção, que pode ser diferente, que esse ano não precisa ser assim. É inacreditável, eu não sei porque se aprova uma regra e depois diz que essa regra não precisa mais ser respeitada.
1: O projeto que cria exceções na Lei de Responsabilidade Fiscal para municípios com menos de 65 mil habitantes, empresas de data centers, resseguradoras e instituições beneficiadas por Programa Federal de Financiamento de Ações de Combate ao Câncer foi aprovada também pelo Senado e já pode virar lei. Da Rádio Câmara de Brasília, com informações de Antônio Vital, Marcelo Larcher.
4: Saúde.
5: Arthur Oliveira Maia, do União da Bahia, solicita a realização de uma sessão solene em homenagem à pesquisadora Tatiana Lobo Coelho Sampaio, da Universidade Federal do Rio de Janeiro. Ela lidera pesquisas com a polilaminina, uma proteína que pode contribuir para a recuperação de lesões na medula espinhal.
0: Arthur Oliveira Maia destaca que estudos com animais e testes experimentais iniciais em humanos apresentaram resultados promissores na recuperação de movimentos. Segundo o deputado, a pesquisa pode representar um avanço no tratamento de casos graves de paralisia.
4: Consumidor.
5: João Maia, do PP do Rio Grande do Norte, é favorável ao projeto que amplia a proteção de passageiros obrigados a despachar a bagagem de mão durante viagens de avião. De acordo com a matéria, a companhia deverá informar o motivo da exigência sem cobrar valor adicional pelo despacho.
0: A proposta apoiada por João Maia também obriga as empresas aéreas a oferecer canais gratuitos para reclamações sobre o despacho compulsório. O passageiro deverá receber orientações sobre seus direitos em casos de extravio, avaria ou violação da bagagem.
4: Cultura.
5: O projeto reconhece a Irmandade da Boa Morte de Cachoeira no Recôncavo Baiano e sua festa como manifestações da cultura nacional. Alice Portugal, do PCdoB, destaca que a confraria, formada por mulheres negras e descendentes de pessoas escravizadas, é uma das mais antigas tradições religiosas do Brasil.
0: Alice Portugal explica que o grupo surgiu como forma de resistência diante da opressão, garantindo sustento coletivo e apoio a mulheres negras após a escravidão. A deputada afirma que o reconhecimento nacional pode ampliar o acesso da manifestação a políticas públicas de preservação cultural.
6: A renda delas foi responsável por compra de alforrias, acolhimento de mulheres negras marginalizadas, consolidando-se como importante símbolo, não é, de luta pela liberdade, por dignidade dessas populações escravizadas. Então, esse grupo, que data aproximadamente de 1810, a partir de escravas vindas da África, se consolidou como uma manifestação cultural e todos os anos acontece a festa. Então, nós estamos reconhecendo a Irmandade e a festa como manifestações culturais nacionais.
4: Trabalho.
5: Os deputados aprovaram projetos que aumentam estrutura e reajustam valores de custas da Justiça do Trabalho. A repórter Cibele Comanetti tem outras informações.
7: A Câmara dos Deputados aprovou 3 projetos que trazem mudanças para a Justiça do Trabalho. 2 deles modificam a estrutura, com a criação de novas varas no Rio de Janeiro e de cargos de desembargador em Goiás. E 1 reajusta os valores das custas da Justiça Trabalhista, que estavam defasados há mais de 20 anos. Esse projeto foi apresentado pelo Tribunal Superior do Trabalho em 2022, com a justificativa de que o último reajuste aconteceu em 2002. O texto aprovado, apresentado pela relatora deputada Soraya Santos, do PL do Rio de Janeiro, estabelece que o menor valor será de R$ 12,02, o maior de R$ 2.163 e que as custas judiciais terão reajuste automático anual. A proposta também cria um fundo que receberá o valor das custas e de outras receitas, como o pagamento de inscrições em concursos públicos. O propósito é financiar a modernização tecnológica da Justiça do Trabalho. Outro projeto aprovado transforma 7 cargos vagos de juiz do trabalho substituto em 4 cargos de desembargador, 5 cargos em comissão e 3 funções comissionadas no Tribunal Regional do Trabalho da 18ª Região, em Goiás. Segundo o Tribunal Superior do Trabalho, a mudança não representa custos extras. A proposta foi criticada pela deputada Adriana Ventura, do Novo de São Paulo.
8: Este projeto que faz amplia permanentemente a estrutura do segundo grau de Justiça do Trabalho. Fala que os cargos estão vagos e a gente pensa que está redistribuindo e está transformando, mas na verdade hoje esse dinheiro não sai da caixinha. Outra coisa importante, além dos novos desembargadores, nós temos 8 novos cargos sendo criadas, inclusive funções comissionadas.
7: O terceiro projeto aprovado, em análise há mais de 10 anos, cria 12 varas do trabalho, além dos cargos de juiz, juiz substituto, analistas e cargos de comissão necessários para o funcionamento delas, no Tribunal Regional do Trabalho da Primeira Região, no Rio de Janeiro. Segundo o relator, deputado Marcelo Crivella, do Republicanos do Rio de Janeiro, as novas varas vão ampliar a capacidade de atendimento à população em 9 municípios do Rio. O projeto foi criticado por deputados do Novo e do Missão, com o argumento de que cria novas despesas. Parlamentares da bancada do governo, como a deputada Jandira Fegali, do PCdoB do Rio de Janeiro, defenderam a proposta.
9: A Justiça do Trabalho é uma trincheira de defesa das mulheres e homens que produzem nesse país. Então o TST é importante e essa inovação, como chamaram aqui, a Justiça Eleitoral também não tem nos Estados Unidos, ela é fundamental para nós aqui. Então a gente não pode ter parâmetros de modelos dos outros, nós temos que entender o papel da Justiça do Trabalho no Brasil.
7: Os 3 projetos que aumentam a estrutura e o valor das custas da Justiça do Trabalho seguiram para análise do Senado. Da Rádio Câmara de Brasília, com informações de Antônio Vital, Cibele Comanetti.
0: Eli Borges, do Republicanos do Tocantins, relatou o projeto que amplia de 60 para 120 dias o período de contratação de trabalhadores safristas. Segundo o deputado, a proposta busca reduzir a burocracia e garantir mais segurança, tanto para empregados quanto para empregadores do campo.
10: Então nós ampliamos de 60 para 120 dias melhoramos a questão da segurança do trabalhador no aspecto dos direitos que ele tem, direitos para garantir que ele faça um trabalho e não tenha seus problemas em algum acidente, etc. Mas também

0: vem dando para quem emprega mais facilidade, mais segurança e menos burocracia para ele contratar as pessoas em um período que foi ampliado com esta proposta.
1: Eli Borges destaca ainda que o período trabalhado ficará devidamente registrado, o que permite sua contabilização para os direitos do trabalhador. Se aprovado pelas comissões temáticas, o projeto seguirá para análise no Senado.

0: A medida faz justiça a quem ajudou a construir esses estados.
1: Essa é uma pauta muito sensível, até porque quem realmente construiu o estado de Rondônia, Roraima e Amapá foram os ex-territorianos, pessoas que chegaram lá quando nada ainda tinha acontecido nesses estados. E hoje é questão de justiça que eles sejam transpostos aos quadros federais. Uma luta, infelizmente, que já acontece há muitos anos, sem dar a devida atenção para que se faça justiça com esses ex-territorianos.
2: Silvia Cristina critica o que chamou de demora na tramitação da proposta e lembra que muitos ex-territorianos morreram sem ter o direito reconhecido. A parlamentar defende que a matéria avance rapidamente até a votação em plenário para garantir dignidade aos servidores.
0: Yandra Moura, do União de Sergipe, propõe criar um piso salarial nacional de R$ 3.400 para conselheiros tutelares, com reajuste anual pelo INPC. O projeto fixa a remuneração mínima em todo o país e garante a inclusão da categoria no PASEP.
2: Na visão de Yandra Moura, a medida, além de corrigir as diferenças salariais entre municípios, valoriza o trabalho de proteção a crianças e adolescentes. A deputada entende que garantir condições dignas de remuneração melhora a qualidade dos serviços prestados à população.
0: Termina agora o Jornal Câmara dos Deputados, produzido pela Rádio Câmara, com trabalhos técnicos de Everson Urani e apresentação de Val Monteiro e Luciana Vieira. Uma boa noite para você.
2: A Voz do Brasil volta amanhã. Boa noite.
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Estamos juntos mais uma vez, hein? Let's go! Aperte o play! Vamos juntos para mais uma edição do programa da Marca do Pênalti, edição desta terça-feira, dia 8, depois do feriadão, hein? Curtiu o feriado? Pô, teve gente que nem trabalhou na sexta, passou sexta, sábado, domingo e hoje, segunda-feira também, que foi o feriado, né? E voltou nessa terça-feira ainda com muita preguiça. Noite de terça-feira com cara de noite de segunda. Estamos começando mais uma edição da Marca do Pênalti. Vamos juntos com as principais informações. Daqui a pouco nós vamos pegar aí o embalo da Super Rádio Tupi na transmissão de Santa Fé e Vasco da Gama, noite de Copa Sul-Americana, noite de Libertadores. Daqui a pouco a gente vai pegar uma carona aí com a galera da Super Rádio Tupi. Para começar a liberar informações para você, vamos trazer as informações aqui do Macapá. O Macapá que vai representar o estado do Amapá na Copa do Brasil Sub-20. A partida vai rolar amanhã, 3 horas da tarde, no estádio da Curuzu, de propriedade do Paysandu Esporte Clube, lá em Belém do Pará, o estádio mais antigo da capital amapaense e um dos mais antigos do Brasil. É o estádio Leônidas Castro, a Curuzu, que fica ali no bairro do Marco, né? Para quem conhece Belém, fica ali na Almirante Barroso e, obviamente,

0: obviamente que de um lado passa a Travessa do Chaco e do outro lado passa a Travessa Curuzu. E é por isso, por causa dessa via, que o nome do estádio é Estádio da Curuzu. Foi apelidado, né? O pseudônimo Estádio da Curuzu, mas o nome é Leônidas Castro. Beleza? Começando na marca do pênalti, trazendo essa informação, jogo do Macapá é amanhã. Delegação azulina já está em Belém, é, com todo o aparato. Jogo válido pela Copa do Brasil, não tem essa de ida e volta, é só um tiro. Os garotos precisam eliminar o Paysandu Esporte Clube para seguir na competição. É tiro curto essa competição. Então, é, se não conseguir a vitória no tempo normal, vai precisar aí eliminar o time paraense nos pênaltis. Vamos torcer aí, portanto, para o nosso representante nessa grande partida, nesse grande duelo contra o time paraense, contra o Paysandu Esporte Clube. É leão e papão, cara. Só que esse leão é da Avenida Fábio, esse leão é o leão da, do estado do Amapá. Olha, trazendo informações também que a grande decisão do Campeonato Sub-17 vai rolar entre Combatente e São Paulo. São Paulo e Combatente. Essa será a grande partida da decisão do Sub-17 aí. Portanto, mais uma competição promovida pela Federação Amapaense de Futebol. Federação que, obviamente, vem prestigiando as categorias de base. E as coisas estão acontecendo, né, cara? Dentro da normalidade, um calendário extenso de competições. E a federação, obviamente, que valoriza, sim, as categorias de base. E o Sub-17 é uma dessas competições. E por isso, nós estaremos de olho nessa grande decisão entre o São Paulo, o Furacão e também o Combatente. Vamos lá, seguindo com Na Marca do Pênalti. Daqui a pouco a gente vai trazer todas as informações para você da Copa Sul-Americana e também da Libertadores. 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Vou fazer um breve intervalo. Na volta tem muito mais para você.
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0: de volta aqui na Diário FM 90,9, de volta trazendo informações para você. Hoje teve Champions, hoje teve vitória do Real Madrid, hoje teve vitória também vitória do Manchester City, magrinha vitória 1-0 em cima do Porto. Daqui a pouco a gente passa os resultados para você também da Champions. Vou fazer o seguinte, vamos valorizar a torcida do Vasco da Gama? Vamos então fazer essa parceria, essa conexão direta com a Super Rádio Tupi, dando carona pra gente nessa noite de terça-feira de Libertadores, nessa terça-feira de Copa Sul-Americana. Vamos juntos com o Vascão da Gama!
1: Remate tirando, cortando pelo Vasco Lucas Freitas. A bola volta, vai outra vez agora na frente para o uruguaio Juan Fagundes. Pega a bola, devolve pelo meio do campo. Trabalha a jogada, outra vez a zaga vai, se apresenta, vai para o lance. Pede a bola, vem Scarpetta, camisa número 15, rola pelo meio do campo, muda para a ponta direita. Toca de novo no jogador que é o Palácios. Eles apostam muito nas jogadas do Palácios da direita. Rola a bola para Fagundes na entrada da grande área. Capri fechou, abre o chute, não dá pra bater, protegeu a zaga, dá um bico pra fora. É o negócio do... O seguro morreu de velho, né, Mr. B? Fagundes chegava com perigo, Lucas Freitas meteu a bicuda.
2: Foi feita a tabelinha, né, Pereira? Se for na hora certa ali o Barros e colocou a bola para a lateral, porque o Fagundes já estava prontinho para finalizar. Uma boa tabela do time do Santa Fé. Escanteio aqui pela ponta.
1: Fagundes preparando a bola, vem aí o uruguaio do time colombiano, preparou, bateu na boca do gol, Léo Jardim, goleirão, bota pra fora da área, a bola pro Palácio, busca o levantamento, entrega o gol da Diego, matou a bola, botou no chão, levou o cruzamento na boca do gol, subiu a zaga do Vascão, cortou de novo, Rodalíaga entra, divide, ganha no primeiro, espirra no segundo, aperta muito agora o time de Santa Fé e vira o pé de ganho na entrada da área. Vasco entra na operação resgate, rouba a bola, ganha pelo intermédio do Nuno Moreira, mas faz o lançamento, o Rojas, deu errado, meu garoto, pessoal de camisa branca aí, Vasco, tá? Ele mandou a bola no pé do adversário, pega então Fagundes de novo, ele vai partir para o campo de ataque, mete o pé, vai embora, trabalha pela ponta canhota, leva a jogada na ponta esquerda, ele estima, vai trabalhar, é o garotão Cristian Maflá, atrasou a bola para o goleiro todo de amarelinho, asprilha o goleiro, pega a bola, bola, bota no chão, sai jogando, leva de boa, bota na zaga, olha como caçado os companheiros, examina as possibilidades que tem do lance, empurra para a lateral do grande círculo, escapole pela ponta, outra vez é o lateral avançado, Cristian Maflá soltou bola, na frente tentou, caminhou, vinha o Dani Rojas, o Vasco fez o desarme, faz o corte, a bola cai dominada, por intermédio do Spinelli, driblou o primeiro, protegeu, levou o trompaço, caiu, a bola caiu, entretanto no Rojas, o Vasco, goleiro adiantado, vai meter dali mesmo na bomba, defendeu o goleiro, defendeu o goleiro, Andrezo.
3: Foi de longe, mas o Nuno acreditou, a jogada começou com o Spinelli, que trouxe a bola no meio ali na altura do grande círculo, tomou duas trombadas e o juiz deu vantagem. Nuno Moreira adiantou para a intermediária, arrematou de longe, chute venenoso, a bola quicou na frente do Asprilha, que bateu roupa, mas não tinha ninguém para o rebote, era muito afastado da baliza, finalização, o Vasco assusta, 0-0 o placar, Medlevenson.
1: A galera é legal, ligada nas ondas do rádio, um abraço, Maurício Gomes e o seu filho Samuel Ribeiro, em São Gonçalo, São Gugu. Alô, garotada, alô, Maurício Gomes, alô, Samuel Ribeiro, filhote, em São Gonçalo. Aquele abraço, meu e de todo o nosso timaço. Agora tá caído, Rines trouxe isso.
2: Uma trombada com o jogador do Santa Fé, levou a pior ali, o Rines trouxe. Jogo paralisado para atendimento ao jogador do Vasco da Gama, 0-0, placar CSN Cimentos.
1: O cara deixou a mão na cara dele de propósito, hein? O árbitro...

0: poderia ou o VAR avaliar o lance. A mim pareceu que ele deu um tapa. Tudo bem, ele não foi matar, planejar, nem nada não, mas pode dar tapa na cara.
1: Não pode. Não pode. Mas não deu em nada.
0: Ficou por isso mesmo. E continua 0-0 também no placar. 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Bola do Vasco! Puma desarmou o adversário, deu pro Rio Destruza, volta pro meio campo, manda a bola pro Rojas, tentou pra direita outra vez, virou. Chega na cobertura, é Cristian Mafla e bota a bola pra linha lateral. 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E sem quebra-quebra, a bola vai voltar a rolar outra vez, conferindo para você, galera. Etapa complementar, são 9:20. Rola a bola no campo de defesa, está jogando Scarpetta. Ele manda de primeira, bota a bola para a ponta, chega no Palácio, ele dominou, botou velocidade, imprime o ritmo mais veloz, agora domina a bola de gol, deriva na meia, caminha, toca, manda para Fagundes, vai para a entrada da grande área, pede Rodallega, vai levantar, preparou, tocou para o Fagundes, para o Rodallega. Penetrou, arrumou, ajeitou, salvou a zaga do Vasco, tira. Lucas Freitas, quarta, toca pro Saldívia, sai jogando pela canhota com o Nuno Moreira, botando velocidade, arranca o Vasco da Gama. Spinelli vai com o comando de ataque, ele tenta o drible, driblou na primeira e encostou na segunda. Soltou pro Rojas, caminha pra entrada da grande área, tocou o Vasco, leva a bola pra fora. Vamos caprichar no chute, Ramon Rico errou. Ô Ramon, caprichada, garotão. Não é uma boa coisa que ele faz. Ele pode fazer isso. Ô Andreso.
2: Oti! Devolve a bola, por favor. Porque o Ramon jogou aí no seu quintal. Isolou a bola. Foi querer fazer igual o Nuno Moreira. Se empolgou, pegou, parou, apontou, atirou. Pela linha de fundo, pelo disco final. Já diria Hernani Pires Ferreira. Bola vai lá pra fora. Tiro de meta, 0-0 pra Caraltese.
3: O Penido mexeu o time do Santa Fé. Saiu Emerson Rodrigues, camisa 25. Entrou com a camisa 17, Louveira, que é ponta esquerda, portanto, mais um homem de frente. Louveira, camisa 17, primeira alteração. 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
0: Louveira! Louveira! Vamos ver se tem 9. Que está entrando Louveira. ND a camisa número 17. Entra no lugar do Emerson Rodrigues. E a bola vem para a ponta direita, dominada no campo de ataque pelo Palácio. Ele botou no terreiro, derivou na meia, soltou de primeiro, deixa para a Scarpetta. Bota a bola no chão, parte, leva, vai de boa. Volta outra vez o jogo. Deixa mais pequenininho, o passe dele ficou. Outra vez agora com o Oliveira. Oliveira recolheu, dominou, avançou, virou para a ponta canhota. Chega a marcação do Vasco. E bota a bola para fora, pela linha lateral no toque do Saldívia. A bola vai embora, a bola vai para fora. Reposição é do menino Cristian Mafla. E o árbitro vai lá, tem o Rodallega. Discussão, subiu o cartão amarelo, parece que para ambos. Eu acho que para o Lucas Freitas e para o Rodallega, os dois levam o cartão. A impressão que eu tive foi essa. Cartão amarelo, vai ter que escrever muito aí no caderninho, juiz. O Saldívia levou o cartão amarelo e acho que o Rodallega também. Os dois amarelados, ambos sabendo que ficam sujeitos a guincho. O próximo é motivo. Andreso,
2: trocas de gentilezas, palavras cavalheirescas. Oi, tudo bem, meu querido? Como é que você tá aí, a família? Ah, tá tranquilo, ah, saudade, vamos tomar um jeito depois. Só que é o contrário.
0: A sua mãe é mais feia que a minha.
2: Pois é, tua mãe não é homem. Saldívia e Rodallega trocaram ali palavras que fariam Miguel de Cervantes, grande nome da língua espanhola, coragem e vergonha. E aí o juizão chegou e falou, olha só, no quiero saber de pelea. A marcha para o Stay para o Stay.
0: Volta a atacar o Vasco da Gama. Spinelli vai para uma dividida. Chega. Racha o lance, a bola sobra. Dominada pela zaga por intermédio do jogador Pescarreta. Ele solta pelo meio do campo procurando o Fagundes. Vinha pela ponta canhota. O Vasco, entretanto, faz o domínio da bola. Bota no terreno. Assume com Barros. Ele entrega na defesa. Rola a bola.

0: bola. Saldívia, não, era o Lucas Freitas. Manda pra ponta, canhota. O Vasco ataca de pinta aqui no Tupi, brotando com a bola dominada lá na frente. Volta outra vez agora pelo meio do campo. Mata no peito, bota no terreno. Tira no primeiro, tentou dar um novo lençol e deu. Veio cortar os. Opa, botou com a mão. Cortou com a mão, o árbitro parou. É Vasco, bola. 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Bola rolando, bola outra vez do meio campo do Vasco. Ramon Rick, vem a bola, domina, vem para dominar a zaga do Vasco da Gama. Saindo, jogando, vem Lucas entregando bola para o Puma Rodrigues. Mister B chamou, falou.
1: E o Maximiliano Louveira tem 27 anos, é argentino. Mais um argentino aí no campo, Peridaço.
0: Tem de tudo, né, Mr. B? Tem argentino, tem uruguaio, tem um juiz também argentino, os brasileiros e o VAR. É um festival.
1: Argentinos, colombianos e uruguaios.
0: Só que o nosso time é brasileiro. E também temos gringos aqui no nosso
1: time.
0: Puma, Saldívia, né, Rojas, Nuno, Rinestroza, Spinelli. Isso virou uma... A confraria, né, velho?
2: Eu diria o seguinte: o Brasil é uma mãe.
1: O Inestrosa tem em casa, né?
0: O Vasco tem seis estrangeiros. A bola volta, rola, vai de novo para o campo de ataque. O Vasco da Gama dominando a bola. Por intermédio, o Rosário tocou no direito. Puma Rodrigues vai cruzar, fechado demais. O goleiro agradeceu, né? Se não agradecer, foi mal educado, hein? E mal agradecido, hein, André?
3: Deveria, a bola veio na mão dele ali, o goleirão Asprilha, falou, glorioso goleirão Asprilha, ele enrolou todo. Lançamento que veio na direita, que também se enrolou, foi o Puma, que fez esse cruzamento em cima do arqueiro camisa 12 da equipe colombiana.
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0: É, e vamos nessa, cara. Vamos nessa, porque tem muita emoção nesse jogo entre Santa Fé e Vasco. Mas antes, deixa eu pegar os resultados aqui da Champions League. Eu prometi pra você e vou passar pra você os resultados da Champions. Resultados que aconteceram na tarde de hoje. A EK venceu o Lesk pelo placar de 1-0. O Clube Brugge foi derrotado em casa pelo Aston Villa 3-2. O Borussia Dortmund derrotou o Villarreal por 3-2. O Porto perdeu em casa pelo Manchester City pelo placar de 2-0. Falei 1-0, mas um gol saiu no finalzinho. 2-0 para o City. O Lille perdeu em casa para o Real Betis 3-2. E o Real Madrid fez o dever de casa, venceu por 2-1 a Internacional de Milão. Nesse exato momento, a bola está rolando pela Libertadores. 2-0 para o Fluminense em cima do Platense. Mas vamos continuar valorizando o Vascão, o gigante da colina, esse time tradicional, com a Super Rádio Tupi. 0-0 por enquanto. O Vasco quase abriu o placar agora há pouco. Vamos continuar na torcida. Vamos nessa!
1: Ah, você é o melhor narrador da Rádio Brasileira.
2: Obrigado. Obrigado. Um abraço para você. Muito obrigado pelo seu carinho. A galera falando aqui no 980188080. A bola volta a rolar. O Vasco vem por intermédio do Rufus, pelo meio do campo, procurando na frente o toque. Mandou a bola errada. Ela bate na zaga. Volta outra vez então para o campo de ataque por intermédio do jogador que é o Palacios. Ele vai botar na entrada da grande área para o Facundo. Driblou primeiro, limpou. Lava a bomba na trave. Graças a Deus, Mr. Bean.
3: Olha, querido, o Facundo. Facundo recebeu a bola. O detalhe desse lance é que escorregou. Acabou caindo ali o zagueiro do Vasco, permitindo a entrada dele na área para ficar a feição para fazer o gol. Uma falha incrível do camisa 4, Saldívia. Saldívia, ele finalizou para a sorte do Saldívia do Vasco. A bola bateu no travessão, caiu embaixo, fora do gol e foi pela linha de fundo. Uma grande chance, uma falha incrível ali do Saldívia.
4: Saldívia.
2: Olha, com todo respeito, o cara é profissional, ele vive disso, mas a gente não está aqui para ficar passando pano. Lógico, eu estou sendo pro Vasco, é evidente. Mas não pode, o Saldívia não tem condição de jogar nesse time já. O dia que ele faz gol contra, ele faz ou gol contra, ou pênalti, ou essa lambança. Deu um gol pro cara. A sorte que bateu na trave.
5: Exatamente.
2: O trabalhinho dele de entregar, ele fez.
5: Exatamente. Tem que...

0: prestem atenção na marcação. Estava errado a marcação. Exatamente. E ele, exatamente. E aí o que que acontece? Essa falha, o cara vai na cara do gol. E a cobertura? Não dá nem tempo de chegar a cobertura. Porque a cobertura não vai pensar que ele vai falhar uma jogada boba dessa. É isso. Está dormindo na zaga.
1: Ele tem o Gabriel Pedroso. Ele tem contrato com o Vasco, empréstimo, paga. Se der esse presente, de grego, para alguém, é barato.
2: O Saldívia, ele pertence ao Vasco, sim, tá? Vou até te confirmar aqui até quando, mas ele é jogador que pertence em definitivo ao Vasco da Gama. Vou ter tempo de olhar aqui, porque o jogo tá parado para parada técnica, né? Para parada para hidratação. Então não houve qualquer irregularidade na jogada. Mas o Saldívia é sim jogador do Vasco. Ele chegou a estar perto de ser negociado no meio desse ano, mas após a mudança de treinador, o Pedro Manuel veio pro lugar do Renato Gaúcho. Ele acabou permanecendo. Só para explicar, Saldívia tem contrato até dezembro de 28 com o Cruz Maltino, Benito.
1: É, dá para alguém. Qual é o clube que está querendo e tal? Porque de repente também o cara muda de ares e perde essa insegurança. Porque ele não tem um pingo de autoconfiança, ele não se segura, Gerson. Isso é muito característico de jogador que precisa trocar de camisa.
0: Exatamente. E ele, outra coisa, ele escorregou. Olha lá. E ainda tentou correr atrás. E a cobertura chegou atrasada também. Porque ninguém está esperando essa falha dele. O dele é de outro qualquer. Então, é um negócio inesperado. Aí acontece. Perde. Ainda bem que o cara perdeu.
1: O Vasco está mexendo e trocando o ataque, né?
2: Nuno Moreira e Spinelli estão saindo, estão entrando em seus lugares o David e o Bruno Duarte. Estão confirmando aí as mexidas, saindo o Nuno Moreira com a 17, entrando o 7 David. 7 David na vaga do Nuno Moreira. E saindo o Spinelli, 77, com o cartão amarelo para a entrada do 19, Bruno Duarte. Centroavante que estreou contra o Fluminense, mas entrou muito São Calado. Quem sabe hoje possa vir a fazer uma boa prestação. 0-0, placar, né, de leve.
1: É o cara que está chegando, ele precisa se apresentar ao clube, conhecer os companheiros, se ambientar. Enfim, num primeiro jogo, ele pode chegar e arrebentar, mas não é o mais normal, né, Gerson? Ele vai pegando o ritmo, se é que o Bruno tem realmente futebol para brilhar no Vasco. Talvez hoje ainda, ou daqui a pouquinho, não dá para fazer julgamento por uns minutos jogados na partida anterior.
0: Exatamente. Agora eu não mexeria dessa maneira, não. Eu não tiraria o Bruno. Deixa ele fazer o trabalho que ele estava fazendo, inclusive pelo meio. Eu tiraria o Luiz Cruz. Coloca o Bruno, tudo bem, coloca o David, tudo bem. Mas eu não mexeria dessa maneira.
1: A bola volta a rolar, vem para o campo de ataque. É o time do Santa Fé, por intermédio do garotaço do meio do campo. Dominou, virou para o Fagundes, ele muda na ponta canhota, cai no Mafra. O Charles Mafra vai tocar a bola. Christian Charles Mafra levanta a bola na boca do gol, salva a defesa do Vasco, volta pelo meio do campo. Cai dominada pelo Rader O'Brien. Ele recolheu a bola, O'Brien pelo meio do campo, faz o domínio, recolhe. Bola passa pela linha central. Eu giro pra cá da Tupi Fluminense jogando no Maracanã pela Copa Libertadores da América. Fluminense Platense, com transmissão em todas as plataformas digitais da Super Rádio Tupi, com Rafa o Brabo, com os comentários do JP Escofani, o Super Craque Thiago Veras e Wellington Campos. Vasco vem pro ataque, leva pela ponta canhota, ergue mal a bola na boca do gol, goleiro defende Vinícius Gama. Tempo e placar no Maraca.
3: Penido 28 do segundo tempo, Fluminense vai vencendo o Platense por 2-0, Libertadores. Daqui a pouco no Tricolor, Hércules e Germán Cano informando o Superbet.
1: Ok, mexidas portanto lá, mexidas aqui também. David entrou no lugar do Nuno Moreira, Bruno Duarte no lugar do Spinelli. A bola volta a rolar outra vez agora pela ponta direita. Levantamento para dentro da grande área, chega Lucas Freitas, escora e bota a bola para fora. E ele arriou. Que aconteceu? Bateu ninguém.
4: Caiu sozinho, Penido. Naturalmente pedindo ali para ganhar um tempinho, dando uma respirada. Caiu sozinho, tirou o lance, fez o corte, colocou para

0: escanteio. E aí deu uma caída, orientou os companheiros e tá dando uma respirada, peridaço.
1: É, na altitude, né, cara?
0: Levantou.
1: Tá jogando a 2.600 metros acima do nível do mar. É, até que o Vasco está resistindo bem. Vem bola, pingada na boca do gol, subiu a zaga. Cortada antiaérea. Bola vai voltar a rolar. Vem pelo setor de extrema esquerda. Quem vai fazer o domínio no campo de ataque? Era o Torres, ele apanhou a bola, voltou na defesa. Quem pega então é Scarpetta. Ele vira a jogada, bota pra ponta. Pede no meio de campo outra vez o Brian. Ele cruza na área, fechou, rodadinha. Não pega não, a bola vai embora, a bola vai pra fora, Mr. B.
0: Ainda bem, mas ele subiu de novo, tava livre, né, sem marcação ali. O detalhe é que vai repetindo o feito das oitavas de final, quando empatou em casa com o River Plate em 0-0, e aí lá fora de casa, no Monumental de Nunes, houve um empate e a classificação dos pênaltis. Por enquanto vai dando 0-0 pra cá, Sinaf Seguros.
1: 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E tem troca, tem troca. Vamos lá. Mexe o time do Santa Fé. Tá entrando ali, salvo engano, é o Zapata. Tá entrando o Zapata.
0: Confirmando o pedido, sai o Mafla, camisa 32, lateral esquerdo. Entrando camisa 24, o Jason Andrés. Jason Andrés, camisa 24, que é defensor também. E saiu camisa 16, o Daniel Rojas. Não, Torres, Daniel Torres Rojas. E entrou camisa número 10, o Alex Zapata. Zapata, camisa número 10. As duas alterações, agora três alterações no total do time do Santa Fé, informando Gastrogel.
2: Vem aí, Sousa no Vasco, querido.
1: Cara, é um festival sul-americano de futebol, hein? Vai entrar no Vasco Sousa. Entrou o Zapata, entrou o Andrés. Tudo bem com o time deles. Como é um time colombiano e tem três argentinos e três uruguaios, tá movimentando esses caras. Mas o Vasco vai botar mais um gringo, que é o Sousa. Que, aliás, é bom jogador e atualmente, inclusive, o Sousa é titular. Com méritos, né, Gerson Canhotinho de Ouro? O Sousa ganhou a posição.
3: O Sousa ganhou a posição. Acho certo. Houve a mexida no meio do campo. Que tem que entrar ali. O que vai entrar ali tem que entrar para dominar o jogo. Para segurar o jogo. Para mandar no jogo. Que está perdendo o meio do campo. E perdendo o meio do campo, está sendo muito pressionada a área do time de futebol.
0: Amarelo.
1: Para o Angulo, foi isso, Mr. Vini?
0: Camisa 24, entrou agora e já levou amarelo. E o técnico também, o Pablo Repeto, ficou reclamando, também foi amarelado.
1: Angulo, que entrou no lugar do Christian Mafla. Leva cartão amarelo, vai pro livro de ocorrência. Ficha suja no jogo, no próximo ele é cancelado. Mete o pé, vai embora. E o Vasco troca. O Mafla saiu, entrou o Angulo. E o Vasco está trocando os laterais também.
2: É, um lateral está saindo, que é o Lucas Piton, meia dúzia, para entrar o Paulo Henrique, 96. 96, Paulo Henrique na vaga do Piton, meia dúzia. E a outra mexida no meio campo. Sai o Rojas com a 10, entra o Sousa com a 5. 5 Sousa na vaga do 10 Rojas. Vai fechar o meio campo aí o senhor Pedro Emanuel, Penido.
1: Essa necessidade que o Vasco tem e está fazendo uso dela. Alguns jogadores não conseguem jogar os 90 minutos na altitude, o que é natural, o que é humano. O que é desumano é jogar futebol na altitude, né, Gerson?
3: Exatamente. Mas isso a FIFA está cansada de fazer essas besteiras aí. E ainda tem aquele de 4 mil e não sei quanto de altitude. Então, para a FIFA, não interessa isso. A FIFA quer que o jogador, que o atleta, se dane. Eles ficam lá na mesa tomando cafezinho, chazinho e bolando as besteiras para os atletas se arrebentarem todos. Eles não estão nem aí.
4: É, o jogo tá pegando fogo, hein? Jogo pegando fogo, Luiz Penido, rapaz, trazendo a emoção, a flor da pele pra você, amigo torcedor do

0: Clássico da Gama, hein? Ah, fique atento, fique ligado, a gente vai transmitir a reta final. Vamos sair rapidinho para o nosso apoio cultural, mas é rapidinho mesmo. E na volta, a gente atrás do desfecho dessa história de, por enquanto, 0 para o Santa Fé, 0 também para o Vasco da Gama. 38 minutos de bola rolando no segundo tempo. Não saia daí, fique ligado, futebol é aqui na Diário 90,9.
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0: torcedor do Vasco da Gama conosco. 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Vou fazer o seguinte, vou direto, ponte aérea, conexão direta com a Super Rádio Tupi para a reta final de jogo, Santa Fé e Vasco da Gama. Vamos nessa, gigante da colina!
1: Olha a caminhada, vai virar pela direita, viu, corte da zaga, e aí dá uma misturada com o Vinícius e o zagueiro, a bola vai embora, a bola vai pra fora, foi o Brian tocando ali com o Vinícius, saiu a bola pela linha lateral. 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Alô, galera, aqui o Tupi tem o Tupi Pim, já o canhotinho vai dizer pra gente quem é o Murtinho em campo. E aí eu vou perguntar, o Sinuque tá pago? Ô, parceirinho, você foi um vacilão, não jogou nada não, quem é esse cara? Por enquanto eu não sei, mas o canhota sabe, vai falar. E aí eu vou perguntar, o Sinuque tá pago? Quer viver mais? Viva mais. Quer viver melhor? Aí viva Sinuque. Fechou. 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Já vamos ver quem saiu. A bola é do Souza, dominada pelo Vasco, vira para a ponta direita. Era pro Puma meio alto demais. Quem saiu?
2: Saiu camisa 77. Obraim

0: Você saiu e entrou o atacante Bustos. Atacante Bustos, camisa 19. Mais um atacante. Santa Fé vai partir para cima nos minutos finais, hein, garotão?
1: Bustos. O Bustos era titular, perdeu a posição. Vem pro ataque, tocada a bola pra direita, remata, ele manda a bola pra fora. E ela vai embora. Mas bateu em alguém, hein?
0: Houve escanteio. Teve o desvio ali do Lucas Freitas, pedaço.
1: Bustos entrou. Bustos é figura nova do jogo, metido a bola no banco do gol, que defendeu, Léo Jardim, defesaça! Que defesa é essa, Mister?
0: Milagre, a bola quicou na frente, de puro reflexo, milagre, outro escanteio, pedaço.
1: Prepara, levanta o Santa Fé, vem bola no banco do gol, testada. Léo Jardim se agita.
0: Difícil para o goleiro e ele conseguiu defender, salvou o Vasco. Léo Jardim evitou a derrota do Vasco por enquanto, Penegasso.
1: Olha, eu tenho certeza que se ele não estava na relação do Gerson para possível craque do jogo, entrou. Se ele vai ganhar, eu não sei.
2: Vai. Ele fez duas defesas, eu diria, impossíveis.
1: Impossíveis, é verdade.
2: Na cara dele. Olha lá. Já é o craque do jogo.
0: Bateu o colombiano.
1: Com 0-0 aí, ele ganhou o jogo. Pode ser que ele ganhou o jogo. O Vasco, se vai levar a decisão para São Januário e está levando, leva graças ao Léo Jardim. Que atuação é essa? E ele já tinha feito uma no primeiro tempo. Uma jogada maravilhosa, ele fez uma grande defesa. Agora, em um minuto, ele fez duas monstruosas que só mega goleiro faz. O Vasco parte para o campo de ataque, contra-golpeou Paulo Henrique, dominou a bola, levou pela ponta canhota, botou na entrada da grande área, penetrou, pediu na ponta, tocada para ele, recolheu, dominou, bateu para dentro, não passa pelo zagueiro. O corte é feito, o Vasco dá um carrinho, recupera a bola, manda para o comando de ataque, ela vai voltar para o Facundes, dominando, procurando Ronda Diego, mete. Cumprido, solta a bola, vem pro ataque, cobertura da zaga, proteção, vem no Lucas Freitas, sai o goleiro Léo Jardim para defender. Ufa!
0: Agora fez a cobertura legal, eu vou ter que.
1: Valeu, Saldívia! Valeu, garoto! Cancelada a venda!
2: Mais ou menos, porque ele veio correndo atrás do atacante.
3: Eu achei que ele ia chutar reto.
2: Porque defendeu que o atacante é mal colocado.
1: É verdade.
2: Olha aí, o empate é bom resultado. Então, a defesa do Vasco fica aí. Não vai pro ataque, não.
1: Não dá mole. Quando voltar pra atacar, na frente bola caiu, pro torcedor vai bomba pra fora, Louveira errou o alvo. A bola vai embora, a bola vai pra fora. 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E o Léo Jardim brilhando, uma defesa atrás da outra. 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
1: A bola volta, vem pelo meio do campo, batalha lá pelo Vasco, David, corre pela ponta canhota, corte é feito, entretanto, pela ponta direita, arranca por intermédio do Palácio, ele bota a bola no terreiro, dominou, se infiltrou, caminhou, progrediu, tentou tabelar, mandou pro Rodadinho na entrada da área, voltou a bola pequenininha pro Palácio, desarma Lucas Freitas, rouba pelo Vasco, manda na esquerda, procura Paulo Henrique, leva a bola mais comprida ainda, pela ponta canhota, levada do Vasco da Gama. Penetração, atenção, pode ser o gol do Vasco. Limpou, apontou, atirou pra fora. Pra fora. Não, mil vezes não. Gabriel Andreso.
5: Era pra ser o gol da consagração do Bruno Duarte. Recebeu com liberdade pela esquerda. Arrancou, não tinha nenhuma opção pro cruzamento. Ele esperou quanto pôde, pedalou pra cima da marcação, enganou o defensor e achou o espacinho em diagonal para bater cruzado, tirou do goleiro, mas a bola também passou.

0: passou muito perto da trave esquerda de Asprilha. Quase o primeiro gol do Soldado Invernal. Bruno Duarte com a Cruz de Malta no peito. 0-0 placar, média de Everson.
1: Pode dizer que ele não perdeu um gol feito, não. Ele colocou tirando do goleiro. A bola passou pertinho da trave, pertinho da baliza. Se ele fosse um cara mais sortudo, seria gol, Gerson. A sorte não é muito amiguinha dele, não.
2: Mas eu vou te dizer uma coisa. Às vezes, a sorte passa longe de quem não sabe bater na criança.
1: Pode ser. Faltou um toque mais pra dentro?
2: Faltou o efeito. Ali falta sempre uma coisinha. Ele meteu reto e reto ela não vai entrar.
3: Acabou.
2: Ele ainda podia dar um toquezinho pra alguém que vinha chegando. Tem uma série de coisas aí, mas perdeu o gol. Tudo bem, mas tá dentro do contexto.
1: Acabou, Vinícius Gama.
3: Acabou sim, Penidaço, Maracanã, vitória do Fluminense. 2-0 para cima do Platense. Gol de Nonato e Hulk. Fluminense teve a chance ainda do terceiro gol. Germancano, ele o goleiro, mas acabou chutando em cima do goleiro do Platense. Segundo jogo, terça-feira na Argentina, 19h. Fluminense pode até perder por um gol de diferença que consegue a vaga na semifinal, informando Pisos Lamiarte.
1: Olha o Flusão chegando aí. Olha que tem uma possibilidade de um Fla-Flu na final da Liberta. Vem pro campo de ataque de novo, o Platense põe a bola no terreno, na Ruelo. Lá vai a bomba pra fora, Mr. B.
4: Ainda bem, muito de longe, né? Arriscou com tudo ali o camisa 19. A bola sai pra direita. Do goleiro Léo Jardim, linha de fundo. 0-0. O placar é Tim.
1: Vai acabar o jogo, galera. Vai terminar o jogo. Aqui Tupi tem o Tupi. 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
1: Juiz olhou o relógio. Apitou, acabou. Vasco 0.

0: Mr. Bean, agora a decisão da nossa casa, o empate. Eu acho que é um resultado legal.
1: Na Colômbia, a 2.550 metros de altitude, com o time quase todo reserva, não dá para reclamar de muita coisa. 0-0, o Vasco poderia ter vencido, perdeu a oportunidade, mas traz para o Rio de Janeiro esse empate e a vantagem de uma vitória simples. Classificaram o Cruz Maltino para a semifinal contra São Paulo ou Boca Juniors. Cruz Maltino que agora, naturalmente, com esse resultado de empate diante do Independiente Santa Fé, volta as atenções para o Campeonato Brasileiro. Jogo no próximo sábado em Porto Alegre contra o Grêmio. A necessidade da vitória é total para deixar a zona de rebaixamento. Para o próximo jogo, Thiago Mendes volta ao time, tanto no sábado quanto terça-feira que vem em São Januário. O jogo de volta também às 7 da noite, Mr. B.
2: E o time do Santa Fé nos é o rei do empate, né? Nos últimos 11 jogos, agora com isso concluído, 11 jogos, 7 empates. Ele no campeonato colombiano, ele tem 4 empates nos últimos aí 6 jogos, né? 4 empates, inclusive empatou na última rodada contra o Fortaleza pela 9ª rodada. E o próximo jogo no campeonato colombiano é domingo, vai enfrentar o Tolima no próximo domingo, dia 13. E repete a dose, ele nas oitavas de final, empatou em casa em 0-0 com o Platense. Hoje empata também pelo mesmo placar. Decidiu a vaga com o River, o Monumental se classificou. Torcer para que esse feito não se repita agora nas quartas, já que vai decidir a vaga em São Januário na próxima terça. E lembrando que vão jogar daqui a pouco, o Boca Juniors vai receber o São Paulo, né? Lá

0, o Vascão está vivo e o grande nome da partida, sem dúvidas, foi aí o Léo Jardim, cara, aos 45, agora pouquinho, né, velho, no finalzinho da partida, fez uma defesaça, no mínimo, umas duas ou três defesas importantes na partida. O Léo Jardim realmente foi o cara da partida. O Vasco está vivo, vai decidir dentro de casa. Grande vitória também do Fluminense no Maracanã.

0: E para o Vasco da Gama na Copa Sul-Americana, coordenação de esportes do Garotinho do Mar Abaixo, Tarcísio Franco. Vem aí o JR na sequência da programação e o Música pela Janela. Valeu, gente, um grande abraço e até a próxima.
1: Fim de jogo. Saem de campo os craques da seleção maravilha do rádio, do programa Na Marca do Pênalti. Marcaremos um novo encontro amanhã nas ondas do rádio. Até lá.

0: 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E a hora certa.
1: 9:02.